0: Alanis Morissette, aqui no nosso Relax 89. Agora 9:09, 9:09, não sai daí, eu volto já, tudo igual. Aqui na nossa GIC FM, eu volto já já, com a última hora do Relax 89. Segura aí.
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0: chegando por aqui, mais uma hora, quer dizer, a última hora do nosso Relax 89 até as 10.
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0: Bom, aproveita que essa é a nossa última hora e tá com a programação especial, tá bom? Até às 10 da noite, o Relax 89, você pode participar, pode mandar aquele boa noite especial pra quem você quiser. O WhatsApp tá rolando, é o 739-8846-1549. Então participe, mande aquele boa noite bem gostoso nessa noite maravilhosa de segunda-feira. Hoje é o último dia do mês de agosto de 2026. Tá, hoje o último dia do mês de agosto para você que tá na sintonia. Ótima noite, obrigado pela audiência, obrigado pelo carinho, tá bom? 739-8846-1549. Participe, mande aquele abraço, mande aquele boa noite especial para quem você quiser. Ótima noite para você nos quatro pontos desse Brasil maravilhoso.

música pra você do Djavan Pétala. Bem agora 9:36, daqui a pouquinho tem um pastor João Macedo e você não pode perder, tá certo? Até às 10 da noite o Relax 89, líder absoluto em audiência em toda a Bahia. E aí, tá curtindo o nosso Relax 89? Até às 10, tô aqui junto contigo, 9:37 agora.

Balanço Relax 89 aqui no nosso, na nossa GQFM. Agora faltando 8 minutinhos para as 10 da noite. Foi só o primeiro relax da semana, tá? Amanhã tem muito mais pra você, a semana tá só começando hoje. Vem aí o pastor João Macedo, né? Eu tô de volta amanhã às 8 da noite no nosso relax. Beijo no coração, obrigado pela audiência, obrigado pela

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0: Boa noite a todos, 22 horas, olha aí, 22:02 já, que bom, né? Sejam bem-vindos, eu estava com saudade de vocês, mas estamos aqui nesta segunda-feira tão abençoada, o programa Palavras de Vida até as 23:30. Onde você estiver, olha, sejam todos tocados, abençoados, fortalecidos, que o renovo de Deus venha sobre você. Sempre uma alegria estar por aqui e a sua participação, você que queira interagir comigo, é muito importante sua participação. O telefone do estúdio é o 98846-1549. 98846-1549. Juntos nós vamos adorando a Jesus, na presença dele, falando do seu amor e da sua graça. E você é muito bem-vindo.
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0: Aqui nós estamos para juntos nós adorarmos a Jesus. Vamos, em nome do Pai, do Filho e do Espírito Santo, com música bonita com Ana Nóbrega, Oceanos.

Tá aí, gente, você conferindo Ana Nóbrega, Oceanos. Nosso tema de hoje é vencendo as amarguras. Você já passou por isso, gente? Já passou? Já? Por momento de amargura na sua vida? Já passou por isso? Mas nós vamos vencer com a ajuda de Deus. Alô, Badega, pede orações. Nós vamos orar sim, meu amigo, viu? Para você e toda a sua família. Não é por acaso você está aí. Também uma Maria do Jequiazinho, já tem áudio aqui, daqui a pouquinho a gente coloca, né? 988461549. Você sabia que tem as figuras de Jesus no Evangelho de João? São 21 capítulos. Olha que bonito isso aqui, ó. Cada capítulo é uma figura, é uma representação de Cristo. Cada capítulo, Jesus, ele se manifesta. Por exemplo, ó, capítulo 1 do Evangelho narrado por João, ele é o Verbo de Deus. Capítulo 2 é o Filho de Deus. Capítulo 3 é o Deus da regeneração. Capítulo 4, ele é o evangelista. Lembra que ele pegou para a mulher lá em Sicar, lembra? A mulher que foi tirar água no poço, ele chega, evangeliza. Capítulo 5, ele é o grande médico. Lembra do paralítico em Betesda, que quer dizer casa da misericórdia? Jesus chegou lá e curou aquele moço, aquele senhor, né? Paralítico, estava na beira do tanque. Capítulo 6, Jesus é o pão da vida. Capítulo 7, ele é a água da vida. Capítulo 8, ele é o perdoador de pecados. João capítulo 9, ele diz assim: eu sou a luz do mundo. Capítulo 10, ele diz assim: eu sou o bom pastor. Capítulo 11, ele vai ressuscitar Lázaro, lembra, o amigo dele? Capítulo 11, ele é a ressurreição e a vida. Capítulo 12, ele se manifesta como grande rei. Capítulo 13, ele é o grande servo. Capítulo 14, ele é o consolador. Capítulo 15, ele é a videira. Capítulo 16, ele é o consolador. Capítulo 17, ele é o intercessor. Capítulo 18, ele é o Cristo sofredor, sofreu por nós. Capítulo 19, ele é o Cristo crucificado. Capítulo 20, é o Cristo ressuscitado. Capítulo 21, ele é o Cristo manifestado. Ele foi crucificado, ressuscitou e se manifestou não só aos discípulos, né? Na carta aos Coríntios, capítulo 15, diz que por 40 dias ele apareceu para quase 500 pessoas como Cristo ressurreto. O Cristo que ressuscitou por nós, nos dando vida e vida em abundância. Tá aí, gente, um resumo das figuras de Cristo no Evangelho narrado por João. Nesta fé, nós vamos por aqui. Hoje, o nosso tema é vencendo as amarguras. Amarguras é algo que adoece a nossa alma. Você já passou por um momento que você fica em amargura, hein? Já passou por isso? Quem não passou, né? Todos nós já passamos por momentos de amargura, onde a alma geme, a alma sofre, né? A alma fica tudo ruim, fica tudo, até uma palavra pesada, imprestável, né? Aperto,
Parece que nada tem gosto, nada tem importância, não temos motivação nenhuma. Por quê? Por causa da amargura. A gente se sente esgotado, constrangido, humilhado. Tantas coisas como a amargura que nos ferem, que nos machucam. E nós podemos vencer isso, Pastor João, podemos. Com a ajuda, com a graça, com a bondade de Deus, com certeza nós vencemos, né? Com a ajuda de Deus, nós vencemos. Olha, gente, tá liberado, já tá chegando recadinhos aqui no 988461549. Vou repetir, 988461549. Em uma noite muito especial, quando são 22h15, nós vamos aqui adorando a Jesus até às 23h30.

0: lindo louvor com Felipe Rodrigues, do 22:20, horas gêmeas, assim fala. 22:20. Que bacana a gente poder estar aqui com vocês para adorar a Jesus nesta noite de segunda-feira, acabando o mês, minha gente. Meu Jesus, é mesmo, hein? 31 de agosto, daqui a pouquinho já é 1º de setembro, o tempo vai passando e nós aqui estamos juntos na presença do Senhor e Salvador Jesus o Cristo.
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0: Daqui a pouquinho vem Pastor Wilson com a mensagem fé e nós temos aqui a participação da nossa irmã, deixa eu ver que ela fala comigo aqui agora, deixa eu ver.
3: Boa noite, Pastor João Macedo, graça e paz. Amém. Que a paz do nosso Senhor Jesus reine em nossos lares, nossa família, nossa cidade, isso, trazendo isso, a paz que nós tanto precisa.
0: Isso.
3: Que Deus abençoe a todos. Boa noite.
0: Boa noite, serva de Deus, mãe Maria, lá do bairro do Jequiazinho, sempre ligado. Também mandar um alô pro Luan. Luan é todo dia, ele marca o cartão aqui, não é assim que fala? É a assinatura da presença dele aqui comigo, direto do bairro do Joaquim Romão,
4: o grande joalheiro. Há muito tempo, um jovem que vivia desanimado dirigiu-se ao seu professor dizendo: "Me sinto tão fraco que não tenho forças para fazer nada. Dizem até que não sirvo para nada, que não faço nada certo. O que posso fazer para que me valorizem mais?" E o sábio professor tirou um anel que estava usando e deu ao garoto, dizendo: "Tente vender este anel pelo máximo possível, mas não aceite menos que uma moeda de ouro." E o jovem pegou o anel e partiu. Ofereceu a algumas pessoas, que olhavam com algum interesse, mas quando o jovem mencionava a moeda de ouro, alguns riam, outros saíam sem ao menos olhar para ele. Abatido pelo fracasso, resolveu voltar. E diante do seu professor disse: "Sinto muito, mas é impossível conseguir o que pediu pelo anel." E o professor disse: "Devemos saber então quanto vale. Vá até o joalheiro, diga-lhe que quer vender o anel e pergunte quanto ele dá. Mas não importa o quanto ele lhe ofereça, não o venda, volte aqui com o anel." O joalheiro examinou o anel, pesou e disse: "Agora não posso dar mais que 58 moedas de ouro por este anel." 58 moedas de ouro!" exclamou o jovem. "Sim", disse o joalheiro, "mas se não for urgente, eu posso oferecer até 70 moedas de ouro." Então o jovem pegou o anel e voltou emocionado à escola para contar ao professor. Depois de ouvir tudo que o jovem lhe contou, o professor disse: "Somos como esse anel, uma joia valiosa e única, e ninguém além do grande joalheiro, nosso Deus e Pai, que deu seu filho Jesus por amor de nós, sabe o nosso real valor."
0: Muito bem, olha aí, é isso aí, que lindo, né? Todos os dias nós temos uma crônica para você, é rápido, mas sempre trazendo, ou seja, fazendo você pensar. 22:24, estamos aqui. Que bom, nesta segundona, 31 de agosto, finalizando o mês debaixo da bênção do Senhor. Olha, posso falar com você? Com certeza, Deus vai na nossa frente e vai nos abençoar nesse mês de setembro. Setembro, olha, ó, setembro, outubro, novembro, dezembro. Gente, gente, o tempo passa, hein? Meu Jesus.
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0: caminho no deserto, que coisa linda, hein? Mensagem linda. Para nós, 22h25, boa noite. O telefone é o 988461549. Daqui a pouquinho tem a oração de todos os dias, às 23 horas.

0: É isso mesmo, é assim que nós acreditamos que Deus sempre terá um caminho no nosso deserto, né? Tem um salmo na Bíblia que é o 78, versículo 19, diz que Deus, ele prepara uma mesa no nosso deserto. Assim eu acredito, né? Deus prepara uma mesa no nosso deserto. Já chegou a mensagem do pastor Wilson, nós vamos ouvir esta reflexão, como todos os dias, neste horário. Vamos ouvir.
1: Pastor João Nobre, tudo bem, amado? Paz do Senhor, meu povo, povo baiano, gente boa, paz do Senhor para todos os irmãos da programação. Gente, palavra de vida para nós é o Salmo 23, versículo 2. Diz assim: deitar-me faz em verdes pastos, guia-me mansamente às águas tranquilas. Davi é o autor deste salmo e ele escreve, transforma em versos, em poesia, uma coisa que ele conhece de perto, que ele vê e vive diariamente, ou viveu diariamente. Isso aqui para Davi não tem nenhuma novidade. Ele sabe muito bem o que ele descreve nesse salmo. Ele sabe muito bem como é na prática. É o salmo de alguém fazendo uma declaração ao seu pastor. Aqui no texto, esse alguém é a ovelha. É aquele que acredita e vive na dependência do seu pastor. Gente, o verso 2 que eu li, o primeiro é: o Senhor meu pastor, nada me faltará. E o verso 2: deitar-me faz em verdes pastos e guia-me mansamente às águas tranquilas. Eu quero ficar nisso aqui, na parte B desse verso 2. Guia-me mansamente às águas tranquilas. A ovelha, ela precisa de um lugar para beber água. A ovelha, ela precisa de um lugar para saciar sua sede. E o autor está dizendo que a ovelha está falando para o seu pastor: guia-me mansamente às águas tranquilas. Águas que não tem predador, águas que não tem inimigo, águas que são águas boas para beber, águas que não são água saloba, águas tranquilas, águas onde tem paz. E baseado nisso, existe duas situações. Se a ovelha conhece o caminho dessas águas, vá atrás, vá beber água. Vá sozinho, você conhece o caminho? Vá, ovelha. Agora, se você não conhece este caminho, o caminho de águas tranquilas, tem alguém cansado aí de tribulação? Tem alguém aí cansado de tanta guerra, de tanta adversidade? Tem alguém cansado de chorar, cansado de dor? Você não acha que você precisa ter um encontro com as águas tranquilas? Então, você sabe onde elas estão? Vá atrás. Agora, se não sabe, receba o conselho deste salmo e peça para o teu pastor te conduzir, te guiar, te levar até onde tem águas tranquilas. Eu, da minha parte, eu prometo, eu vou ficar com essa segunda parte. Eu vou depositar toda a minha confiança, a minha esperança no meu pastor. Vou viver na dependência dele e acreditando que ele tem águas tranquilas para saciar minha sede. Eu vou esperar esse momento em que ele vai me levar, porque o pastor leva o rebanho para beber água. A Bíblia mostra diversas vezes isso. É ali a questão ali quando Moisés chega, ali da filha de Jetro, é quando o moço de Abraão vai até as terras lá da parentela buscar uma filha, uma filha daquelas terras para Isaac, e Jacó. E a Bíblia fala muito de rebanho indo beber água. Eu pertenço ao rebanho do Senhor e estou na expectativa que Ele vai me levar ao manancial de águas tranquilas. Você vem comigo? Vamos confiar em Deus a tal ponto que nós chegaremos a um lugar onde tem água para a gente saciar a nossa sede e que são águas tranquilas. Deus te abençoe. Palavra de vida para todos nós.
0: Obrigado, pastor Wilson, trazendo reflexões dos Salmos de número 23 nesta noite de segunda-feira. Que a luz, que a bênção, que a graça, que a bondade de Deus alcance a sua vida. Você na sua casa, você até mesmo no carro, você indo, voltando, você na rodovia, você na van, no ônibus, na caminhonete, no seu veículo, no carro de aplicativo, no táxi, onde você estiver, nosso boa noite, que a paz de Cristo esteja em sua vida. Música.

você ouvindo ele, Elias Silva, Livre Pra Voar, nesta noite toda especial. Nosso tema hoje, vencendo a amargura.

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Vem música bonita com ela, Juliane Souza. Lindo momento. Quando são 22h45, falta só 15 para a nossa oração da fé.

vencer a amargura, eu tenho aqui algumas ferramentas importantes para vencer a amargura, né? Que toma conta de tanta gente. Tem dia que nós estamos amargos. Os problemas da vida. Irmã Lorena participando comigo aqui, né? Todos os amigos. Oração por Daniel. Vamos orar, sim. Unidos nós somos fortes. Nós estamos com um grupo Amigos de Orações, às 23 horas. São dezenas de irmãos que nós temos um grupo de oração. Olha, e Deus tem feito maravilhas, viu? Deus tem feito maravilhas e nós vamos vencer as amarguras. Dê um, como diz o manancial, dê um like aí, né? Dê um oi, se você quiser compartilhar, mandar para alguém. Nós estamos com vários textos da Bíblia para vencer a amargura. Amargura, tem um versículo na Bíblia que é Hebreus, está aqui na minha frente, ó. Segue a paz com todos e a santificação, sem a qual ninguém verá o Senhor. E que de nenhuma raiz de amargura brote. Brotou, cresceu, já era. E nós precisamos vencer a amargura. A amargura toma conta de nós, nós ficamos ruim e é perigoso nós arruinarmos pessoas. Esta é a grande questão. A gente fica ruim e é perigoso arruinar pessoas. Você já passou perto daquelas lojas de perfume? Já passou? Já passou? Já. É só uma colocação minha aqui. Só de você passar perto da loja de perfume, você fica sentindo o cheiro de perfume. Você já mexeu com gasolina, vazou gasolina, pegou gasolina, você fica cheirando o quê? Gasolina. É sério. Gasolina, terrível. Produto de limpeza, eu confesso para vocês que eu já vendi produto de limpeza. Desinfetante, cheirinho, né? Desinfetante, sabão líquido, cloro. E nós ficamos cheirando cloro, cheirando com cheiro de produto de limpeza. Você já chegou perto de um açougueiro? De um açougueiro? E tá cheirando o quê? Né? É ou não é? Com toda a consideração, né? Com todo o respeito aqui à profissão. Mas tá cheirando o quê? Carne. É ou não é? Pastor, o que você quer dizer com isso? Que o ambiente que nós estamos, o ambiente que nós estamos é muito importante. Não é o tema de hoje, mas eu já falei uma vez assim, ó. Não fique no ambiente que aumente a sua fraqueza. Ambiente. Como assim? O ambiente fala muito. Você já leu o Salmo de número 1? Lá o Salmo de número 1. O ambiente fala muito. Não adianta você falar que, ah, mas eu vou fazer a diferença. Amém, por isso temos que fazer a diferença mesmo. Onde Deus nos plantar, precisamos fazer a diferença. Mas onde é que eu quero chegar? Com a questão de ambiente, com a questão daquilo que a gente incute, coloca na nossa mente, no nosso coração, a gente abastece daquilo. Meu irmão Elivelto Amparo está ouvindo. Quando a gente se abastece daquilo, quando a gente alimenta aquilo, aquilo cresce em nós. Aquilo cresce em nós. Então, quando eu falo dessa, eu posso chamar de doença cruel chamada amargura, a gente tem que botar um basta nela, dizer: amargura, você não vai tomar conta de mim. Com a graça de Deus, eu vou vencer isso. Porque a amargura faz o quê? Ela faz a nossa alma gemer, faz a nossa alma chorar, sofrer. Tudo fica imprestável, tudo fica ruim, tudo fica difícil. Ficamos tomados de tristezas, de angústia, de aperto, de pressão. Parece que nada tem mais importância. Perdemos toda a chamada motivação. Com
constrangimento, monotonia, esgotamento, mal-estar, incômodo na alma, amargura. Aí eu quero só que você preste atenção no que eu vou dizer aqui. Só sabe o gosto do mel. Do mel. Só valoriza o mel quem já experimentou o fel, o amargo. O amargo, gente, é algo terrível. E nós precisamos arrancar pela raiz toda a amargura. Tudo. Senão a gente não vive, a gente acaba tendo que sobreviver. Uma coisa é viver, outra coisa é sobreviver. E Deus não quer isso para nós. Deus quer que nós tenhamos uma vida não bio, né? Tem a vida bio, natureza, a vida dada por Deus, não é isso. A vida que Deus tem para nós é chamada na linguagem grega zoe. Zoe, zoe, que é a vida na plenitude, na abundância, na graça de Deus, desfrutando das coisas maravilhosas de Deus. Agora, tem situações na nossa vida que só vêm para nos trazer amargura, para bater, entristecer a nossa alma, e Deus não quer isso para nós. Deus não quer isso. Deus quer que nós tiramos da nossa vida tudo aquilo que vem causando amargura para nós. A amargura vira uma doença terrível. Milhões, milhares de pessoas não sabem o que é sorrir. Gente, não sei se foi esse ano, deixa eu ver, nós estamos em agosto, finalizando agosto. Foi no começo desse ano. Uma pessoa me procurou para conversar comigo e disse assim: Pastor João, me ajuda. Eu disse: que foi, minha irmã? Eu não sei o que é sorrir. Eu não sei, eu tenho tantos anos, eu sou conhecedora da palavra, mas eu não sei o que é sorrir. Nunca esqueço. Não citarei o nome. Sei perfeitamente quem é, guardei o nome dessa pessoa, não vou citar aqui agora, não cabe, isso não vem ao caso. Mas uma pessoa já de idade assim avançada, mas diz: olha, eu não sei quantos anos tem na minha vida que eu não sei o que é sorrir. Eu não sei o que é sorrir. Eu não sei o que é doçura. Eu não sei o que é felicidade. Gente, essa é uma realidade, não só desta senhora, mas de muita gente que vive e que está assim. De que vale? Às vezes a pessoa tem posse, tem boas condições, mas vive uma vida que não sorri mais. Que não sabe o que é sorriso, que não sabe o que é alegria. Alegria, ela ameniza os nossos sofrimentos. Nós não podemos dar lugar à tristeza, à amargura, porque isso faz parte, isso vem para nossa vida. Todos nós passamos por tristeza, por amarguras, por angústia na nossa vida, mas nós não podemos dar vazão e fazer isso crescer na nossa vida. Nós precisamos vencer isso com a ajuda e com a graça de Deus. Esse fel que amarga a nossa vida, tira o brilho do nosso sorriso. Tira o nosso sorriso, não é nem o brilho, tira o nosso sorriso. A amargura, ela vem para escravizar a pessoa. Tem gente, e nós não podemos acusar e ficar apontando, tá amargo, tá azedo. Não, esse não é o nosso caso, não cabe a nós.
Agora, por quê? O que que levou a pessoa a estar assim? Será que nós não temos uma palavra de vida, uma orientação, um gesto, uma palavra para abençoar, para ajudar essa pessoa a sair dessa situação de amargura? Um exemplo bíblico que é Ana, primeiro livro de Samuel 1:10, diz que Ana vivia em amargura, decepcionada com seu relacionamento, decepcionada porque ela não frutificava, ela não dava a luz, ela não dava filhos. E isso incomodava muito Ana. Mas a gente sabe que a história de Ana terminou com um final de glória. Porque Eclesiastes tem um versículo que diz que melhor é o fim das coisas do que o começo. Ana, ela não desistiu de Deus, ela não desistiu dos seus sonhos, ela não abandonou sua fé, ela não abandonou seu casamento, ela não abandonou sua família, não abandonou sua vida espiritual. Ana continuou adorando a Deus, mesmo vivendo em amargura. Porque geralmente quando nós temos alguma situação na nossa vida, nós paralisamos. Ah, eu tô assim porque porque aconteceu isso, porque aconteceu aquilo. É motivo para nós estacionarmos na nossa vida. E tem um exemplo aqui, ó, primeiro livro de Samuel 1:10. Ana foi vítima da amargura, mas não ficou na amargura. Ela se levantou. Ela buscou a ajuda de Deus, ela orou a Deus, ela procurou o templo. A Bíblia diz que ela procurou o sacerdote Eli lá no templo, ela foi buscar, ela foi oferecer a sua adoração a Deus, mesmo vivendo e passando por momentos de amargura. Amargura precisa ser lançado fora. Efésios tem um versículo que é capítulo 4, versículo 31. Amargura precisa ser lançada fora da nossa vida. Segue a paz com todos. Hebreus 12, versículo 14. E a santificação, sem a qual ninguém verá o Senhor. E que de nenhuma raiz a amargura venha brotar e vem nos perturbar, porque a amargura vem para nos perturbar, vem para tirar a nossa paz. E o que que Deus quer de nós? Mateus 5:9, precisamos viver e ministrar a paz do Senhor. Precisamos aprender Colossenses 3:13 a perdoar, para que nós não vivamos uma vida de amargura. Precisamos pedir para Deus nos sarar, segundo o livro das Crônicas 30, versículo 20. Deus pode nos sarar das nossas amarguras. Precisamos, outra coisa que tem anotado aqui no meu sermonário, nós precisamos resolver as nossas pendências. Gênesis capítulo 42, versículo 21 e 22. A história belíssima de José e dos seus irmãos, que estavam separados, brigados, corações magoados e vivendo com o coração com amargura. Eles precisaram resolver as pendências. Se encontraram, reuniram e resolveram as pendências. Para quê? Para arrancar as amarguras, para tirar da vida deles as amarguras. Atos 9:31. Permita o Espírito de Deus agir na tua vida, para que seja tirada da tua vida toda e qualquer amargura. Abacuque 3:18. Louve, adore, cante, seja feliz, sabe? E tira da tua vida toda a amargura. Não deixe, coloque essa amargura fora de você. Ah, que pena, que situação que eu fiquei dessa senhora. Que situação que eu fiquei pensando nesta senhora que me procurou, dizendo: pastor, eu nunca mais dei um sorriso na minha vida. Nunca mais. Mas a ministração,
a oração, o aconselhamento, a palavra de Deus, ela traz cura. A palavra de Deus, ela cura a nossa alma, ela cura a nossa vida, meu amigo. Quantas pessoas estão me ouvindo, quem sabe estão passando por um momento de amargura? Estão passando por um momento em que você diz, meu Deus, me ajude. Me ajude, meu Deus, vencer as amarguras. Ó, tem um provérbio, não bíblico, um pensamento que diz assim, olha, se o problema bater na tua porta, porque bate, o problema bate na nossa porta. Escute, a luta bate nossa porta, meu amigo, mas por favor, não fique oferecendo a cadeira pro problema sentar. É isso mesmo. Se nós não tomarmos cuidado, se nós não tomarmos cuidado, as amarguras vão sentar na nossa casa. É inevitável viver sem problema. Nós estamos num mundo de aflições, de problemas, de amarguras. Mas uma coisa certa, meu amigo, uma coisa certa, minha irmã, eu quero orar agora, nós vamos levantar um clamor agora, mas deixa eu falar algo para você, não ofereça cadeira pro problema sentar na tua casa. Problema, não vem sentar aqui não, problemas precisam ser resolvidos, e se nós não tomarmos cuidado, a amargura toma conta de nós, nós vamos ficar sem se alimentar direito. Nós não vamos dormir em paz por causa de quê? Da amargura. A amargura tira o nosso sono, tira a nossa paz, tira o nosso sorriso, tira a nossa tranquilidade, meu amigo. E Deus não quer nós assim. Deus quer que nós tenhamos o sono do justo. Vocês lembram da aflição, da amargura que o Davi passou? Davi passou por um momento de amargura. A perseguição do seu próprio filho Absalão perseguindo a Davi. Quem é Davi? O rei Davi. O próprio filho querendo tomar o trono do pai, arrumando emboscadas, ciladas, querendo tomar a cidade. Imagina como estava o coração do rei, a tristeza de um pai. Meu Deus, o meu filho querendo passar rasteira em mim. Aí Deus deu o Salmo 3, deu o Salmo 4, e Davi vai escrever e dizer assim: eu me deitei, dormi, acordei, porque o Senhor me sustentou, meu amigo. Ei, Deus quer te dar um sono de paz. Deus quer nos dar um sono de paz, e nessa força, nessa graça, nós vamos orar a Deus nesse momento. Nós vamos falar com Deus agora. Quero mandar aqui saudações. Deixa eu ver quem está comigo aqui. Deixa eu ver quem está comigo aqui. Eu parei na irmã Rosimeire, está ligada desde o início. É Lorena Borges. Oração por Daniel em todas as áreas. Ela agradece, ela pede oração. A irmã Lorena pede oração para sua mãe Maria. Helena Borges, Lindinalva também está comigo aqui na oração. Mili Barbosa também está comigo na oração. Vamos orar por Luiz Gustavo. Deus abrir as portas. Lara Santana, para sua tia Edna, vamos orar. Como vencer a amargura? Não alimentando, olha aqui a palavra do presbítero Elivelto: não se alimentando daquilo que te feriu, mas entregando nas mãos de Deus aquilo que você não consegue resolver. A amargura aprisiona o coração, mas o perdão libera a alma. Boa palavra, servo de Deus. Muito bem, Gerlane, também participando da nossa chamada aqui, participando conosco, também a Gerlane, Neide Santos, Neia Miranda, participando conosco, Adriana Santana, Tatiana Oliveira, Adelma Nascimento, quem mais? A Tatiana Oliveira manda boa noite, obrigado, minha irmã. Deixa eu voltar aqui, deixa eu ver o que eu fiz aqui. A Rebeca também, Cristiane Salles, Ione dizendo, estou muito feliz. Deixa eu ver aqui.
Hoje é gratidão, completa 18 dias da minha cirurgia. Deus abençoe, minha irmã, boa recuperação, Ione Brito. Feliz pelo Davi que está em casa. Obrigado, minha irmã, pelas orações, né? Meu netinho voltou para casa sábado, passou pelo vale da sombra da morte, mas Deus nos deu a vitória. Que maravilha. Deixa eu ver quem tá comigo aqui também. Pronto, já falei, Lorena, Neia Miranda participando aqui da nossa oração. Tatiana está assistindo em São Paulo. Muito bem, é o momento de fé, nós vamos falar com Deus. Em nome de Jesus, Pai, nesta noite maravilhosa em que estamos finalizando o mês de agosto, debaixo de uma glória, debaixo de uma presença, Pai, eu quero louvar o teu nome, meu Deus, por tudo que o Senhor tem feito por nós, pela bênção de poder te servir, pela bênção de poder te adorar, Senhor. Ó Deus maravilhoso, Deus poderoso, santo, verdadeiro, nós aqui estamos, Pai, na fé, clamando com os que clamam, buscando com os que buscam, Pai. Eu quero nesta noite, Senhor, te agradecer pelo fôlego de vida, pela paz, pela esperança. A oração muda as coisas, a oração muda situações, meu Pai. Aqui eu estou acreditando no poder sobrenatural do Senhor nesta noite de segunda-feira, nesta noite de providência divina. Ah, meu Pai, os teus filhos vão dormir em paz nesta noite, meu Deus, porque o renovo de Deus está aqui, a graça de Deus está aqui, curando a amargura, curando vidas, liberando, Pai, a bênção para esta casa, para este lar, para esta família, para a vida deste homem, para a vida desta mulher, desse teu filho, desta tua filha, meu Pai. Ó Deus grande, é o poder da súplica, é o poder da oração nesta noite, Pai, de segunda-feira. Meu Deus, nós clamamos o teu nome, nós invocamos o teu nome, Senhor, para que haja paz nesta casa, haja paz nesse lar, que o sorriso possa voltar, Pai, na face do teu filho, na face da tua filha, Senhor. O sorriso, a paz, a alegria do Espírito Santo, a presença do Espírito Santo, a presença da sua graça. Meu Deus, eu quero te louvar por esta noite linda, pelos grandes livramentos do Senhor nesse mês de agosto, Pai, em que aqui nós estamos finalizando esse mês para te agradecer, meu Deus, um mês de grandes lutas, de grandes angústias, de grandes desafios, mas a vitória é nossa, a vitória do povo de Deus, meu Pai. Por isso eu clamo a ti nesta hora, eu invoco a tua presença nesta hora, meu Pai. Eu quero louvar o teu nome, eu quero bendizer o teu nome, ao Deus das grandezas, ao Deus que tudo pode. Nenhum dos teus planos podem ser frustrados, nenhum dos teus planos podem ser impedidos, meu Deus. Esta é a noite da providência, esta é a noite do nosso milagre, meu Pai, para a glória e o louvor do teu nome. Esse povo que está agora na sua casa, na chácara, no sítio, no povoado, na rodovia, ah, Pai, onde estiver o teu filho agora, seja alcançado com a tua bênção, seja alcançado com a tua palavra. Esta oração, meu Deus, venha trazer paz aos corações, venha trazer refrigério nos corações, venha trazer ânimo, venha trazer renovo, Senhor. Venha trazer saúde ao que está hospitalizado, ao que está acamado, ao que está vivendo dias difíceis e desafiadores. Mas eu acredito no poder da súplica, eu acredito, meu Deus, no poder da oração. Esses nomes que estão chegando aqui, esses nomes que já chegaram aqui, Pai, essas pessoas que estão na fé, essas pessoas que estão no propósito comigo, meu Deus, eu apresento no teu altar, bem como a minha esposa Thaís, o meu filho Lucas e a Roberta,
Meu Deus, o Gabriel e a Rebeca, o Amauri e a Juliana, as crianças, Pai, eu apresento no teu altar. Ó Deus, continua restaurando e curando a vida do pequeno Davi, meu Pai. Meu Jesus Cristo, toca no Davi nesta noite, toca com teu poder de cura. Meu Deus, traz a ele uma boa recuperação. Toca, Pai, nos nervos, no pulmão daquela criança. Meu Deus, dá saúde àquela criança. Repreenda toda seta maligna, repreenda tudo que não provém de ti, meu Senhor. Esta é a noite da providência, esta é a noite do renovo, esta é a noite que toda amargura está saindo do nosso caminho, está saindo da nossa vida, está saindo desta casa, está saindo deste lar, Pai. Toda amargura está sendo dissipado, destruído, toda amargura, e a alegria do Senhor se manifesta nesta casa, o renovo se manifesta nesta casa, neste lar, na vida deste homem e desta mulher, para a glória e o louvor do teu santo nome. Meu Deus, cada pedido de oração que chegou aqui, eu apresento no teu altar. Esse filho, esta filha, esse pai, esta mãe, esse esposo, esta esposa, eu apresento no teu altar, e eu creio na providência divina, eu creio no milagre das tuas mãos, meu Deus. Este é o dia que fez o Senhor, estamos finalizando o mês de agosto debaixo da tua presença, agradecendo a ti pelos livramentos, agradecendo a ti pelas portas abertas, agradecendo a ti pelo seu cuidado conosco, pelo pão na nossa mesa. Meu Deus, em nome de Jesus Cristo, restaura esse casamento, restaura esse relacionamento, restaura esta família, esse filho, esta filha, esse lar, esta casa, essa família, onde tiver o teu filho agora, Pai, é a minha súplica, é a minha oração. Me cobre com teu sangue, me livra do perigo e do mal, guarda a minha vida, guarda a minha família, guarda os meus irmãos, guarda os meus amigos, Pai, debaixo da tua mão poderosa. Abra as portas, Senhor, e quebra todo o laço passarinheiro, e me dê a bênção e me dê a vitória, meu Pai, em nome de Jesus nesta noite. Em nome de Jesus, meu Pai, é que eu te agradeço pelo fôlego de vida, é que eu te agradeço, meu Pai, pelos grandes livramentos do Senhor em minha vida. Oh Deus, oh Deus maravilhoso, oh meu Deus lindo, oh meu Deus grande, fiel e verdadeiro, oh meu Jesus Cristo, cada vida está diante de ti, cada lar, cada família, meu Deus. Espírito Santo de Deus, Espírito Santo, fica comigo, fica nesse estúdio, Espírito Santo. Oh meu Deus, essa pessoa que está agora chegando, está na rodovia, essa pessoa passando por Jequié, Pai, as cidades vizinhas, nós abençoamos, o nosso mês de setembro vai ser um mês abençoado, um mês de estratégia, um mês de portas abertas, Pai, da providência divina, um mês das maravilhas do Senhor em nossa vida, Pai. Em nome de Jesus Cristo, eu apresento esse pedido de oração, meu Deus. Oh, meu Pai, apresento Ana Maria em tuas mãos. Oh, Deus, os nossos irmãos da cidade do Planalto. Oh, meu Deus, eu apresento em tuas mãos Misael, Aleia, Eliseu, Gabriel, os seus pais. Eu apresento no teu altar, meu Deus, e entra com a providência divina. Irmã Valdine e toda a sua casa, todos os seus filhos, Pai, eu apresento a tua filha em tuas mãos, meu Deus, em nome de Jesus. Irmã Ana Santos, eu apresento a ti, oh meu Deus poderoso, esta é a noite de livramento, esta é a noite de cura divina, esta é a noite, Pai, da providência divina do alto céus. Meu Jesus, é o que dá vida, é o que dá o escape, é o que dá livramento, é o que dá paz para esta casa, para esta família. Nós abençoamos, nós oramos pela cidade de Jequié. Nós oramos para que o Senhor continue abençoando a nossa cidade. Livra, Senhor, de todo mal. Abençoa os comerciantes, os feirantes, os lojistas, os vendedores, as empresas, o comércio. Abençoa esta cidade, Pai, em nome de Jesus. Amém.

Muito bem, gente, que bênção, hein? Olha que maravilha, obrigado a você pelo carinho, viu? A nossa grande audiência, e nós estamos com os amigos de oração, né? Amigos de oração, e eu louvo a Deus pela vida de todos os meus amigos, meus irmãos, nosso grupo Amigos de Oração, orando às 23 horas, e Deus agindo, Deus operando de maneira muito especial, né? Nosso muito obrigado, e confiando em Deus, apresentando uns aos outros em orações. Deixa eu falar para você, o meu Instagram é PR João Macedo, é o meu Instagram, tá bom? 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Nossa palavra de gratidão a Deus, a todos vocês que têm acompanhado o nosso programa todos os dias. Nós estamos aqui falando do amor e da graça do Senhor e Salvador Jesus Cristo. Nesta terça-feira, já é primeiro, né? Nosso tema em nossa igreja é o Deus de maravilhas, né? É Isaías 9:6, Mateus 8, versículo de número 10, né? Mateus 8, versículo 10, Isaías 9, versículo de número 6. Agradeço muito a grande audiência, a todos vocês que têm compartilhado todos os dias. Nós aqui estamos sempre neste horário, falando do amor e falando da graça e da bondade do nosso Deus. E olha, que o mês de setembro seja um mês com muita luz, muita graça de Deus, muita bondade de Deus, viu? Cuidado de Deus com as nossas vidas, né? Com certeza ele vai cuidar de cada um de nós. Nós encerramos por aqui com ela, Valesca Maísa. Não me deixe esquecer, né? É bonito demais esse louvor. E eu prometo voltar amanhã a partir das 22 horas. 22 horas amanhã. Eu só quero passar o telefone comercial. Anote aí, ó. Telefone comercial. Anote aí, tá bom? É o 99953-9321. Vou repetir, 99953-9321. Tá certo? Nós estamos mais no horário da manhã, né? 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Abraço a todos. Até amanhã, se Deus assim nos permitir. E nós vamos ouvir ela, Valesca Maísa, Não Me Deixe Esquecer.

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Boa noite, meu amigo, minha amiga. Que bom ter você aqui, pertinho de mim, nesse nosso encontro de almas. Eu sou Jorge Ventura e te dou as boas-vindas mais calorosas para mais uma edição do Songs by Night. Um programa que é muito mais que música, sabe? É um oásis de serenidade. Um abraço pro seu coração em meio à agitação do mundo. Aqui, a gente respira junto. A gente se permite sentir. É um refúgio, um cantinho especial onde a gente encontra a paz. Um momento para desacelerar e apenas ser. Eu te convido a deitar a cabeça no travesseiro e deixar a voz

queridos amigos e amigas, que alegria imensa ter você aqui, sintonizado com a gente, nesta primeira parte do Sons by Night. Eu sou Jorge Ventura e é um prazer enorme conduzir essa jornada de afeto, onde a música abraça a alma e cada ouvinte é especial. Nesse nosso oásis de serenidade, a gente sempre encontra um espaço para a fé, para a esperança, para a reflexão que acalma o coração. É um convite para o silêncio interior, para ouvir aquilo que nos fortalece. Deixe que estas palavras, inspiradoras e cheias de luz, toquem profundamente o seu ser. Aquele que habita no esconderijo do Altíssimo, à sombra do Onipotente, descansará. Direi do Senhor: Ele é o meu Deus, o meu refúgio, a minha fortaleza.

Boa noite, meus queridos. Que bom ter você aqui, nesse nosso refúgio noturno, o Songs by Night. Eu, Jorge Ventura, sou seu anfitrião e me sinto honrado em te acolher. Sinta-se em casa, com a alma leve e o coração aberto para o que a noite nos traz. Nesta primeira parte do programa, a gente se conectou com histórias reais, com recados emocionantes que chegam até nós e com a delicadeza da poesia que abraça a alma. É um espaço onde a música não apenas toca, mas celebra a vida, focando em mensagens de otimismo e amor. Você é único para mim e sua presença faz toda a diferença. Conversamos sobre a beleza em cada sentir, sobre a importância de acolher o sentimento sem julgamento, de enxergar a luz mesmo nas dores. Sua companhia, sua escuta atenta, tornam essa noite um momento verdadeiramente especial, um bálsamo para o coração. Agora faremos uma breve pausa. É rapidinho, tá? Só pra gente respirar um pouco, para que a melodia continue ecoando, antes de mergulhar ainda mais fundo nas emoções que nos esperam. Fique aí, pertinho da sua rádio. Jorge Ventura volta em instantes, com mais canções que embalam a sua noite e mais palavras que aquecem a sua alma. A gente retorna já para a segunda parte desse nosso encontro.

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Boa noite, queridos amigos do Songs by Night. Que delícia ter você por perto nesse nosso encontro de almas. Estamos de volta, prontos para mergulhar ainda mais fundo nas emoções, nessa nossa segunda parte, que é um verdadeiro refúgio, um abraço para o coração. Sabe, a vida nos presenteia com tantos sentimentos. E o amor? Ah, o amor é a melodia mais complexa e linda que podemos experimentar. Ele nos convida a entender, a sentir, a se doar por completo. É sobre essa entrega, sobre essa busca por uma conexão verdadeira que a gente vai ouvir agora. Uma pergunta que nos faz refletir. Você já amou de verdade uma mulher? Bryan Adams, com sua voz inconfundível, nos trouxe essa canção marcante em 2017. Trilha sonora de um filme que explora as nuances do amor. Prepare o seu coração para essa canção que é pura poesia. Vem com a gente, com Have You Ever Really Loved?

meu querido ouvinte, minha querida ouvinte. Que alegria ter você aqui, pertinho, nessa nossa viagem de afeto e melodia. Eu sou o Jorge Ventura e este é o Songs by Night, o seu refúgio, o seu abraço em forma de rádio. Nesta nossa segunda parte do programa, a gente abre um espaço muito especial, o nosso querido WhatsApp do coração. É onde as palavras voam, as emoções se encontram e a gente percebe o quanto somos conectados por sentimentos que muitas vezes nem imaginamos compartilhar. Recebi uma mensagem linda, um poema que chegou e tocou fundo, e quero dividir com você agora. Acompanhe comigo, com o coração aberto. No silêncio que a noite tece, um fio invisível nos abraça. Cada estrela que no céu cresce é um desejo que não se desfaz. No amor que a vida nos oferece, a esperança nunca se esvazia. E em cada alma que floresce, renasce a mais pura poesia. Que coisa linda, não é mesmo? Tão delicado, tão verdadeiro. Essa mensagem que veio de um coração amigo, sem nome, sem lugar específico, só com a pureza do sentir, nos lembra que a poesia tá em tudo. Nos pequenos gestos, nos grandes amores, na fé que move montanhas. Agradeça de coração a quem enviou essa preciosidade. É por esses momentos, por essa troca sincera, que o Songs by Night existe. É isso que buscamos aqui, essa conexão genuína. Sentir que não estamos sós, que a vida, mesmo com seus desafios, é um campo vasto para semearmos o bem, o amor, a esperança. É para isso que a música serve, para nos lembrar que é sempre uma melodia que expressa o que vai dentro da gente, que nos conforta e nos inspira. E assim, com o coração aquecido por essa linda poesia, a gente segue por essa jornada sonora. Vem comigo, porque ainda tem muita emoção para rolar, muita canção para tocar a sua alma. A gente continua, sempre juntos, aqui no Songs by Night.

noite, meu querido ouvinte, minha querida ouvinte. Aqui é Jorge Ventura e é sempre um privilégio compartilhar com você esses momentos de afeto e melodia em nossos Songs by Night. Sabe, é nessa jornada de conexão que a gente encontra um refúgio, um acalento para a alma, não é? E falando em acalento, um abraço especial a todos que trabalham incansavelmente por aí, garantindo que tudo funcione enquanto a maioria descansa. Agradeço demais sua companhia, sua sintonia, que faz toda a diferença pra gente. Daqui a pouquinho, depois de uma breve pausa para os nossos comerciais, voltamos com a terceira parte do programa, com mais histórias, mais poesia e, claro, as canções que abraçam o coração. Não sai daí, a gente te espera.

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0: que é FM, meia-noite e 38.
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2: Boa noite, meu amigo.

meus queridos ouvintes do Songs by Night. Que alegria ter você aqui comigo nesta nossa sétima parte do programa, onde a gente se encontra para a alma respirar um pouco, não é verdade? Jorge Ventura aqui com o coração aberto, como sempre. É tão bonito ver as mensagens que chegam, de carinho, de afeto, de um amor que transborda. Recebi um recadinho lindo agora há pouco, de alguém se declarando para a pessoa amada, dizendo que a vida ganhou outra cor depois desse encontro. E é isso, né? O amor é lindo, ele transforma, ele dá um novo sentido a tudo. E não precisa ser só o amor romântico, não. É o amor que a gente sente pela família, pelos amigos, pela vida. É essa conexão que nos faz seguir em frente, que nos dá força para ver beleza até nas pequenas coisas, para enxergar a luz, mesmo quando a gente acha que tá tudo escuro. O Songs by Night é esse abraço, esse cantinho pra gente celebrar a vida, celebrar o afeto. E pensando nisso, na força desses sentimentos tão puros, preparei a próxima canção com muito carinho. É pra você que ama, pra você que sonha, pra você que busca um porto seguro no coração de alguém. Que ela te abrace e te inspire a continuar nessa jornada de afeto. Fica com a gente, que

noite, meu querido, minha querida. Que bom ter você aqui, pertinho, nessa nossa jornada de afeto e boas energias. Chegamos à sétima parte do nosso Sons by Night e eu, Jorge Ventura, estou aqui de coração aberto para te acompanhar. Essa conexão é o que me move, sabe? Saber que estamos juntos, compartilhando sentimentos, histórias e a beleza de cada melodia. Quem aí está gostando do nosso encontro, da nossa conversa que embala a alma? É um prazer imenso sentir essa sintonia, essa troca que nos faz tão bem. Mas calma, não vá embora não. Agora a gente faz uma pequena pausa, um respiro, para um rápido intervalo comercial. Mas olha, é rapidinho, tá? A gente volta já já com mais carinho, mais música e mais reflexões pro seu coração. Fica comigo, a gente se encontra logo mais.

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Boa noite, meus queridos amigos da Songs by Night. Que bom ter você aqui com a gente. De volta para mais um momento de carinho, de afeto, nesta que é a nossa oitava parte do programa. Eu sou Jorge Ventura e é sempre um privilégio compartilhar a noite com vocês. Se o seu coração anda um pouco aflito, se a vida apertou de alguma forma,

noite, queridos amigos e amigas que nos acompanham aqui no Songs by Night. Que alegria ter você pertinho, nessa nossa oitava parte, nesse nosso cantinho de paz. Sabe, a vida é uma melodia complexa, às vezes com notas altas de pura felicidade, outras com acordes mais suaves, que pedem uma pausa, uma reflexão. E é nessas pausas que o coração mais busca um abraço, uma palavra, um conselho que acalme a alma. Muitas vezes, a gente se vê em encruzilhadas, buscando um rumo, uma luz. E o que eu sempre digo é, ouça seu coração com carinho. Ele guarda uma sabedoria que vem lá de dentro, uma fé que nos sustenta. Lembre-se que o amor maior nos envolve, nos guia, nos dá a força para seguir, para florescer, mesmo nos solos mais desafiadores. Permita-se sentir essa presença, essa ternura que nos abraça e nos lembra do valor de cada passo, de cada aprendizado. Acredite no poder da sua essência, na beleza que existe em você, na sua capacidade de amar e de ser amado. Que essa energia boa, essa paz que buscamos, nos inspire a viver com mais leveza, com mais esperança. E nesse clima de aconchego, de fé na vida e no amor, vamos seguir nossa jornada. Venha comigo, que a próxima canção já está pronta para tocar seu coração.

ouvinte, amigo da alma, amiga do coração. Que alegria imensa ter você aqui, nesse nosso refúgio noturno, nessa oitava parte de Songs by Night. Sua presença é um presente, um brilho especial que ilumina a nossa sintonia. E por isso, eu agradeço de um jeito muito particular. A gente vai fazer uma breve pausa agora, um intervalo para você respirar. Mas não se afaste, é só o tempo de um suspiro. E eu, Jorge Ventura, estarei de volta. Com mais afeto, mais canções que abraçam e histórias que tocam a alma. A gente se encontra já já, tá bom?

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Boa noite, meu querido ouvinte. Que bom ter você aqui comigo. Estamos de volta para mais uma parte do nosso Songs by Night. Esta é a nona parte da nossa jornada de afeto, um espaço

onde a gente se encontra, se acolhe e celebra a vida em cada nota, em cada palavra. É um privilégio enorme poder compartilhar esse tempo com você, sabendo que, de alguma forma, nossa voz e nossa música podem tocar seu coração, abraçar sua alma e trazer um pouquinho de paz para sua noite. A vida, com seus altos e baixos, nos mostra a importância de cada instante, de cada sentimento. E é nessa delicadeza que a gente encontra a força para seguir. Que a melodia que vem agora possa ser um lembrete de que, mesmo nas pausas, existe poesia e uma beleza única. Vamos juntos, então? Prepare-se para se envolver com a voz de Lady Lynn. E a canção que chega agora é I Don't Wanna Dance. Permita-se sentir.

noite, meu querido ouvinte. Que bom ter você aqui comigo, nessa nossa conversa que abraça a alma. Estamos juntos na nona parte do Sons by Night. E o meu coração se enche de alegria por sentir essa conexão tão especial. A vida, às vezes, nos desafia, não é? Mas é na fé, na certeza de que não estamos sozinhos, que encontramos a força para continuar. Acreditar que existe um plano maior, que cada passo, cada suspiro tem um propósito. Que o amor divino nos envolve, nos protege, nos guia, como um farol na escuridão. Essa é a verdade que acalma o coração e nos impulsiona a celebrar a vida a cada momento. Que possamos sempre carregar essa paz que acalma a tempestade, essa gratidão pela beleza de cada dia. E para embalar esses pensamentos bons, essa sensação de aconchego, preparei uma canção que é puro carinho para o seu coração. Fique com a melodia que vem a seguir, aqui na Sons by Night.

noite, meu querido ouvinte. Que honra ter você aqui comigo nessa nossa jornada de afeto e boas energias. É sempre um privilégio compartilhar esses momentos, essas reflexões que acalmam a alma e aquecem o coração. A vida nos apresenta tantas nuances, não é mesmo? E é justamente nesse espaço, onde a música abraça e a poesia inspira, que a gente encontra um refúgio. Vamos fazer uma breve pausa agora, um respiro, para a gente voltar com ainda mais histórias, mais emoções. Na nossa próxima parte, prepare-se para o nosso quadro tão especial, Minha História, com relatos que tocam fundo. Um abraço bem apertado, carregado de carinho, para cada um de vocês que me acompanha. Não saia daí, a gente volta já já.

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Boa noite, meu amigo, minha amiga. Que alegria ter você de volta aqui com a gente. Estamos na décima parte do nosso Songs by Night. E que bom é poder compartilhar esse refúgio de serenidade com cada um de vocês. Sabe, neste espaço, a gente celebra a vida, o amor, a esperança. E cada melodia é um abraço que a gente envia direto para sua alma. É um momento de sentir, de se conectar com o que há de mais bonito em nós e no mundo. Por isso, prepare seu coração, porque a próxima canção

noite, meu querido ouvinte, minha querida ouvinte. Que alegria ter você aqui, pertinho, nesta décima parte do nosso Songs by Night. A noite chega, e com ela, muitas vezes a gente se encontra com nossos pensamentos mais profundos, né? É nesse silêncio que a alma fala, que o coração se abre. E eu quero que você saiba que, mesmo que o mundo pareça grande e às vezes um pouco desafiador, existe uma força, um carinho, uma presença que nos ampara. Uma luz que brilha lá no alto e mora aqui dentro, sabe? Ela nos lembra que não estamos sós, que cada passo é guiado, que a esperança é um presente divino que a gente cultiva a cada amanhecer, a cada anoitecer. É essa fé no bem, no amor que nos move, que nos sustenta. Que sua noite seja um abraço de paz, de renovação. Que você sinta esse acolhimento que vem de cima, que vem de dentro e que te lembra do quanto você é especial. Deixe a melodia que vem agora te envolver, te acalmar. É mais uma canção para embalar seu coração. Aqui no Songs by

noite carinhosa a gente tem vivido aqui, não é mesmo, meus amigos? Em Songs by Night, cada melodia, cada história é um abraço apertado no coração. A gente se conecta, a gente se encontra. E isso é o que mais importa, a nossa jornada de afeto. Quero mandar um abraço bem forte para cada um de vocês que nos acompanha, que faz dessa nossa noite um momento tão especial. Agora, vamos fazer uma pequena pausa, um respiro rápido. Mas não saiam daí, tá bom? Porque na próxima parte do programa, a

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Boa noite, meu querido ouvinte, minha querida ouvinte. Que bom ter você de volta aqui no Songs by Night. Estamos retornando para esta nossa 11ª parte do programa. Um espaço feito com todo carinho para abraçar a sua alma, para que a gente possa juntos celebrar o amor, a vida e todas as histórias que nos unem. A gente sabe que o mundo lá fora pode ser um tanto barulhento, mas aqui, nesta nossa conversa, a melodia é que embala os nossos corações. E já já, na próxima parte, eu tenho uma história romântica de superação e afeto para te contar. Uma daquelas que aquecem a alma. Então não sai daí, fica comigo, porque o Songs by Night é a sua companhia, é o seu refúgio. E para seguir nessa jornada de emoções, vamos com uma canção que fala por si só. Um hino à liberdade de amar. Porque o amor, o amor é amor em todas as suas formas. Com Culture Club, ouça agora.

noite, meus queridos amigos. Que privilégio ter a sua companhia nesta parte do programa. Songs by Night, o seu refúgio, o seu abraço. Que delícia estar aqui com você, Jorge Ventura, para mais um momento de pura emoção. E por falar em emoção, recebi uma mensagem linda agora há pouco, de uma ouvinte que chamaremos de Ana. Ela me contou que, depois de tantos anos, reencontrou o primeiro amor, aquele que ela pensou ter esquecido, mas que o coração guardava com carinho. E o mais bonito, sabe? Ele sentia o mesmo. Uma troca de olhares, um sorriso e a certeza de que algumas almas, não importa o tempo ou a distância, estão destinadas a se reencontrar. É a vida nos dizendo que o amor, o verdadeiro, tem dessas surpresas. Ele sempre encontra um jeito. Que história inspiradora, não é mesmo? É para nos lembrar que a esperança e o afeto nunca perdem a validade. E que a vida, meus amigos, é um convite constante para acreditarmos no poder transformador do amor. Sinta essa energia. Deixe essa melodia te abraçar. Vamos juntos, porque a próxima canção já espera por você, com todo o carinho do Songs by Night. Fica comigo.

Boa noite, meus queridos amigos da alma. Que bom ter você aqui comigo, nessa jornada de afeto que é o Songs by Night. É sempre um privilégio poder compartilhar esses momentos, essas reflexões e sentir essa conexão tão bonita que nos une. A vida, ela é feita de instantes, de sensações. E a gente tenta, a cada canção, a cada palavra, tocar o coração e trazer um pouco mais de luz, de otimismo, de amor pro seu caminho. A gente sabe que nem tudo são flores, mas até nas pausas, nas reflexões mais profundas, a gente encontra a beleza, não é? E é com esse carinho que a gente se prepara para um breve intervalo agora, nessa 11ª parte do nosso encontro. Mas não se preocupe, é só um tchauzinho rápido. Já já eu tô de volta com mais um abraço em forma de música e de poesia, pra gente seguir cultivando essa serenidade. Fica comigo, a gente volta num instante.

Boa noite, meu amigo, minha amiga. Que alegria ter você de volta aqui no nosso Songs by Night. É sempre um presente ter a sua companhia, sentir essa conexão que só a música e as histórias criam. Estamos chegando na nossa 12ª e última parte do programa. E parece que o tempo voa quando a gente tá bem, né? Mas antes da gente se despedir, eu quero deixar uma mensagem para você, que às vezes se sente pequeno diante dos desafios da vida. Lembre-se, existe uma força incrível aí dentro, uma coragem que te faz seguir em frente. E é exatamente sobre essa força que a nossa próxima canção vai falar. Prepare o coração para se emocionar e se inspirar, porque com todo o talento e a emoção de Mariah Carey, vem aí um verdadeiro hino de superação. Hero.

Boa noite, meus queridos ouvintes. Que alegria imensa ter a sua companhia, a sua alma pertinho da minha, nesta jornada de afeto que é o Songs by Night. Já são quase 4 horas que estamos juntos, embalados por melodias que tocam o coração e por histórias que nos fazem sonhar. Espero de verdade que você esteja sentindo esse abraço que a gente tenta mandar pelo rádio, essa energia boa que pulsa por aqui. Quantas histórias de amor a gente guarda na memória, não é mesmo? Algumas a gente nem viveu, mas sentiu só de ouvir. Como aquela de um casal que se encontrou num dia que parecia comum, mas que para eles se tornou o início de tudo. Não foi um grande evento, não, mas um olhar, um sorriso despretensioso que acendeu uma faísca. E essa faísca, meu amigo, minha amiga, virou um fogo que aqueceu uma vida inteira. Eles aprenderam a amar não só os acertos, mas as imperfeições, as manias, os silêncios que diziam tanto. Um amor que era lar, abrigo, a certeza de que não importa o que acontecesse lá fora, dentro daquele abraço, tudo estaria em paz. É essa paz que eu peço a Deus para que inunde o coração de cada um de vocês. Que a gente possa sempre enxergar a beleza nos detalhes, a força nos pequenos gestos e a luz que existe em cada novo amanhecer, mesmo depois da noite mais escura. O amor, ah, o amor é a resposta para tantas perguntas, a melodia que harmoniza a nossa existência. E falando em melodia que abraça a alma, prepare o seu coração, porque a próxima canção é um convite para sonhar ainda mais alto. Fique aqui com a gente, no Songs by Night.

noite, queridos amigos do Songs by Night. Chegamos ao final de mais uma jornada, a nossa 12ª parte aqui no ar. E o coração já sente aquela saudade que antecipa o nosso reencontro. Que bom ter você por perto. Que bom sentir essa conexão que só a música e as palavras certas conseguem criar. Eu sou Jorge Ventura, e cada momento que passamos juntos é um presente, uma troca de energias, de emoções, de esperanças. A gente se permitiu viajar por melodias que acalmam a alma, por histórias que nos fazem refletir, por poesias que nos lembram da beleza que existe em cada um de nós e no mundo. Nesta noite, eu quero deixar um abraço bem apertado em cada coração que esteve sintonizado. Que a serenidade que buscamos aqui encontre morada em seus pensamentos. Que o carinho compartilhado se transforme em força para os seus desafios. Lembre-se sempre de que a vida é um poema. E cada verso, cada estrofe, mesmo as mais difíceis, carrega um significado, uma lição, uma oportunidade de florescer. Permita-se sentir, permita-se amar, permita-se sonhar. E saiba que não importa o que aconteça, a beleza está nos detalhes, na gentileza de um olhar, na doçura de uma canção, na fé que move montanhas. Que você tenha uma noite de paz, de descanso, de sonhos bons. E que a esperança seja a melodia que embala o seu amanhecer. Muito obrigado pela sua companhia, pela sua confiança, por abrir as portas da sua alma para o nosso Songs by Night. A gente se encontra em breve, com mais afeto, mais histórias, mais canções que abraçam o coração. Eu sou Jorge Ventura, e foi um privilégio enorme estar com você.

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0: 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Faltam 10 minutos para as 4.
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0: 4:11, 4:11, bom dia!
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0: Javeira, mais um forró bodó da melhor, aqui pela minha, pela sua, pela nossa GQFM, a dona do primeiro lugar, viu? Muito bom dia, muito prazer, eu sou o velho Vadalco, o velho mais alegre do rádio brasileiro, nessa sua terça-feira, viu? Já acordando você, ou então já te fazendo companhia pra você que já tá acordado desde cedo, e ligadinho aqui na GQFM, que maravilha, muito obrigado pelo carinho da sua audiência, muito obrigado por sempre estar conosco. É, nós sem vocês não somos nada, não somos nada. Terça-feira, mais um Forró Bodó. Bom dia, aqui no Forró Bodó tem muita alegria, tem piada, tem música boa. É isso aí, minha gente. Vamos começar nossa terça-feira com muito mais forró na vitrola. Que maravilha, hein, Gudo?
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0: Sou eu.
1: O seu dia muito mais alegre.
0: É o seu dia muito mais alegre aqui no Forró Bodó da Melhor.
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0: show, como o Vinícius falou, eu adoro bagunçar, igual meu amiguinho aqui. Nós vamos parar tudo aqui em cima e vocês vão cantar com a gente. Levar o nome dessa terra pra todo o Brasil e essas vozes apaixonadas. Vamos cantar? Quero ouvir só vocês, viu? Só a galera. Quero ouvir. Então grita.
1: Já sei que eu quero vir.
0: Já sei. E Nanda,
2: eu te amo.
0: A gente te amo, sim. Obrigado, meu povo. Obrigado, Jorge Baião.
3: Obrigado a você, Xande Nanda.
0: Sempre. Te amo, sim. Ei, te amo sempre. Aracaju, Jorge Baião.
4: Muito mais música, muito mais alegria. 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
5: O velho mais alegre do Brasil.
4: Tá falando com ele? É eu.
5: Veio Vadão.
4: Maravilha, bom dia.
5: Bom dia.
4: Como é que você tá, meu amigo, minha amiga? Que maravilha, que dia maravilhoso. Já acordou, já fez o café. Tá tomando aquele cafezinho gostoso agora pela manhã. É bom demais. Cafezinho com beiju, né? Com cuscuz, é uma maravilha, né? Como diz aqui o signo nordestino, né? É. Como diz o signo nordestino, nem só de pão viverá o homem, né? Aí você dá aí um cuscuz, né? Uma carne, a carne com macaxeira, tapioca, beiju. Eita coisa boa, rapaz. Aí é bom demais, viu? Meu amigo, falar em beiju, você tá concorrendo também a um bom beiju, concorrendo a um bom beiju aqui pelo programa Forró Bordão da Melhor, viu? Inclusive a gente vai sortear, né? A gente tá sorteando agora, a cada uma semana a gente sorteia o bom beiju. Na outra semana uma camiseta criativa de Kevin pra você, viu? Pra você que acorda cedinho, tá ligado no Forró Bordão da Melhor. Aí o que eu tenho que fazer, vem Vandal? Você só tem que mandar sua mensagem pro zap, né, da produção do Forró Bordão da Melhor. O zap da produção do Forró Bordão da Melhor. É só você fazer como o... Tem um cabo aqui, ele faz até chamada de vídeo. Ele liga de vez em quando chamada de vídeo, mas não dá pra nós atender chamada de vídeo, viu? É o José, rapaz. José, ele usa um óculos aqui, fica sem camisa, mas tá sempre ligado com nós. Seu nome também tá sempre no bolo, viu, José? José, tá sempre mandando mensagem aqui pro zap da produção do Forró Bordão da Melhor. E você pode fazer o mesmo também. Pode fazer o mesmo. O número é o 73, né? É o 998717445. 998717445. 998717445. É vazio. O zap do Forró Bordão da Melhor. Você manda sua mensagem escrevida ou falada. E aí você tá participando dos brindes aqui do Forró Bordão da Melhor.
5: Veio Vandalco, opa! 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
4: E vamos com mais Forró Bordão na Melhor. 4:38, 4:38, bom dia.
6: Bom dia.

demais. Mas ó, vamos garantir a papa das crianças? É, vamos garantir a papa das crianças. Daqui a pouquinho nós estamos de volta com muito mais forró, bodó.

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5: Quarta lei da família, a lei da nudez. Quarta lei do casamento, minha gente. A Bíblia diz assim, ó: homem e mulher estavam nus e não se envergonhavam um do outro. Gênesis 2:25. Observe, eles estavam nus e não se envergonhavam. Normalmente, todo casal que é unido, que está junto, eles têm momentos de intimidade. E nessa intimidade, um fica nu da frente do outro. Não é assim? Pois é, essa é a lei da nudez. Que quando se casa, automaticamente há uma intimidade maior de corpo. Pois essa intimidade, ela precisa também ser de alma. O ser humano, ele é biopsicossocial espiritual. Essa intimidade tem que ser em todos os níveis. Socialmente, eu não posso me esconder da minha mulher. Emocionalmente, eu não posso me esconder da minha mulher. Porque agora nós somos uma só carne. Você entende? A lei da nudez quer dizer que você não pode esconder a senha do celular da sua mulher, que você não pode esconder a senha do Instagram do seu marido, que você não deve ter uma conta que ele não possa saber quanto você tem. Porque afinal de contas, agora vocês formam uma só pessoa. Essa é a convicção de Deus para o casamento. Que você entenda isso e que você viva isso na sua família. Em nome de Jesus.
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2: Já garantimos a papa da criança. Estamos de volta com muito mais forró bodó da melhor. Aqui na dona do primeiro lugar, GQFM. Que maravilha! Vamos seguir. Povo quer música, povo quer música, povo quer forró, então vamos de forró bodó da melhor.
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0: dias da sua vida, terça-feira, rapaz. E acabou o programa Forró Bodó de hoje. Amanhã nós estamos aqui novamente, viu? Desejo pra vocês uma ótima terça-feira. Uma terça-feira bem positiva, bem produtiva, tá bom? Amanhã estamos de volta. Continue aí na programação da GQFM, na dona do primeiro lugar. Tchau, tchau, gente. Amanhã.
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0: está começando de bem com a vida aqui na GQFM. Eu te desejo uma ótima terça-feira, um ótimo mês de setembro. Hoje o primeiro dia do mês de setembro, que ele chegue sempre trazendo muitas novidades. Afinal, é o mês da primavera. Um beijo para você, um ótimo dia. Que a bênção, que a misericórdia, a paz e o amor do Senhor e Salvador Jesus Cristo esteja sempre com você, te dando graça, coragem, força e muita fé. Muito bom dia, uma manhã maravilhosa. Está no ar a melhor programação do seu rádio, com as melhores, os clássicos sertanejos aqui na GQFM. 10 para as 6.
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aqui na programação da GQFM. Um abraço, bom dia aos meus amigos Isaías e Magnólia. Um abraço, bom dia, meu bem. Bom dia, uma manhã maravilhosa. Essa turma acorda cedinho, tá comigo, tá de bem com a vida. Muito obrigada sempre pelo carinho. É bom demais ter você aqui na programação da GQFM. Pra você que está comigo, muito obrigada. Um bom dia, uma manhã maravilhosa. E lembre-se, o que te desafia, não te... Olha, o que não te desafia, não te transforma. Situações difíceis sempre constrói pessoas mais fortes. Lembre-se disso. O que não te desafia, não te transforma. Situações difíceis constrói pessoas fortes. Acredite, um abraço, amanhã de paz para todos nós. E você que está na sintonia, muito obrigada. Hoje não vai dar tempo os áudios, mas eu quero mandar um beijo carinhoso para Cida no Segredo. Obrigada, meu bem. Bom dia para Renildo, um abraço. Bom dia, dona Jadi. Um abraço, bom dia, meu querido Gena em Santa Clara. Nancy, bom dia. Acorda, Renildo. Tá acordado, Gena. Ele acorda cedo. Meu querido Paulão em Oriente Novo, um abraço, Paulão. Obrigada pelo carinho. Dete, meu amor, bom dia. Bom dia, bom dia. Muito obrigada sempre pelo carinho. Edivan, tudo de bom pra você. Uma manhã maravilhosa.

das deliciosas bananinhas caramelizadas. Um abraço, bom dia, meu querido amigo Val Rocha e Manuel Vitorino. Um abraço, Val, obrigada sempre por essa audiência maravilhosa, audiência da GQFM. Beijo, Leide, bom dia, princesa, obrigada pelo carinho. Um abraço, tudo de bom pra você, é maravilhoso contar com sua companhia. Hoje não vai ter condição dos áudios, mas eu te desejo tudo de bom, muito obrigada mesmo. 5:58.

0: ser amado. Um abraço, bom dia. Obrigada pelo carinho, um beijo carinhoso pra você. Meu querido Ginoelso, bom dia, muito obrigada. Tá no loteamento Amaralina, tá ouvindo a GQFM. Obrigada sempre por essa audiência maravilhosa. Bom dia, Amaral da Gráfica, obrigada pelo carinho. Nancy, bom dia, maravilhosa. Carlos de Itajibá, um maravilhoso dia pra você. Obrigada, Carlos. Um abraço, amanhã maravilhosa. É sempre bom ter a sua companhia aqui na GQFM. Amanhã eu tô com sua música, tá bom? Um abraço, bom dia. Bom dia, meu querido Jason. Que Deus continue te abençoando, te dando um dia maravilhoso. Um feliz mês de setembro pra todos nós. Muito obrigada sempre pelo carinho. Um abraço, Marlene. Um beijo, meu amor. Tudo de bom. Infelizmente, hoje não deu tempo nossos áudios, mas amanhã tem, viu? Beijo super especial, quero agradecer o carinho de todos. O mês de setembro começou e junto com ele, novas expectativas, esperança, paz, alegria e a certeza de que Deus vai continuar nos abençoando, nos ajudando, nos fortalecendo, nos dando sempre graça, força e coragem para continuarmos. Mais um mês que começa e junto com ele começa sempre uma nova expectativa. Um abraço, bom dia, que Deus abençoe. Um abraço, bom dia, final 0441, bom dia, obrigada. Bom dia, meu querido carioca, também estou ligado nessa programação maravilhosa. Um abraço, meu bem, tudo de bom pra você. 6:11.
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0: GQFM, de bem com a vida, um abraço, bom dia, meu bem, que Deus te abençoe, te dê um ótimo dia, obrigado pelo carinho de sempre, uma manhã maravilhosa, bem de Tonzinho, Tonzinho de bem, um abraço, bom dia, tá no São Judas, tá ouvindo a GQFM, muito obrigada, bom dia também pra Maicon, tá no Mandacaru, tá ouvindo a GQFM, ele também é fã de Amado Batista, um abraço, Maicon, bom dia, Helena, Helena Moreira, um abraço, bom dia, uma manhã de paz pra todos nós, que Deus continue nos abençoando, nos dando um mês especial, cheio de muitas realizações. Desafios sempre vão existir, mas Deus vai sempre nos dar vitória em todos eles. Bom dia, uma manhã maravilhosa para você. Está começando essa parte de Bem com a Vida com Amado Batista. Juntos, Ácio Joselino, bom dia. Zé Hipólito, bom dia. Um abraço, amanhã de paz para todos nós. Vamos juntos? Vamos lá.
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0: Amado Batista começando. Não, não vai embora. Bom dia pra você. 6:15, não perca a sua hora.

0: sequência tem o Jornal da Manhã com Souza Andrade. Um abraço, bom dia. Obrigada sempre por esse carinho, por essa audiência maravilhosa. E um feliz mês de setembro para todos nós.
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4: Quarta lei da família, a lei da nudez. Quarta lei do casamento, minha gente. A Bíblia diz assim, ó: homem e mulher estavam nus e não se envergonhavam um do outro. Gênesis 2:25. Observe, eles estavam nus e não se envergonhavam. Normalmente, todo casal que é unido, que está junto, eles têm momentos de intimidade. E nessa intimidade, um fica nu da frente do outro. Não é assim? Pois é, essa é a lei da nudez. Que quando se casa, automaticamente há uma intimidade maior de corpo. Pois essa intimidade, ela precisa também ser de alma. O ser humano, ele é biopsicossocial espiritual. Essa intimidade tem que ser em todos os níveis. Socialmente, eu não posso me esconder da minha mulher. Emocionalmente, eu não posso me esconder da minha mulher, porque agora nós somos uma só carne. Você entende? A lei da nudez quer dizer que você não pode esconder a senha do celular da sua mulher, que você não pode esconder a senha do Instagram do seu marido, que você não deve ter uma conta que ele não possa saber quanto você tem, porque afinal de contas agora vocês formam uma só pessoa. Essa é a convicção de Deus para o casamento, que você entenda isso e que você viva isso na sua família. Em nome de Jesus.
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1: Em Jequié, 6:30. Bom dia.
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1: Empresários baianos pressionam por adiamento da PEC do fim da escala 6x1. Federações afirmam que proposta não deve ser votada durante o período eleitoral e citam possíveis impactos para empresas. Câmara dos Deputados aprova mudança nas férias escolares para durante a realização da Copa do Mundo Feminino do ano que vem. Ladrão furta o mesmo carro duas vezes na mesma noite. Isso não foi aqui, mas daqui a pouco a gente traz os detalhes. Agora os destaques do noticiário policial. Del Santos, bom dia para você.
3: Bom dia, professor Souza Andrade, os ouvintes do Jornal da Manhã. Jovem estava aplicando golpe no centro de Jequié e foram presos. A ação da polícia militar em Ubatã elucida e encontra jovens que tentaram e atiraram contra a vida de familiar do Gustavo e matou o Gustavo. Você já sabe, eu conto tudo, não escondo nada, daqui a pouco no Jornal da Manhã com o professor Souza Andrade.
1: Ok, Del, vamos juntos então até as 8 horas com o nosso Jornal da Manhã. Fique com a gente. Olá, Nancy Dias, boa terça-feira para você.
4: Boa terça-feira para você também, Souza Andrade. Um feliz mês de setembro para todos nós que está começando hoje. 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Agora 6:32, vamos ao comentário do dia.
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1: Ontem nós chegamos a divulgar aqui o resultado de uma nova pesquisa presidencial, na qual o presidenciável Augusto Cury aparece em terceiro lugar de forma surpreendente, porque dia desses ele tinha 2% e de repente apareceu com 11% e deixou todo mundo em polvorosa. E de fato o crescimento de Cury na pesquisa deixou todo mundo tonto, mas todo mundo mesmo. As pessoas buscando aí uma explicação para um aumento exponencial, 450% de aumento, porque o que causou o impacto foi isso. Porque é muito comum numa disputa como esta haver uma reação deste ou daquele candidato, subir 10%, 50%. Poderia até ser dobrar o percentual de uma pesquisa anterior, mas no caso aqui não foi um aumento de 10, 50, 100%, foi 450%, e isso em pouquíssimos dias. E agora, muita gente sem saber o que fazer, sem saber o que dizer, muitos estão questionando se ele vai continuar crescendo ou não. Existem muitas hipóteses com relação para este aumento. Existem muitas hipóteses que estão sendo avaliadas, especialistas estão debruçados sobre essa questão, que é de fato um fenômeno. É de fato um fenômeno. E até mesmo os mais estudiosos estão aí como se estivessem com um nó no juízo. Lulistas e bolsonaristas principalmente, né? Porque eles achavam que o mundo circulavam entre eles apenas, né? Era nós contra eles e nada mais de novo poderia acontecer para ameaçá-los. Existe evidentemente uma desconfiança para saber se esse crescimento de Augusto Cury é momentâneo ou de repente é o início de uma arrancada. Esses movimentos expressivos não são comuns. A gente já teve em outras eleições candidatos que chegaram a ameaçar. Eu me recordo de uma ocasião que o Ciro Gomes, que o pessoal dava como uma terceira via e tal, depois desidratou. Nós tivemos agora também um outro exemplo que foi da Marina Silva, que ameaçou tirar Aécio Neves do segundo turno contra a Dilma e tal. Mas foi um aumento que aconteceu no decorrer da campanha, aos poucos. Um movimento expressivo como esse de Augusto Cury é, de fato, muito novo. E uma das hipóteses que o eleitor está avaliando, na opinião de especialistas, é que o eleitor talvez esteja começando a procurar uma alternativa a essa prejudicial polarização. Parcela do eleitorado estaria percebendo que os dois grupos políticos dominantes hoje, liderados por Lula e por Bolsonaro, já não representam a esperança de um futuro diferente. É o que está aí e não haveremos de ter grandes transformações, grandes mudanças para impactar positivamente na vida do trabalhador, do empresário brasileiro. E uma outra hipótese que está sendo trabalhada é de que o Augusto Cury, ele teve duas grandes oportunidades para se apresentar ao Brasil. O debate da Band, e muitos se enganaram achando que não ia ter repercussão pelo fato de somente três candidatos estarem participando. O Renan Santos, que está com problema agora na justiça também, por pirraça do Dias Toffoli, o Ronaldo Caiado e o próprio Augusto Cury. Tentaram esvaziar o debate e se deram muito mal, porque o Augusto Cury, ele aproveitou bem a oportunidade que teve, diferentemente do Bolsonaro e do próprio Renan. Porque o Augusto Cury aproveitou bem? Ele apareceu, ele se apresentou um candidato com outra linguagem, sem xingamentos, sem um linguajar chulo, sem ataques pessoais, sem a necessidade de transformar o adversário em inimigo. E lulistas e bolsonaristas, eles já estão acostumados a uma eleição em que praticamente tudo é motivo de intrigas. E agora estão aí. Não devem ter dormido bem essa noite, preocupados ainda com esse efeito dessa alavancagem da candidatura do Augusto Cury. E muita gente já desesperado já está saindo batendo. Tem muita gente achando que Augusto Cury é da esquerda e o pessoal da direita, vamos falar mal dele. O pessoal da esquerda acha que ele é da direita, vamos falar mal dele. Tudo na base do desespero. E o Cury está na dele. Está mais ou menos naquela faixa ali do fale mal, mas fale de mim. E ele é, desde ontem cedo, o principal assunto do momento. Será que Augusto Cury representa uma ameaça real aos favoritos nessa disputa presidencial? Eu ontem estive acompanhando pessoas com as quais eu me identifico na maneira de pensar, enfim. E evidentemente que um fenômeno como esse é preciso ser analisado com cautela, ainda é muito cedo, mas o que aconteceu pode simplesmente representar sim uma ameaça, e por isso mesmo não deve esse fenômeno Augusto Cury ser ignorado, nem por Lula, nem por Flávio Bolsonaro, porque assim como pode ser um fenômeno momentâneo, mas também pode ser um adversário perigosíssimo para os próximos dias. E temos pesquisas a serem divulgadas essa semana que vai nos dar uma exata noção se esse fenômeno é passageiro, é momentâneo ou não. Mas é isso que a gente tem a dizer. Enquanto adversários estão aí se virando para fugir do peso de seus próprios governos, do peso de seus próprios mandatos, do peso de denúncias graves que pesam contra alguns desses candidatos a presidente, Augusto Cury chega leve. Chega leve porque não foi governador, não é senador, não é presidente da República. Portanto, o Augusto Cury não carrega o mesmo estoque de problemas que seus principais concorrentes carregam. E ele está voando aí, surfando bem nessa disputa eleitoral. Mas é como se diz sempre, os nossos colegas jornalistas das antigas costumam dizer, é aguardar os próximos capítulos de uma novela que parecia estar com o seu fim decretado numa disputa polarizada, e de repente eis que pode entrar aí o que nós podemos chamar de intruso para mexer com esse tabuleiro da política eleitoral brasileira.
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4: Às 6h40, vamos manter um contato com Del Santos, que traz as notícias policiais. As primeiras desta manhã de terça-feira. Bom dia, Del.
3: Oi, Nancy, bom dia. Bom dia, os ouvintes do Jornal da Manhã. Chego sim com as informações do plantão policial. E começamos trazendo a informação. Ontem nós falamos aqui da morte do Gustavo, lá de 23 anos, em Ubatã. Na madrugada do domingo para segunda-feira, 7 homens invadiram a residência e atiraram contra eles. Segundo informações, diligências aconteceram após o levantamento cadavérico do Gustavo e a polícia militar foi informada de que 2 homens suspeitos de envolvimento no crime contra Gustavo estavam em estrada vicinal, seguindo para o distrito de Itamaraty, que pertence a Ibirapitanga. Os policiais os alcançaram. Segundo informações, já próximo deles, eles estavam a bordo de uma motocicleta. Houve uma intensa troca de tiros, eles foram atingidos, socorridos para o hospital ali de Ubatã, mas não resistiram e morreram logo em seguida. Com eles foram encontrados revólveres, pistolas e munições. Segundo informações também, ainda eles estavam com jaquetas que protegiam e escondiam os armamentos. Os corpos foram encaminhados aí para o ML de Ilhéus. Um outro ato de resistência aconteceu na madrugada do domingo para segunda-feira, mas os detalhes só foram divulgados ontem à tarde. Segundo informações, troca de tiros entre homens armados ali no bairro Irmã Dulce, em Ipiaú. Segundo informações, esses homens estavam em uma região de mata, escondidos com roupas camufladas. A polícia militar recebeu informações e foi até o local. Chegando na localidade, há relatos dos policiais que eles foram recebidos a tiros, houve uma intensa troca de tiros e após o cessar fogo, foi encontrado 2 suspeitos alvejados. Eles foram identificados como Brendo Laurentino Santiago, de 19 anos, e Maicon Roberto de Oliveira, que segundo informações não resistiram. Os corpos foram encaminhados para o Instituto Médico Legal aqui de Jequié e eles só foram apontados como os principais suspeitos de um homicídio que aconteceu no sábado, dia 29, na rua Costelo Pinheiro, no bairro Euclides Neto, ali em Ipiaú. Segundo informações ainda, com eles foram encontrados armas de grosso calibre, também submetralhadoras, e também tem imagens que eles postavam em redes sociais ostentando essas armas. Eles foram apresentados como prova e os corpos encaminhados para o Instituto Médico Legal aqui de Jequié. E ontem à tarde, uma ação da Polícia Civil chamou atenção ali entre a Félix Gaspar e também a Praça da Bandeira, onde 2 jovens foram conduzidos até a delegacia, segundo informações, por crimes aí de aplicar golpes. Segundo informações, eles estavam com um comprovante de PIX falso fazendo compras no comércio. Eles foram apresentados na delegacia, as investigações ainda seguem e a qualquer momento teremos outras informações. Foram apresentados ontem à tarde na delegacia e essa ação chamou bastante atenção e tem até já vídeos em redes sociais mostrando a ação da Polícia Civil, Nona Corpim, o núcleo aí de furtos e roubos aqui de Jequié. Mas a qualquer momento voltamos já com outras informações, mas já voltamos com você, professor Souza Andrade, e o Jornal da Manhã.
1: Ok, Del, obrigado, viu? Esses moleques aí já devem estar soltos, né? São menores, um de 15, outro de 16 ou 17 anos, já devem estar soltos, né? É coisa. Diz que o prejuízo foi de uns 6 mil reais, né? Só ontem, 2 mil.
4: É brincadeira uma coisa
1: passando
4: dessa.
1: Cartão clonado, etc. Fazendo compras no comércio de Jequié, tudo na vagabundagem. Jequié não tá fácil, não. Não tá fácil, não. Imagina um prejuízo de 6 mil reais numa boca de crise dessa.
4: Pois é.
1: É e de aí, lascar o cano.
4: uma situação dessa, a gente que via anteriormente em grandes capitais, em grandes centros, hoje bem pertinho da gente. E por serem, né, adolescentes, pré-adolescentes, adolescentes, a pessoa que está ali no comércio e vendendo não imagina que aquela mente tão nova tenha tanta disposição para maldade, né?
1: É preciso estar atento, e teve funcionário que estava atento, viu que realmente era uma movimentação atípica e chamou a Polícia Civil prontamente foi lá e fez a detenção de ambos, fez a condução, como bem colocou Del, a autoridade competente para a adoção das medidas necessárias. Ô Nancy, você se recorda do Moranguinho do Amor?
4: Com certeza.
1: Sucesso absoluto. Dia desse, Nengo da Charanga tava vendendo.
4: Isso.
1: Ele falou, não, algumas pessoas pediram e tal, vou ter a fazer. Mas agora a onda não é mais o Moranguinho do Amor.
4: Ah,
1: é o morango cravejado.
4: Olha.
1: Inclusive é uma marca que está sendo comercializada em alguns centros do país. Eu vi uma matéria extensa no Estadão de São Paulo e também no site institucional do iFood. É uma marca que está sendo comercializada pelo iFood. Morango cravejado. Eu vou te contar uma coisa aqui. É de encher, é de dar água na boca.
4: É mesmo?
1: É lindo demais. Eu até coloquei uma imagem dessa, você que tem o celular à mão, você pode entrar. Você pode visitar aí o site, o blog jequieiregião.com.br. Você coloca lá no Google jequieiregião.com.br e você lá, depois do Moranguinho do Amor, a onda agora é o morango cravejado. Tem um link aí que vai dar para você aprender como fazer. Tem todos os ingredientes: leite condensado, ó, leva brigadeiro branco, leite condensado,

0: Daqui a pouco tem pausa aqui no nosso programa para a apresentação da propaganda política. Muita coisa está acontecendo aí no mundo político, os candidatos estão correndo atrás de voto. E é isso, tem que correr mesmo, se apresentar à sociedade, e a sociedade vai fazendo
1: as suas escolhas, observando as propostas.
0: Quem trabalha merece uma nova oportunidade, quem não trabalha não merece uma nova oportunidade, enfim, quem está chegando é de confiança. O eleitor precisa ficar atento também para não cair em cilada, porque a gente tem caído em muitas ciladas ultimamente. A gente põe fé numa pessoa, de repente uma decepção. Vamos ver se a gente dá uma caprichada nas escolhas para que a gente possa ter um futuro melhor, porque do jeito que as coisas estão, convenhamos, não tá indo.
1: Olha,
0: bem não.
1: Para você, Sousa Andrade, e tantas outras pessoas que são especialistas políticos, que entendem bem da política, vivem o dia a dia da política, talvez seja mais fácil de identificar algumas questões, mas para a grande maioria que não tem tanto conhecimento, tanto poder de
0: não acompanha mais de perto,
1: de
0: digamos assim,
1: como,
0: né?
1: É, como funciona exatamente, então vota mais porque é amigo, porque conhece fulano, porque tem
0: ou um ideologia.
1: Então existem aí várias vertentes. Então é preciso realmente ouvir o horário eleitoral. Pois. É preciso ficar atento às propostas, ouvir o que é que cada candidato tem a dizer, já que de repente você, dessa vez, agora você decidiu buscar seu próprio entendimento. Você não vai falar assim, vou votar porque fulano me pediu. Não, faça sua escolha consciente.
0: E cuidado para não cair na esparrela, porque o que tem de gente mentirosa aí também, se passando de santinho sem ser, é muito grande também. Então é o desconfiômetro atento, aceso aí, em alerta, para a gente não cair nas lábias de muitos mentirosos, gente que não trabalha. Eu gosto de político trabalhador, político que acorda cedo, dorme tarde, trabalhando, produzindo, trazendo benefícios. É esses que merecem o nosso. Agora, falar em lambança, o que está acontecendo hoje no Brasil com relação à disputa presidencial é uma verdadeira lambança, uma pataquada. A candidatura de Renan Santos foi suspensa, as redes sociais dele todas tiradas do ar, e por uma decisão, como a gente fala assim, monocrática, uma decisão unilateral, uma decisão particular de Dias Toffoli, que é ministro do Supremo Tribunal Eleitoral. E ele, inclusive, está rejeitando levar o caso a uma decisão no plenário. Causou um estrago tremendo na candidatura do Renan. Ninguém está dizendo que Renan está certo ou está errado, mas pesou na mão o Dias Toffoli. Muita gente está dizendo que é por vingança, porque o Renan denunciou o Dias Toffoli, o esquema lá de um resort que tem no sul do país. O Renan foi lá, é ligado a parente a Dias Toffoli. O Dias Toffoli está aí acuado, como está o Alexandre de Moraes, acuado por denúncias graves contra ele. E o Renan partiu para cima, e há quem diga que o que está sendo feito contra o Renan hoje é uma vingança do ministro Dias Toffoli. Eu não duvido de nada, de nada, de nada. 6:51.
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1: 6h59, Souza Andrade.
2: Pois não, já estamos aqui no compasso de espera, vamos dar uma para o programa eleitoral, né? Vamos dar uma pausa aqui na nossa programação. 7h25 a gente volta na sequência aqui do nosso jornal, trazendo todas as notícias que você precisa saber. Até daqui a pouco então.

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2: Acompanhando a propaganda política aí, a gente viu muita gente se posicionando favorável ao fim da escala 6x1, que é um debate que voltou à tona, deve ser votado no âmbito do Congresso Nacional a qualquer momento, está na pauta, etc e tal. Mas tem muita gente achando que o momento não é esse para se aprovar um projeto de uma envergadura tão grande como essa, ainda mais contaminado pela disputa eleitoral. E a gente falou sobre isso aqui na primeira vez que esse assunto entrou em pauta, né? Porque existe sempre um debate. O debate gira em torno do seguinte: toda vez que vem um projeto de benefício ao trabalhador, sempre existem aqueles que se posicionam contrários. Mas, por outro lado, há quem acha que esta mudança poderá trazer prejuízos, não somente ao trabalhador, mas à população em geral, por conta do aumento dos custos de operacionalidade das empresas. Então, isso vai refletir no preço das mercadorias, dos produtos, dos serviços. É um debate que está aí posto. Ainda ontem, em Salvador, aconteceu uma reunião da qual participaram representantes de 4 das principais federações empresariais do estado. E eles estiveram reunidos justamente para discutir essa pauta. E este grupo de representantes de federações empresariais, esse grupo defende o adiamento da votação dessa PEC, proposta de emenda à Constituição, que propõe essa mudança na jornada de trabalho, que propõe o fim da escala 6x1. Então lá estiveram os presidentes da Federação do Comércio do Estado da Bahia, da FAEB, Federação da Agricultura do Estado da Bahia, FETRABASE, da FIEB, e eles apresentaram uma posição conjunta para análise da proposta em meio justamente ao período eleitoral. Eles acham que este não é o melhor momento para se discutir, que é preciso que haja um maior debate com a participação de empresários, participação dos trabalhadores. Inclusive estão agora fazendo coro a uma campanha nacional que foi lançada pela Confederação Nacional do Comércio de Bens, Serviços e Turismo. A campanha tem como slogan "Agora não". Então, essa reunião em Salvador ontem faz parte desta mobilização da campanha nacional "Agora não". Então, não se trata se contra ou a favor da mudança, mas que o momento não é esse. O momento não é esse. E o debate está aí, aberto, sendo discutido. Mudando de assunto, olha, foi enviada ontem ao Congresso Nacional a proposta de orçamento da União para o ano que vem. E a proposta de orçamento não prevê reajuste nos valores do Bolsa Família. O benefício mínimo vai permanecer na casa dos R$ 600 por família. O Bolsa Família não tem reajuste desde seu relançamento em março de 2023. A legislação do programa prevê que os valores podem ser corrigidos em um intervalo de até 2 anos. Na interpretação do governo, a regra autoriza a revisão, mas não determina que ela seja obrigatória. Então, tá aí, sem reajuste, benefício do Bolsa Família congelado durante todo o ano de 2027, pelo menos é o que está previsto no orçamento encaminhado pelo governo ao Congresso Nacional no dia de ontem. Tá aí feito o registro. Aconteceu um fato inusitado, muito embora não seja tão raro assim, mas foi registrado pela Polícia Civil do Distrito Federal. Um homem foi preso preventivamente, suspeito de furtar o mesmo carro duas vezes na mesma noite, isso na Asa Norte, lá no Distrito Federal, em Brasília. Não é que ele roubou o carro e roubou o carro, levou o carro segunda vez, não. Ele na verdade, ele, segundo as investigações, o ladrão, né? Foi flagrado nas câmaras, já todo mundo já sabe quem é e tudo mais. Foi o que aconteceu. Ele entrou no carro e levou vários objetos. Levou bolsa, levou materiais, documentos, habilitação, levou cartão de crédito, o que tinha. O dono do carro, na verdade, ele estacionou o veículo, eram as 10h26 da noite, e deixou o carro, primeiro, destrancado e com uma das portas entreabertas, né? Então, o vagabundo passou, era tudo que ele queria, como diz o outro, nem queria, né, Nancy? Foi lá e fez essa limpa. Passou, ninguém viu, passou batido e tal. Lá para as 3h38 da madrugada, já no dia seguinte, né? O primeiro foi 10h26 da noite. De madrugada, a suspeita de que o mesmo cidadão, o mesmo indivíduo, voltou, entrou novamente no carro, revirou o interior do carro todo e o que tinha, levou. As câmeras de segurança registraram tudo, deu para identificar o suspeito, que segundo a Polícia Civil do Distrito Federal já é um velho conhecido, tem registros anteriores, inclusive relacionados a esses crimes patrimoniais, já é vezeiro em fazer esse tipo de furto, aproveitando-se justamente de carros estacionados, ora quebrando vidro, ora aproveitando um descuido, a porta aberta e tal. Mas o certo é que tudo isso aconteceu num pequeno intervalo de tempo em Brasília. Uma outra notícia aqui, antes de irmos para o intervalo comercial, já estava sendo discutido, mas faltava essa aprovação por parte da Câmara dos Deputados, e isso aconteceu ontem. A Câmara dos Deputados aprovou, nesta segunda-feira, um projeto de lei que dá autonomia para que as escolas definam as datas das férias escolares dos meses de junho e julho de 2027. A aprovação coloca fim a uma demanda das unidades de ensino depois da aprovação de uma lei denominada de Lei da Copa do Mundo Feminina. Copa do Mundo Feminina vai ser disputada aqui no Brasil no ano que vem. A lei determinava que o período de férias escolares de meio de ano venha a coincidir com as datas da competição. O campeonato, o campeonato do mundo de feminino vai começar dia 24 de junho. E a final está marcada para dia 25 de julho. Então, as férias de meio de ano, que geralmente são mais curtas, elas teriam de ser ampliadas e o número mínimo de aulas definido pelo Ministério da Educação deve implicar em mais dias letivos em dezembro. Então, haverá uma compensação no fim do ano. As férias que poderiam começar no começozinho de dezembro, no finzinho de novembro, vai esticar um pouquinho mais. Então, a Lei de Diretrizes e Bases da Educação Nacional exige o cumprimento de no mínimo 200 dias letivos anuais, então tem que dar essa esticada para compensar. Então tá aí, já foi aprovado, o argumento é esse, de que nas férias escolares não tenha aula para a meninada ter a oportunidade de acompanhar a Copa do Mundo de Futebol Feminino, que vai ser disputado no Brasil. Inclusive, vários jogos serão realizados aqui na Bahia, mais precisamente no estádio Fonte Nova, no estádio da Fonte Nova. São as notícias que vão chegando, a gente vai atualizando você, que vai acordando aí com as principais notícias do dia. Sabe qual é a grande dúvida que está pairando no ar? Se Augusto Cury é de esquerda ou é de direita? O pessoal da direita acha que ele é de esquerda, porque ele é do partido Avante, e em alguns estados o Avante apoia candidaturas do PT. É o caso aqui na Bahia, por exemplo. Mas tem gente que acha que ele é de direita, a maneira de ele pensar é de um governante de direita. Mas ele propriamente já foi questionado sobre isso, e ele não se define nem como de esquerda, nem como de direita. Ele se posiciona, de certa forma, como mais ao centro. Como mais ao centro. Apenas para deixar assim registrado aqui, porque o grande debate hoje é justamente esse. Ah, ele é comunista, ah, ele é diretista, é bolsonarista, como é que vai ser, não sei o quê. Ele, dia desse, deu uma declaração defendendo
3: que as pessoas não baixem o nível de seus debates com relação às autoridades. Foi quando estava tendo um embate sobre Lula. E o Renan Santos estava esculhambando, usando inclusive uma linguagem chula, xingamentos e tal, e ele defende o respeito às autoridades. Aí muita gente já achou que ele estava defendendo Lula por ser esquerdista e tal. Já tem outros que acham que ele é bolsonarista, mas ele se coloca como sendo do centro. Que horas são, Nancy?
1: 7h35, Souza Andrade. 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
2: 7:40

0: do Campeonato Brasileiro, Remo e Coritiba protagonizaram a partida eletrizante. Com todos os gols vindo no segundo tempo, o Coritiba abriu o placar, o Remo buscou a virada, mas o Coxa reagiu e em mais uma virada, no finalzinho, garantiu os 3 pontos fora de casa. Fim de papo, Remo 2, Coritiba 3.
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0: Brasileiro feminino, quartas de final, jogos de ida. O Cruzeiro recebeu o Corinthians e foi superado com um golaço de Vika Buquerque, selando a vitória do Timão. O Bahia empatou com o Palmeiras em 1-1. A partida teve lance duvidoso de possível pênalti para o tricolor e também um pênalti defendido pela goleira baiana.
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0: Lionel Messi anunciou nesta segunda-feira que não defenderá mais a seleção argentina. O craque publicou uma mensagem nas redes sociais em que confirmou a decisão e afirmou que já não tem mais a oferecer à equipe nacional. Abre aspas, foi uma decisão que doeu e dói na alma, mas eu entendo que é o momento. Fecha aspas. Assim escreveu o astro Lionel Messi. Eu volto com você, Souza Andrade.
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2: Muito bem, John. Valeu, obrigado aí, viu? John estará de volta aqui na sequência da nossa programação. Olha, o programa de Ari Moura está começando mais tarde, viu, gente? Você que é acostumado aí ao acompanhar Ari Moura comunicando, é o meio-dia em ponto, por conta da propaganda política. O programa dele está começando um pouquinho mais tarde, 12h25. Mas a qualidade, ó, de sempre, ó, tá lá em cima na régua. Um show de programa todo dia, meio-dia 25. Até acabar a propaganda política. Quando acabar, ele volta ao horário normal, ao meio-dia. Tá bom assim? Colocamos aqui um ponto final no nosso Jornal da Manhã de hoje. Obrigado a todos pelo carinho de sempre. Com a permissão de Deus, estaremos de volta amanhã neste mesmo horário. Até lá.
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8: Quarta lei da família, a lei da nudez. Quarta lei do casamento, minha gente. A Bíblia diz assim, ó: homem e mulher estavam nus e não se envergonhavam um do outro. Gênesis 2:25. Observe, eles estavam nus e não se envergonhavam. Normalmente, todo casal que é unido, que está junto, eles têm momentos de intimidade. E nessa intimidade, um fica nu da frente do outro. Não é assim? Pois é, essa é a lei da nudez. Que quando se casa, automaticamente há uma intimidade maior de corpo. Pois essa intimidade, ela precisa também ser de alma. O ser humano, ele é biopsicossocial espiritual. Essa intimidade tem que ser em todos os níveis. Socialmente, eu não posso me esconder da minha mulher. Emocionalmente, eu não posso me esconder da minha mulher, porque agora nós somos uma só carne. Você entende? A lei da nudez quer dizer que você não pode esconder a senha do celular da sua mulher, que você não pode esconder a senha do Instagram do seu marido, que você não deve ter uma conta que ele não possa saber quanto você tem, porque afinal de contas agora vocês formam uma só pessoa. Essa é a convicção de Deus para o casamento, que você entenda isso e que você viva isso na sua família. Em nome de Jesus.
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2: Fala galera automotiva, chegando com você, Lineu Silva no ar. Bem-vindos ao Auto Dicas, seu programa para cuidar do possante. Olha só, abastecer com combustível ruim é bronca. O carro avisa rapidinho. Falhas, rotação instável, consumo alto. Se isso acontecer logo após encher o tanque, procure uma oficina para remover o combustível. Depois, abasteça com aditivada ou etanol de qualidade para ajudar na limpeza e evitar danos maiores ao motor. Fique esperto. Mas a gente não para por aqui. Na próxima parte do programa tem mais autodicas pra você. Fica ligado.
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13: Oi, gente linda. Letícia Leal chegando com sua dose de inspiração no Guia Astral. Que bom ter você aqui para desvendar o que os astros reservam. Nesta primeira parte, vamos mergulhar nas previsões para Áries, Touro e Gêmeos. Vem comigo.
14: Áries, Touro, Gêmeos.
13: Para Áries, examine ideias e a interação profissional. Busque autonomia, mas cuide das palavras e reflita com quem divide informações. Cor verde. Sorte 60.
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13: Touro. Novos empreendimentos financeiros surgem, mas atenção aos documentos importantes. Negociações pedem cuidado redobrado. Cor vermelho. Sorte 12.
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13: E Gêmeos. Projetos em alta. Você em destaque. Sua postura é crucial. Examine ideias. Investigue o melhor caminho. Reveja seus investimentos. Cor cinza. Sorte 45. Daqui a pouquinho eu volto com mais do Guia Astral. Não saia daí.
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4: Júnior Mascote. Chama, cuida, prepare e vem. Olá, bom dia, tudo bem? Peço agora licença, permissão, autorização para adentrar na sua casa, no seu carro, no seu trabalho, acompanhando você onde quer que você se encontre. Tudo igual, 8 horas, 8 minutos, no ar o Rota 89, aqui na melhor. Na sonoplastia, minha amiga Nancy Dias.
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4: Chama, cuida, prepare e vem. São 8 horas, 8 minutos. Olá, Zé Rouco, bom dia. Chama no zap.
6: O telefone, zap 988-46-15-49.
4: Seja você um espectador do programa através do vídeo, isso mesmo. O programa Rota 89 também é transmitido no YouTube. Você viu estúdios, apresentadores, as reportagens de Del Santos e também do grande Antônio Júnior. 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Se você ainda não está inscrito, começou a assistir o programa, pelo amor de Deus, dá um like, que é um dedinho positivo. Faça como Lego 6898. Bom dia, Dona Cida Giroto, dá o like. Zélia Costa também, aperta bom o like. Dia. É o Marques, bom dia, aperta o like. Cláudia Betânia, aperta o like. E tem a opção de compartilhar, aquela setinha pra direita, clica nela e compartilha aí no seu grupo da resenha, no grupo da família, no grupo do trabalho. Traga a galera pra poder assistir o programa no grupo da igreja, também não tem problema. Pode trazer pra cá, tá bom, minha potência? São 8 horas e 9 minutos no Rota 89, sobe o giro e vamos ao radar.
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4: Arrepia, Mascote! Tita Aragão, bom dia, dupla pesada. Que nosso dia seja abençoado hoje e sempre. Valeu, Tita, obrigado pela sua participação aqui no programa Rota 89, deixando a mensagem aqui no nosso chat. 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Já tá na tela aí para nossa audiência do YouTube, para quem está nos assistindo, essa é a foto do jovem morto a tiros no meio da rua.
6: Que negócio é esse, rapaz?
4: Em Ubaitaba, ali. Ali!
6: Facuma?
4: Ubaitaba, ali na BR-101. Um jovem conhecido como Guilherme foi morto a tiros na noite de ontem no bairro Maria Olímpia, em Ubaitaba. O crime aconteceu na via pública e deixou os moradores de Ubaitaba, às margens ali do Rio das Contas, com medo.
6: Já Deus por a gente, e a coisa tá difícil.
4: A polícia militar foi acionada para isolar cena do homicídio e preservar o local até o encerramento dos trabalhos da perícia e a coleta das primeiras informações sobre a ocorrência. O corpo, ele foi encaminhado para o IML na cidade de Ilhéus. Até o momento não há informações sobre a autoria, muito menos sobre a motivação do homicídio. Até as segundas informações, nenhum suspeito havia sido preso, identificado até o exato momento, isso em Ubaitaba. Ali Ubaitaba, Ubatã, Ipiaú, Ibirataia, o cinturão da violência, Ibirapitanga também não fica atrás. Mas isso é a Bahia governada pelo PT, a Bahia da violência. É a Bahia onde não existe segurança. É a Bahia onde a polícia não recebe grandes investimentos. É a Bahia que está entregue às traças e o atual governo faz ouvido de mercador. O atual governo não tem coragem de combater o crime, de bater de frente e de botar as forças de segurança para exercer o seu papel. O governo que comanda a Bahia é um governo omisso e covarde. Covarde. O governador, ele é covarde. São 8:13 no programa Rota 89. Preste atenção, pegue a visão, minha potência, e vem aqui comigo, porque agora vamos tratar de Jequié, né? Vamos falar de Jequié, uma operação realizada pela Polícia Civil através da Delegacia de Repressão a Furtos e Roubos. Quem comanda? Doutor Ivan Lessa. Competentíssimo, vai pra cima, não tem medo e executou um excelente trabalho, onde dois adolescentes foram detidos. Não pode falar detido, pode falar os miseráveis, os desgraçados menores de idade, criminosos, bandidos. Mas a gente tem que tratar como apreendidos, porque eles são inimputáveis, ou seja, não tem consciência das coisas erradas que praticam. São inocentes, são coitadinhos, menores de 18 anos. Eles são suspeitos de usar comprovante de Pix, ó, menor de idade, usando comprovante Pix falso para comprar alimentos em Jequié. Uma miséria dessa, não sabe o que é certo e o que é errado, sabe, mas não é menor de 18. Aqui no Brasil tinha que ter cadeia a partir dos 14, como é na Argentina. A partir dos 14, o projeto tá lá na Câmara rodando para redução da maioridade penal cair para 16 anos. Lula, claro que não vai aprovar isso, não vai passar nesse governo dele, porque ele é contra, ele apoia o errado e pune os que são certos. Era pra ser de 14 anos. Presta atenção nessa história, isso aqui em Jequié. Segundo a Polícia Civil, esta teria sido a sexta, presta atenção, 6 vezes a ocorrência semelhante registrada envolvendo adolescentes no mesmo estabelecimento.
6: Que negócio é esse, rapaz?
4: 15 e 16 anos. Umas peste dessa, não sabe o que é certo e o que é errado, sabe? Não deveria tomar cadeia? Deveria. Que 15, 16 anos? Se sabe fraudar um Pix pra roubar dinheiro, pra furtar dinheiro em supermercado, por que não pode cumprir cadeia? Por que não pode ir pra um presídio? 14 anos em diante já sabe, meu amigo, o que é certo e o que é errado. Deveria ser chave. Estão lutando para diminuir a maioridade penal para 16 anos, que na minha opinião é pouco. Deveria baixar mais, mas vamos lá. Esses indivíduos de 15, 16 anos de idade foram apreendidos em flagrante na manhã de ontem aqui em Chequié. E eles são protegidos por uma lei só deles: Estatuto da Criança e do Adolescente. Ah! Toca num bebê desse aí pra ver uma coisa que é que acontece com agente de segurança pública. Os anjos de 15 e 16 anos, inocentes, inimputáveis, que não tem consciência do que fazem, que não sabem distinguir o que é certo, o que é errado. Claro que eu tô falando aqui é pejorativo, é uma brincadeira. Suspeitos de utilizar um comprovante de transferência via Pix falsificado para realizar uma compra de alimentos. Comprou R$ 1.903,01, quase R$ 2.000 de alimentos em um supermercado em Jequié. Quase R$ 2.000. Pegaram o comprovante falso e aí estavam lá efetuando as compras. A apreensão devia ser prisão, né? Mas não, tem que chamar de apreensão. Foi realizada por uma equipe do Serviço de Inteligência da Delegacia de Repressão a Furtos e Roubos em Jequié, após os funcionários do estabelecimento acionarem a polícia. Segundo as informações repassadas para a Delegacia de Furtos e Roubos, os adolescentes eles teriam apresentado um comprovante de Pix como forma de pagamento pelas compras. Após a conferência, o estabelecimento constatou que a transferência não havia sido realizada.
6: É cheio de vagabundo.
4: Os vagabundos trocavam ali o comprovante do Pix, entregavam o caixa box. Bacana, o dinheiro entrou. Coisa nenhuma, meu valor. Quando o dono da empresa foi procurar lá na conta, cadê a entrada desse Pix? Que Pix não entrou coisa nenhuma. Após a conferência, o estabelecimento constatou que a transferência não tinha sido realizada. Quase R$ 2.000 de compras.
7: O bambu tá enganando.
4: E já tinha sido a sexta vez que os vagabundinhos de 15, 16 anos iam lá no supermercado comprar. Só que na sexta vez a casa caiu.
8: Me dei mal, ó.
4: Não dá mal não, porque é menor de idade, vai pra casa e não acontece nada. Quem se lasca é o dono do estabelecimento, fica no prejuízo. Verdade é essa. Segundo informações repassadas pela Polícia Civil, os criminosos adolescentes teriam apresentado esse comprovante Pix de forma de pagamento como comprovante ali na hora de efetuar o pagamento. Os investigadores foram até o supermercado e localizaram os dois adolescentes na hora, ainda em posse dos produtos adquiridos. Quando a polícia chegou, pegou os dois descarados de 15 e 16 anos com as compras na mão e o Pix falso, comprovante falso. Pega, bota na viatura, leva pra delegacia, o procedimento. Aí chama o conselho tutelar pra chegar lá, pra proteger, pra tratar esses anjos como anjos, né? E aí depois chama pai e mãe, aí dá aquela velha bronca, né? Toma aquela comida de rabo dos policiais, dos delegados, aquela coisa toda. Aí pai e mãe chega lá tudo desesperado, porque tu fez isso, porque tu fez aquilo e coisa e tal. Não, pai e mãe errou em alguma coisa aí na criação. Atenção os pais desses dois bandidinhos de 15, 16 anos, vocês erraram na criação dos filhos de vocês. Procura investigar, procura saber no que o pai e a mãe errou, viu? E que errou, fato. Procura ver o que foi. Porque já são bandidos. Durante um levantamento realizado do estabelecimento, olha, e não para por aí não essa história, os funcionários do mercado aqui em Jequié, que não teve o nome revelado e não há necessidade de revelar o nome do supermercado, os funcionários informaram que essa seria a sexta vez que os adolescentes teriam praticado conduta semelhante no local, utilizando comprovantes falsos de PIX para obter mercadorias sem efetuar o pagamento. De acordo com o supermercado, as seis ocorrências provocou um desfalque de R$ 6.713 no supermercado. R$ 6.713 de desfalque. Os pais desse menino vão pagar? Se for pobre, esquece. No máximo vai fazer aquele escândalo, né? Pai, mãe, chega na delegacia, porque tu fez isso, tu é minha vergonha, tu não sei o quê. É praxe, né? Da mãe, chega lá chorando, e pai, é aquela coisa, ô doutor, eu vou dar uma bronca quando chegar em casa. Zorra nenhuma. Errou na criação, botou dois bandidos no mundo. Fato. Diante da situação, os adolescentes foram conduzidos e apresentados à autoridade policial competente para adoção das medidas legais e cabíveis. Passar a mão pela cabeça, só. Não dá cadeia, não vai preso, menor. Por se tratar de adolescentes, a gente tem que preservar aí a identidade, né, como determina a legislação de proteção à criança e ao adolescente. Proteção à criança e ao adolescente. Proteção a duas pragas de 15 e 16 anos. Ladrões. E que deram desfalque de mais de R$ 6.000 ao dono de supermercado. Eu tô vendo a cena. A mãe na delegacia chorando, pai, vergonha, vergonha, vergonha. Eu tô vendo. E não dá em nada. Prejuízo aí é pro dono do mercado. Ponto. É. Ia pegar esses miseráveis aí e botar pra trabalhar de graça, pra pagar a dívida. Pegar esses miseráveis e botar pra trabalhar de graça. Pra pagar, até pagar o valor.
6: É.
4: Mas, Estatuto da Criança e do Adolescente diz que lugar de criança e adolescente é na escola. É na escola. Sorrindo, viu? Sorrindo. E tem muitos, ó, dono do supermercado, quando vê uma galerinha chegar de adolescentes com roupa de escola, bolinho, no corredor de supermercado, tenha medo, tá aprontando. Esse dia eu tava conversando comigo meu, dono de supermercado. E aí ele falou o seguinte: Júnior, outro dia chegou aqui um grupo de adolescentes, tudo vestido com a farda da escola, fizeram uma rodinha. Olha só o que os adolescentes estavam fazendo. Na época da Copa, chegavam os grupinhos, ia pra gôndola, ficava ali fingindo que tava olhando o preço, coisa nenhuma. O que é que eles estavam fazendo? Arrancando os rótulos da Coca-Cola, escondendo, pra fazer o quê? Pra trocar por figurinha, pra botar no álbum da Copa. Quando eles saíam, as garrafas PET de Coca-Cola tava sem adesivo, porque eles estavam tirando pra poder pegar as figurinhas. Quem faz isso? Pra roubar um banco é daqui pra ali. É. Começa assim, furtando coisas pequenas. O ladrão, ele começa assim, o mundo do crime, furtando coisa pequena. É um rótulo, uma figurinha, vai pegando gosto, depois pega um chocolate, depois já pega um refrigerante, depois já pega uma garrafa de uísque, depois já pega uma garrafa de conhaque, pega uma garrafa de vodka, esconde, sai. Até que o dia o dono do supermercado pega, leva lá pro fundo e aí, psiu, devolve o que você pegou. O ladrão começa assim, amigo. E muitas vezes os pais nem sabem que os filhos estão praticando essas coisas erradas. Mas tem que ficar atento. Pai e mãe. O corretivo é em casa. Não deu aquelas palmadinhas educativas lá atrás? Olha o que é que acontece aqui na frente. Pagando vexame, dando prejuízo, estelionatários, ladrões. Mas que infelizmente tem um tratamento diferente porque menor de idade. Vamos ao intervalo comercial, eu volto já.
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4: Jequié FM 8:26.
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1: Chegou a hora de conferir as previsões do seu signo.
0: Câncer, leão, virgem.
1: Para você de câncer, trabalhe suas emoções buscando a liberdade que tanto deseja. Analise bem as informações de sócios, cônjuge ou alguém importante, pois há situações a investigar. Sua cor do dia é amarelo e o número da sorte, 14.
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1: Agora, para Leão, uma conversa importante traz reflexões sobre seu trabalho ou projetos. Com os amigos, busque entendimento e troca de ideias. Boas oportunidades estão no ar. Sua cor do dia é branco e o número da sorte, 2.
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1: E para você de virgem, há reflexões profundas sobre o coração e a autoestima. Entenda o que te move e as mudanças que impactam seu futuro ou carreira profissional. Sua cor do dia é azul e o número da sorte, 55. Daqui a pouco eu volto com os próximos signos.
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2: Muito bem, agora são 8:38, 8:38 aqui no programa Rota 89. 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Vambora, vamos aqui ler agora. Os comentários estão chegando, vários comentários aqui. Tem a ouvinte Marilene Santos. A Marilene, ela discorda da minha opinião antes do intervalo comercial. Isso é bom, é ótimo. Ninguém é obrigado a concordar com a minha opinião. Eu tenho a minha e você tem a sua. A Marilene diz aqui: bom dia, Mascote. Gosto do seu programa. Até te conheço pessoalmente. Quando você diz que os pais e mães têm culpa, nem sempre eles têm. A educação, mais adolescente, só Deus. Você é pai, educa junto com a mãe, futuramente, o seu filho, para estar pronto. Deus abençoe o livre de todo mal. Isso é relativo, Júnior. Mas a classe pobre, mais apurada na lei. É o seguinte, minha amiga, você não concorda, mas eu vou te falar uma coisa. Qual é o nome dela? Deixa eu ver aqui. Marilene. Marilene, quando eu era criança, minha avó vendia Apolo. Ela tinha uma caixinha que ela botava o dinheiro da venda de Apolo, do geladinho. Um dia eu cheguei na cozinha, abri a porta do armário, peguei uma cédula de real. Fui pra antiga padaria Jequié, aqui. Padaria Jequié era ali na esquina ali, perto do G Barbosa, onde era o Cardoso antigamente, né, Nancy? Próximo aqui a São José. Fiz um lanche. No outro dia eu fui, não tinha ninguém na cozinha, abri a porta, meti a mão lá na caixinha, peguei o dinheiro, saí escondido e fui lanchar. Na terceira vez, Marilene, minha tia viu, contou para meu pai. Quando eu cheguei em casa, eu tomei uma surra. E quando eu cheguei em casa, eu já fui apanhando. Ele nem falou por que foi. Depois que eu apanhei, que eu tava todo marcado, todo roxo, marca de chicote, de cinta, aí ele me falou que minha tia tinha dito que eu estava pegando o dinheiro na caixinha de Apolo para ir lanchar na padaria. Nunca mais eu peguei nada escondido. Pai e mãe tem responsabilidade civil, Marilene. E quando você bota aqui a classe pobre, isso aqui é vitimismo, não vem não. Tá bom? Então pai e mãe tem responsabilidade sim. Mas respeita a sua opinião. Respeito, agora essa é a minha. Fechado? 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Poderia estar de uma cadeia. Vendo a facilidade de furtar, de levar, de pegar as coisas dos outros sem pedir permissão. Pai e mãe tem responsabilidade sim, minha amiga. Claro que tem. 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Fala, Oswaldo.
3: Bom dia, Júnior Mascote. O Júnior, a Senasc, que é a Central de Associações, informa as associações filiadas que a reunião com o prefeito de Jequié, Flávio Santana, hoje, será hoje, terça-feira, não mais 10 horas, será às 15 horas, às 3 horas da tarde. Então, tá aí, Júnior, a Senasc informando as associações que a reunião com o prefeito Flávio Santana é hoje, terça-feira, às 3 horas da tarde, na prefeitura. Com o prefeito e associações da sede da Zona Rural. Valeu, Júnior.
2: Valeu. 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
4: Bom dia, Mascote. Bom dia, Nancy Dias. Bom dia, Jequié, que é Paulo Salvador. Júnior, tava ontem a entrevista com a ACM Neto, hoje entrevista com a ACM Neto. Rapaz, as mesmas perguntas, o mesmo assunto, o cara tem que responder igual, porque se sair um pouquinho, o outro que vai perguntar já acusa de alguma maneira. Que coisa horrível. É igual técnico de futebol, pai. Todo jogo o cara tem que dar entrevista, tem hora que irrita. Porque se ganha, é o melhor. Se perde, é uma carniça. Não.
2: É desse jeito. Olha, agora são 8:44 do Rota 89. 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A ouvinte, a Marilene. Ô Marilene, então você grava um áudio, meu amigo, porque você mandou um texto aqui, aí sem a pontuação direita aqui, não dá pra entender. Então você grava um áudio dando o seu ponto de vista, que fica mais fácil pra gente poder entender. Bom, vamos ouvir agora o Gato Pris, da JA Imports. O Gato Pris que trabalhou durante anos na Locar. Quando se fala em limpeza pública, ele tem autoridade para falar sobre isso e tem a opinião dele formada sobre a fala do Lula, esculhambando os garis.
5: Bom dia, Júnior Mascote, e o seu programa Rota 89. Rapaz, ontem eu ouvi você narrando uma história que o presidente Lula estava falando aquela barbaridade sobre os nossos colegas e amigos colaboradores da limpeza, conhecido como gari. Meu amigo, eu particularmente repúdio essas atitudes do nosso presidente, viu? Infelizmente, eu trabalhei com eles muitos anos, como você sabe. Mas até agora eu estou pensando, né, em uma barbaridade de atitude das falas do presidente a respeito desses guerreiros da limpeza pública. Infelizmente, fico sem poder responder às atitudes desse presidente.
2: Tem um projeto na Câmara no Senado para poder ser aprovado, que é o piso salarial de R$3.036 do salário dos garis. R$3.036. Tá lá, não passou ainda. Tem que passar logo pelo Senado e ir para a mão de Lula para ele sancionar. Ele não fez isso até agora, o Senado. E outra, o Ministério Público do Trabalho tá exigindo a retirada daquela barra onde os garis ficam ali apoiados. Um gari corre em média 20 a 25 quilômetros por dia. Aquela barra, o Ministério do Trabalho, que quem tá dentro do Ministério do Trabalho nunca correu atrás de um caminhão de lixo. Quem tá no Ministério do Trabalho nunca pegou uma latinha de lixo ou um saco de lixo para jogar no fundo de um caminhão. Quem tá dentro do Ministério do Trabalho não sabe o quanto é correr no sol quente ou na chuva, pegando sacola de lixo e arremessando dentro do caminhão coletor. Se soubesse, não fariam o que estão fazendo, exigindo a retirada da barra de apoio do gari. Por quê? O que que acontece? O gari tá aí correndo, pegou a lata de lixo ou a sacola, jogou dentro do coletor, ele faz o quê? Ele ponga no fundo do caminhão coletor, daquela barra de baixo. Ele ponga ali até uma forma de dar um descanso. Caminhão anda mais um pouquinho, ele desce da barra de descanso, tirar aquela barra. Aí o gari vai se matar para correr mais ainda. Não vai ter uma barra de apoio. O Ministério do Trabalho, o pessoal não sabe o que é isso. Se soubesse, não teriam exigido a retirada da barra. Deixem a barra

0: sítio Bom Sossego, em Oriente Novo, dia 19, tem cavalgada de Tom Boiadeiro. Valeu, Potência Psicológica. Cadê uma rota 89 aqui? Informação, ela não para. Vamos dar um giro na nossa região.
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0: E a nossa rota regional começa por Lafayette Coutinho, e a prefeitura de Lafayette Coutinho realizou ontem, segunda-feira, inclusive tem a imagem da servidora, já põe aí, então é muito bom isso é motivo de alegria, né? Lá em Lafayette Coutinho, a posse da Roseli Pereira Souza, ela que foi aprovada no concurso público e inclusive convocada por meio de decreto municipal. O ato contou inclusive com a participação do prefeito Binho, que acompanhou a formalização de posse da nova servidora efetiva no município. A nomeação representa mais uma etapa do processo de fortalecimento do quadro de servidores públicos municipais, garantindo a ocupação de uma vaga por meio de concurso público e, claro, contribuindo para a continuidade dos serviços prestados à população. Saindo de Lafayette Coutinho, vamos agora para a cidade de Itagi, onde a Itagi foi destaque no programa Panela de Bairro da TV Bahia, exibido no último sábado, dia 29. Marcando a estreia da nova temporada Águas da Bahia. Conhecida como a Cidade das Águas, Itagi teve, inclusive, suas belezas naturais amplamente divulgadas. Já põe na tela também aí uma das participantes e das concorrentes do concurso Panela de Bairro. Olha, é Itagi que teve as suas belezas naturais, inclusive, bastante divulgadas. Entre os cenários destacados esteve a importância da riqueza natural do município, como poço da Mãe d'Água e a Cachoeira do Tamanduá, além também de espaços de tradição que fazem parte da identidade do povo de Itagi. Na gastronomia, o município ele foi representado pelo chefe de bairro, o cidadão Cristiano Cabana Riacho Doce, que preparou um escabeche de tilápia. E agora concorre ao troféu Panela de Bairro. A votação será aberta no dia 12 de setembro, quando a população poderá participar e ajudar a Itagi na disputa pelo prêmio. Para celebrar a participação do município no programa, a Prefeitura de Itagi também realizou a transmissão em telão na Praça das Águas, dia 29, no último sábado, reunindo a população para acompanhar esse importante momento para a cidade. E a Praça das Águas é massa, tem um chafariz lá que a galera fica tomando banho, é ótimo, já tomei banho lá, é uma maravilha. A participação do Panela de Bairro representa mais um importante momento para ampliar a visibilidade de Itagi e apresentar suas potencialidades para a Bahia. A prefeitura segue trabalhando para fortalecer cada vez mais o turismo, valorizando as riquezas naturais, a cultura e a gastronomia, e também os atrativos turísticos que fazem de Itagi um destino com grande potencial de crescimento. 8:52, o intervalo é rapidinho, eu volto já.
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0: GQFM 8:52.
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1: Vamos conferir agora as previsões para mais três signos do zodíaco.
0: Libra, Escorpião, Sagitário.
1: Para você, de Libra. As relações familiares ou com pessoas distantes são evidenciadas. É importante examinar padrões de comportamento ou informações nocivas para uma troca saudável. Mas os estudos e a divulgação são destaques. Sua cor do dia é dourado e o número da sorte, 19.
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1: Agora, Escorpião. Examine como você interage com informações sobre investimentos. Objetividade e entendimento são necessários para não gerar fofocas. A relação com pessoas próximas pede desapego. Sua cor é roxo e o número da sorte, 37.
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1: E para Sagitário. Uma pessoa pode interferir em seus rendimentos e ganhos materiais. Examine acordos e negociações com sabedoria. O excesso de controle prejudica seu crescimento e prosperidade. Faça uma análise, solte tudo e recomece. Sua cor do dia é preto e o número da sorte, 41. Daqui a pouco estaremos de volta com as previsões finais do Guia Astral. Não saia daí.
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12: Agora são 9:06, 9:06, Atacarejo Jequié, uma loja completa com padaria, hortifruti, açougue, bebidas e muito mais. 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Olha o desperdício de dinheiro público deste atual governo da Bahia, ou desgoverno. Olha, fontes e dados levantados recentemente mostram que o gasto da gestão Jerônimo Rodrigues do PT com transporte aéreo superou todo o valor pago pela Secretaria de Políticas para as Mulheres, ou seja, Jerônimo gasta mais dinheiro com avião do que com políticas públicas para, entre aspas, proteger as mulheres. E esses gastos chegaram a 95% do total desembolsado pela Secretaria de Promoção da Igualdade Racial e dos Povos e Comunidades Tradicionais. É muito nome, né? Entre 2023 e agosto de 2026. Segundo dados do portal da Transparência da Bahia, o governo Jerônimo pagou 89,4 milhões em despesas classificadas como transporte aéreo. Vou repetir. Governo Jerônimo pagou 89,4 milhões em despesas classificadas como transporte aéreo durante o mandato do petista. Quem gosta de andar de avião é ele. O momento é superior aos 73,8 milhões pagos também no mesmo período na gestão anterior. Na comparação com a CEPROME, que registrou 93,8 milhões em despesas pagas. O gasto com o transporte aéreo corresponde a praticamente todo o valor desembolsado pela pasta em 4 anos. Os números constam no painel de despesas e mostram os dados da Casa Militar do Governador, órgão que tradicionalmente responde pela estrutura de deslocamento aéreo do chefe do executivo. A plataforma aponta valor orçado inicialmente em 108 milhões para despesas, o valor orçado atual de 95,2 milhões de reais, 94,5 milhões empenhados e 26,9 milhões liquidados, além de 89,4 milhões já pagos só de avião para Jerônimo, tá? Para cima e para baixo, para cima e para baixo, para cima e para baixo, para cima e para baixo. E o dinheiro do povo no ralo. Antônio Júnior está pedindo passagem.
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12: 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Antônio Júnior, bom dia.
5: Pois é, bom dia a você, Mascote, bom dia aos ouvintes do Rota 89. Mascote, nesse momento nós estamos aqui na rua Eva Brito, próximo a essa região, aqui no fundo da UPA, né? E será reinaugurado amanhã uma unidade de saúde de Alfonso Guedes, né? Conversávamos agora com a coordenadora de saúde aqui dessa unidade, né? E ela falava sobre os serviços que serão ofertados nesta reinauguração que acontece amanhã às 9 horas da manhã pela secretária Mariana Oliva, né? Também pelo prefeito Flavinho, vereadores e principalmente a participação, né? Da comunidade de um modo em geral, né? Colhemos as informações com a coordenadora Jamile Baiano, onde os serviços que serão ofertados aqui nesta unidade de saúde, né? Que fica aqui nessa região da Pedreira, próximo também a essa região da Avenida Lomanto Júnior, sentido para quem vai aqui para Pedreira. Os serviços que serão ofertados são os serviços ambulatórios, os serviços de vacinação, odontologia, curativos, visita domiciliar. Olha que notícia boa, Mascote. Agora, né, os médicos poderão aí fazer visita às pessoas que estão em suas residências acamadas e acompanhamento, né, da área da saúde pública. Outro também serviços que serão ofertados é essa questão de odontologia que a gente falou aqui agora. Isso é importantíssimo dessa unidade de saúde, que conta, Mascote, com em torno aí de mais de 10 salas para atender esta comunidade. Outro detalhe que nos chama atenção, Mascote, é em relação ao horário de funcionamento. Funcionará de segunda a sexta-feira e levará esse benefício de fortalecimento da saúde pública aqui no município de Jequié. E a gente repete aí essa história, né? A gente repete aí dessa aí reinauguração que acontece amanhã às 9 horas da manhã aqui no bairro da Pedreira. Repórter Antônio Júnior, direto aqui da região da Pedreira, nessa inauguração que acontece amanhã. Você vê aí, finalizando essa nossa participação, vamos já finalizando todo o serviço de montagem dos equipamentos na área interna. A gente teve aí acesso a essa unidade, né? A Jamile estava falando que segue a todo vapor para poder atender, né, as pessoas que buscam a utilizar o serviço da saúde pública aqui no município de Jequié. 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Tá na Jequié, tá na melhor, Mascote.
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12: Olha, toda quarta-feira tem entrega de obras aqui na cidade de Jequié e amanhã vai ser a entrega aí, ó, do novo posto de Alfonso Guedes. O Flavinho está tratando o Jequié com muito carinho, deu até rima, né? Flavinho está tratando o Jequié com muito carinho, seguindo o legado deixado pelo seu tio, o ex-prefeito de Jequié, o Zé Cocá. E segue aí na mesma toada entregando obras, um posto de saúde todo ele reformado, requalificado e pronto para a comunidade. Posto Ildefonso Guedes. Obrigado, Antônio Júnior, pela sua participação aqui no programa Rota 89. Seguindo aqui, vamos agora para as audições. Ao ouvinte do telefone 2661.
13: Bom dia, Júnior Mascote.
12: Bom dia.
13: Você tá certo.
12: De quê?
13: Sabe por quê? Porque eu criei 4 filhos. Quando chegava com uma coisa aqui, eu pegava pelo braço e levava e perguntava: ô fulano, o senhor deu isso a meu filho? Dei, dona menina. A senhora é mãe dele? Eu digo, sou. Entendeu? Graças a Deus, criei meus 4 filhos aqui no Barro Preto. Meu filho nunca foi preso, nunca praticou errado, né? E já tá tudo já de maior, de 40, de 30, de 23, de 28.
12: Sei.
13: Tá? Graças a Deus. Graças a Deus.
12: Criação e educação. Tá vendo aí? A família, meu amigo. Ó, a família é a... Ó, presta atenção. A família é a primeira comunidade dentro da sociedade. A família, ela é uma comunidade. O que sai daquela comunidade e é exportado para a sociedade é o que faz com que nós tenhamos hoje o mundo que nós temos. Se essa primeira comunidade não consegue fazer um bom trabalho com os seus entes, esses entes, quando saem da comunidade e entram na sociedade, ali é que está o que aquela comunidade preparou, aquela comunidade chamada família, o que ela aprontou ali, o que ela fez ali, preparando os seus entes para poder levar para a grande sociedade. Então, a primeira comunidade da sociedade se chama família. 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Fala, potência.
14: Bom dia, Júnior Mascote. Bom dia para todo mundo aí da rádio, da GQFM. Que Deus abençoe o seu dia, Júnior.
12: Amém.
14: Quero mandar um alô pro pessoal do quilômetro 3. E Teixeirinha também, aqui dos três.
12: Certo.
14: E Silvana e Dona Vita, e Josa e Sudezinho na Fazenda Velha. Que Deus abençoe a todos, Júnior. Fica com Deus.
15: Bom dia, Júnior Mascote, potência. Esse povo hipócrita, meu irmão, seria bom que acontecesse só com eles, que apoia o erro e essa fuleiragem desses políticos, cara de madeira aí. Mas é vergonha ver aquela quadrilha daquele PT no fundo dos carros. Raça ruim, desgraçado. Tinha que acontecer só com esse povo que gosta de apoiar o erro. Fosse bom arregaçar com eles tudo só. Valeu, bom dia.
16: Eu fui nascida, Júnior, criada.
12: Agora são 9h17. 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
16: Concordo com você, viu, Júnior?
12: Em que?
16: Uma vez, meu filho era pequenininho, tinha seus 4 ou 5 anos. Ele chegou na mercearia do vizinho, a rua do meu pai, pegou uma bala. Eu perguntei pra ele, quem te deu essa bala? Ele disse, eu peguei lá, falei, volte e vai botar lá. Eu levei ele na mercearia, batendo, voltei batendo. Falei pra ele, nunca mais você pegue nada dos outros sem pedir, que isso é feio. Outro dia ele pegou 25 centavos meu sem me pedir. Eu botei de joelho no chão.
12: Boa.
16: Hoje ele tá com 23 anos e graças a Deus, meu filho é meu orgulho.
12: Que bom.
16: Se eu for fazer alguma coisa de errado, ele me corrige. Ele hoje tá com 23 anos, graças a Deus. Nunca me deu trabalho na minha vida. Tem outra também de 18 anos, que uma vez eu tava grávida, uma conhecida minha me deu um bico. Pra uma bebê que eu tava grávida também, como dela era homem, a minha era mulher, ela pegou e me deu. Aí minha filha falou assim, não, eu não posso receber não, minha mãe me briga. E minha mãe falou que não é pra me receber nada de ninguém, nem pegar.
12: Boa.
16: Pois a mulher só me deu depois que ela me falou. E graças a Deus, meu filho concluiu os estudos, minha filha vai concluir esse ano, e graças a Deus, nenhum deles me dá trabalho. Graças a Deus, porque eu sempre soube criar. Eu sou da época que meu pai, se a gente não pedisse licença, a broca comia no meu pé do ouvido.
12: Isso aí.
16: Na época de 80, 90, a gente era bem criado, era pobre e sabia viver. Não tinha negócio de desculpa que era pobre, que deu pra
12: continuar. Não tinha conversa, não. Temou pau por cima da cara, acabou. E aí, pronto, tá todo mundo aí hoje bem criado, né? Pois é, graças a Deus. É o que eu falei há poucos instantes. Essa senhora, ela deu um testemunho agora de como ela educou os filhos dela, porque ela é a primeira comunidade da sociedade. Essa comunidade, a líder dessa comunidade, essa mãe, deu exemplo com os filhos. O filho pegou a moeda de 25 centavos, ela botou para ficar ajoelhada em cima dos caroços de milho. O filho pegou um doce escondido, ela pegou pela mão, voltou lá e fez devolver ao dono. Como são os filhos dela hoje? Exemplo e orgulho para ela. Ninguém nunca precisou tomar, roubar ou furtar nada de ninguém. Então tem que organizar essa comunidade chamada família também. Todo dia você desperta e aí bate aquela preguiça para levantar de manhã, não é verdade? 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Agora são 9:20, Del Santos pedindo passagem.
17: Ok, Júnior Mascote, bom dia aos ouvintes do Rota 89. Júnior, estou no cruzamento entre a Avenida Santa Luzia, a Avenida Rio Branco, pois aqui tem uma treta, como dizem, que o pessoal está preocupado. Aqui nesse local, a Prefeitura Municipal de Jequié, devido à demanda e à necessidade, fez 2 saídas de águas pluviais. Não chega a ser basicamente aí uma galeria, mas observe aqui que era semelhante a essa, mas era do outro lado. Vou mostrar aqui, porque essa galeria foi feita, essa saída de água, porque quando chove aqui, a água que desce da ladeira do viaduto da Avenida Rio Branco para dar encontro aqui a Santa Luzia, ficava isso aqui empoçado. Então a prefeitura foi e fez um serviço aqui, nessa localidade. Vou chegar até um pouco bem mais perto. Observe aqui, ela tinha aqui uma saída de água. Só que a Embasa veio aqui e fechou, tem algum tempo na verdade. Fechou alegando que essa saída de água aqui era da Embasa e não era da prefeitura. E a prefeitura fez errado, segundo informações que nós colhemos aqui com pessoas que moram aqui, com comerciantes, e eles estão com medo, pediu para nós fazermos essa reportagem para que a prefeitura pudesse dar uma celeridade e resolvesse essa demanda. Fiquei sabendo também que o Lucindo já foi informado dessa situação e informou de que está em tratativas de resolver essa demanda. Mas o problema, Júnior, é que está formando para chover. já estamos quase chegando já em novembro, dezembro, janeiro e fevereiro, você já sabe como é que é. A chuva aqui, meu irmão, vem com força. E os comerciantes e também os moradores estão com medo de alagar isso aqui, porque aqui fica totalmente alagado. Não só essa lateral aqui, como a parte, as duas partes de baixo e a parte de cá de cima. A água, ela fica, onde está passando esse carro branco, debaixo do semáforo, do corpo semafórico, fica com muita água. E a pergunta é, vai resolver quando? Antes ou depois da chuva, Júnior? É a pergunta que os comerciantes querem saber. Ali tinha um comércio, desistiu por conta da chuva, que a chuva alagou ali. Aqui também já tinha um comércio, fechou. Observe ali, eu vou chegar um pouco mais perto aqui, passar aqui rapidamente. Observe que ali, ó, nessa localidade aqui, ó, a água chegou aproximadamente a 2 metros de altura. Nesse comércio aqui, observe, ó, nessa parte marcada aí, a água chegou aproximadamente aí a 1 metro e meio de altura. Então, todos estão com bastante medo dessa situação. Ok, Júnior? Voltamos com você e o Rota 89.
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12: Valeu, meu amigo Del. Obrigado pela participação aqui no programa Rota 89. Agora são 9:24.
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12: A música da mente agora é a música do Igor Gabriel. É, o Igor Gabriel Vaqueirinho, que hoje está morando em Jequié, que participou na semana passada da semifinal do Canta Comigo Kids, marcou 99% dos jurados, um não deu os 100% a ele, por conta de um, ele ficou de fora, mas o sucesso, isso é garantido, não é o fato de estar lá. Muitos daqueles que estão na final ali do Canta Comigo Kids não vão para lugar nenhum, vão ficar só ali. E muitos que não foram nem classificados, que saíram antes, vão ter mais projeção, vão ter mais sucesso. E essa é a nova música do Igor Gabriel. Olha que música linda. Linda essa música dele. Já tá tocando nas cavalgadas tudo aí, hein?

0: sangue nordestino e viva o nosso Igor Gabriel. Que talento tem esse menino. Um dia eu quero ter a oportunidade de entrevistá-lo aqui no programa, hein? Já tá feito o convite. 9:27, intervalo, volto já.
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0: GQFM 9:27.
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7: Vamos conferir agora as previsões finais do zodíaco.
6: Capricórnio, Aquário, Peixes.
7: Começando com você, Capricórnio. Não desvie do trabalho essencial ao seu desenvolvimento. Sua postura pode prejudicar a rotina produtiva, viu? Informações podem ser um fardo, então haja com muita cautela. Sua cor do dia é rosa e o número da sorte, o...
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7: Agora, Aquário. Você inova no lazer e talentos. Que maravilha! A autoestima é fundamental para a sua essência. Mas lide com informações que inflamam seu emocional e afetivo. Reflita sobre suas sensações. Sua cor do dia é bege e o número da sorte, o 22.
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7: E para Peixes, os assuntos familiares estão em uma nova fase. Informações importantes geram mudanças em família. Examine bem as ideias e projetos familiares. Atenção com o controle. Sua cor do dia é coral e o número da sorte, o 59. Foi um prazer estar com você em mais uma edição do Guia Astral. Muito obrigado pela sua companhia. Espero você no próximo programa com novas previsões e muita...
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2: Você que é pai, que é mãe, adote, crie, leve seu filho para uma igreja antes que o marginal e o traficante o adote para sempre. Fiquem todos com Deus e na boa companhia do Lucas França. E meu nome é Tchau, obrigado.

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O que eu quero que os meus filhos saibam. É maravilhoso acordar cada dia e saber que é algo de novo, gente. Graças a Deus. 1º de setembro. Seja bem-vindo, mês de setembro. Que bom, hein? Vencemos o mês de agosto. Vamos agora entregar nas mãos de Deus o mês de setembro, gente. E setembro eu tenho certeza que vai ser um mês super especial. Setembro. Setembro, o mês que começa a primavera, uma nova estação. Setembro, o mês da Bíblia, a palavra de Deus. E já que toquei nesse assunto, eu quero dizer para você aqui, ouvinte. Teve um jornalista de uma rádio lá do interior de São Paulo, lá em Araraquara, São Paulo, uma rádio afiliada de um grande grupo de comunicação do Brasil, e esse jornalista disse que a Bíblia era uma... Eu não vou repetir o que ele falou. Ele disse: a Bíblia é uma... Isso aí. Ouvinte, dizer que a Bíblia é uma reticências é fácil. Quero ver ter coragem de dizer que dizia a mesma coisa do Alcorão. Essa declaração feita por esse jornalista ao vivo lá na rádio gerou grande repercussão, porque ele classificou a Bíblia de forma pejorativa durante a programação ao vivo na rádio. A Bíblia é um livrinho idiota, tudo palhaçada, tudo idiotice. Para mim é uma... Ele falou isso. Para mim é uma... Um monte de palhaçada, um monte de coisa idiota. Foram palavras desse jornalista. Gente, é impressionante como a palavra de Deus ainda incomoda muita gente. A palavra de Deus incomoda. Estamos vivendo setembro, mês da Bíblia. Quando alguém chega ao ponto de desprezar a Bíblia, chamando a Bíblia de algo qualquer, não está apenas fazendo uma crítica, está revelando algo mais profundo no próprio coração. Por trás dessas afirmações, vemos primeiro uma mentalidade muito difundida hoje. A ideia de que se me faz feliz, então não é pecado. Já não se busca a santidade, ouvinte, mas apenas uma felicidade imediata, passageira, muitas vezes ilusória. Isso, passageira mesmo. A pergunta já não é mais se agrada a Deus, mas se me satisfaz. Em segundo lugar, percebe-se a perda da noção de pecado. Tudo se torna relativo. O que antes era claramente errado passa a ser justificado. Muitos dizem: para mim não é pecado. Como se a verdade dependesse da opinião pessoal. É exatamente aquilo que Bento XVI chamou de ditadura do relativismo. E por fim, há uma resistência à conversão. Não se quer mudar de vida, ninguém quer mudar de vida, não se quer voltar para Deus. Prefere-se adaptar a verdade aos próprios desejos. O que o padre Roberto disse no domingo, no último domingo, na sua homilia, que hoje a maioria das pessoas querem
quer estar na frente de Deus. Não coloca Deus na frente de nada, mas sim elas querem estar na frente de Deus. Prefere se adaptar à verdade, aos propósitos, aos próprios desejos. E a própria escritura, a própria palavra de Deus já advertiu. Porque virá tempo em que os homens não suportarão a sã doutrina, levados pelas próprias paixões, cercar-se-ão de mestres conforme seus caprichos, e afastarão os ouvidos da verdade, voltando-se para as fábulas. Está lá na palavra de Deus. Gente, muitas vezes o que vemos é ignorância espiritual. Trocam-se pequenas satisfações por uma alegria muito maior que vem de Deus. Ei, já estamos vivendo o mês da Bíblia, setembro. A Bíblia não é um livro qualquer. A Bíblia, ela é a luz. É a luz para os nossos passos e lâmpadas para o nosso caminho. Quem a rejeita não está apenas

espalhar que o Lucas França tá no ar na manhã mais viva, na manhã mais alta astral do seu rádio. Ei, bonita! E aí, macho véi? Que bom que você tá com o rádio ligado, viu? Muito obrigado pelo carinho da audiência. Sejam todos bem-vindos. Amanhã mais feliz, amanhã mais positiva do rádio. Já deu pra perceber a diferença aí, fala a verdade. É diferente ou não é? Claro que é diferente. A gente faz rádio com amor. A gente começa sempre com a reflexão, com a mensagem positiva. E claro, uma mensagem para um dia melhor. Desejo pra você uma terça-feira super especial, um mês de setembro recheado de coisas boas, um mês de setembro cheio de Deus, porque a gente merece. Você nasceu pra ser feliz, viu? Você é filho e filha de Deus. Vambora! Mês de setembro chegou com tudo, que coisa boa. Manhã de sucessos até o meio-dia. 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

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Agora faltando 5 minutos para as 10, eu volto já já para a gente começar o Lucas França Quer Saber de hoje e claro, para você ganhar prêmio.

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0: E estamos de volta, galera, com Auto Dicas para mais uma parte cheia de informação. E a dica agora é sobre um perrengue que muita gente já passou: problema com a chave do carro. Se ela não gira totalmente e o carro não liga, pode ser o leitor de ignição ou a própria chave. Teste com a chave reserva. Se funcionar, a falha é na principal ou no leitor. Consulte um profissional. A programação da chave também desajusta. Veja o manual ou ligue para a montadora. Fica ligado no Auto Dicas.
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0: Hora certa com notícias, 10:07 em Jequié. E a partir de agora vamos atualizar as informações, porque tá tudo acontecendo e quem ouve a manhã mais completa do seu rádio fica sabendo de tudo com ele. Souza Andrade. Alô, Souza Andrade, bom dia. Eu quero ouvir sua voz.
1: Bom dia, Lucas França.
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3: Adolescentes acusados de fazer compras no valor de R$2.000 com comprovante de PIX falsos são apreendidos em Jequié. Orçamento da União de 2027 não prevê reajuste no Bolsa Família.
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3: Dois adolescentes suspeitos de utilizar um comprovante de PIX falso para fazer compras em um supermercado no centro de Jequié foram apreendidos pela Polícia Civil nesta segunda-feira. Ambos, sendo um de 15 e outro de 16 anos, foram apresentados à autoridade competente para adoção das providências necessárias. De acordo com a polícia, a dupla teria efetuado compras totalizando R$1.903 e apresentado no caixa um comprovante de transferência bancária como forma de pagamento. Mas a operação não havia sido efetivada. Ao desconfiarem da fraude, funcionários do mercado mantiveram contato com a polícia. Os dois foram alcançados ainda no estabelecimento. Segundo o supermercado, 6 ocorrências semelhantes teriam sido registradas envolvendo os dois. Somados, os prejuízos provocados pelas compras realizadas com supostos comprovantes falsos chegam a aproximadamente R$6.700. Enviada ao Congresso Nacional, a proposta de orçamento para 2027 não prevê reajuste nos valores do programa Bolsa Família. Com a proposta, o benefício mínimo permanece em R$600 por família. O Bolsa Família não tem reajuste desde seu relançamento em março de 2023.

dia pra todo mundo, bom dia bonita, bom dia macho, véi, muito prazer, viu? Por aqui Lucas França, eu tô feliz da vida, tô fazendo o que eu gosto e na rádio que tem o nome da cidade.

0: dia! Criançada Boca Vuti, Lucas França, atenção, mais forte, atenção, Tia Nancy.
1: 10 e 13.
0: Nesse relojão bonitão.
1: 10 e 13.
0: Isso. Muda, Nancy, por favor, já pulou, Nancy. Que horas são, Nancy?
1: 10 e 14.
0: Isso, Nancy Dias, pelo amor da mãe do coronel.
1: Lucas França, na manhã mais feliz do seu rádio.
0: Isso, Nancy Dias.

0: 10 e 14. Tudo igualzinho, hein? Cheguei em Brasília. Tudo
1: bem.
0: É, o fuso horário só muda lá pro lado do Pará, né? Assim, lá pra
1: no
0: cima,
1: Acre,
0: né?
1: É, no Acre.
0: É,
1: Rondônia.
0: É isso mesmo?
1: É.
0: É. Ela entende de fuso horário, viu, Léo? Ela entende de fuso horário.
1: Não,
0: senhoras e senhores, vamos começar. O Lucas França quer saber de hoje.
1: Sim.
0: Hoje valendo.
1: Tem caldo?
0: Hoje tem presente, viu?
1: Ah, tem.
0: Hoje tem de presente camiseta exclusiva, camiseta personalizada da Criativo Camisetas. Meu amigo Ivo, aquele abraço. Raika, aquele abraço aí, todo mundo na Criativo. Tem kit também com os biscoitos Bahia. E
1: delícia.
0: Um par de ingressos para o Cine São José.
1: Dia 3 tem estreia.
0: Qual o filme vai ser?
1: O filme vai ser As Amigas.
0: As Amigas.
1: O filme das amigas, eu já tô convidando minha amiga Jussara Borges pra ir comigo.
0: Não, não vai, Nancy.
1: Muito, muito, muito.
0: Que legal.
1: A minha melhor amiga.
0: Vambora, Nancy.
1: Vai.
0: A enquete de hoje, o Lucas França quer saber. O assunto de hoje vai ser. Como é aquele negócio que a gente que tem gente que coloca no nariz? Coloca.
1: Pince!
0: Pince! E o assunto de hoje é sobre pince.
1: Aquele
0: do
1: nariz é tão nojo.
0: Pince, isso mesmo.
1: Pince.
0: Agora, pergunta, Lucas, por que esse assunto de hoje? Perguntei.
1: Lucas, por que você quer falar do pince dos outros?
0: Nancy, não é dos outros, não.
1: É de quem?
0: Da Virgínia Fonseca.
1: Ah.
0: É.
1: Ah. Da Virgínia Fonseca? Ela botou pince aonde agora?
0: Para de me filmar, velho.
1: Eita, toda hora ele filma aqui, Lucas, pra depois te incriminar.
0: O pince, Nancy.
1: O pince da Virgínia.
0: Pince, como é que fala pince?
1: Pince.
0: Pince.
1: É, pince.
0: Da Virgínia Fonseca. Ela, Nancy.
1: Sim.
0: Últimos dias aí, foi o assunto do momento nas redes sociais.
1: Mas eu não vi.
0: Ela apareceu de biquíni.
1: Sim. E até aí, tudo bem.
0: Isso, mas mostrando, Nancy, um detalhe que intriga os seguidores. Intrigou os seguidores. Um pince, Nancy, ó, bem na.
1: Na auréola.
0: Isso, Nancy.
1: Sim.
0: Na teta, né? Como é que fala? Nas tetas, né?
1: Na auréola do seio.
0: Isso, né?
1: É assim que fala, Lucas França.
0: É verdade.
1: Politicamente correto.
0: E aí, o Lucas França quer saber.
1: Sim.
0: Adivinha o que é que eu vou perguntar, Nancy?
1: Com a menor ideia.
0: Léo já fica preocupado ali, já.
1: Não tem a menor ideia. Se homem usa, tem homem que bota.
0: Não, não é isso.
1: Não, não.
0: Não, se você colocaria um piercing nessa região, se careca chegasse na sua casa com um piercing, né? Se aparecesse lá com essa surpresa, você acharia sensual ou acharia broxante?
1: Você tem certeza?
0: Boa pergunta.
1: Você tem certeza que você quer?
0: Se careca aparecer lá com um piercing, né? Se vem na auréola, você... E aí, Nancy, você ia achar sensual ou ia achar broxante? Ia arrancar, ia pegar uma chave de fenda e arrancar.
1: Sabe,
0: o pince de careca.
1: Deixa eu te falar com uma coisa. Aqui do lado tem uma clínica, que eu vou falar o nome porque ele é meu amigo, que chama Vicente.
0: Sim.
1: E o nome do médico, psiquiatra, Dr. Rony. E aí eu levava ele diretamente pra Dr. Rony.
0: Boa, Nancy. Ó, Léo Treine já chegou por aqui. Daqui a pouco vamos falar sobre o sucesso da meia maratona que aconteceu no último domingo, Nancy. Lá na BB, a meia maratona, a BB Jequié, Léo Assessoria e Fibra Sol. Gente, foi um espetáculo.
1: Que maravilha.
0: Nancy, como é bom, né, Nancy?
1: É maravilhoso.
0: É, e eu conversando com o Léo me falando, sabe, Nancy? É a sensação de você gerar um filho.
1: É.
0: Sabe?
1: É, ó.
0: E quando você vem gerando esse filho, quando chega no dia, você vê o nascimento do filho, que foi o dia da corrida do evento, Nancy, é incrível,
1: é,
0: Nancy.
1: É emocionante,
0: viu?
1: Né? É gratificante, é impactante.
0: Verdade, verdade.
1: E para quem pratica, é uma sensação de liberdade.
0: Isso
1: eu já
0: mesmo.
1: Tive a oportunidade de correr, hoje já faz algum tempo que eu não corro mais, mas eu já tive a oportunidade de correr e é muito assim, muito bom a gente se sentir.
0: Foi lindo
1: livre.
0: O evento, Nancy. Léo, bom dia, Léo.
2: Bom dia, Lucas.
0: Tá
2: bom
0: feliz,
2: dia,
0: tá feliz, Léo?
2: Tô feliz demais,
0: que
2: eu acho
0: bom,
2: que
0: Léo.
2: Foi isso que você falou, é o nascimento de um filho, quando após a largada da prova, eu me senti
0: Relaxa, né, Léo?
2: Tranquilo e verdade. Feliz, muito feliz, como se estivesse pegando o filho no colo,
0: verdade,
2: né?
0: Leo,
2: então foi muito gratificante, a prova foi sucesso. Bom dia a todos os ouvintes da FM.
0: Isso, né? Léo, que repercussão positiva, Léo, viu? E aí, de verdade, Jequié entra no cenário da cidade, de uma das melhores cidades para execução de corrida de rua, não é isso? Uma pela nossa, pelo nosso, Nancy, calma aí, Nancy, vai responder, careca vai botar pince ou não, foge não, viu? Uma pelo clima, né, Léo? Que isso já ajuda muito, né? Os corredores.
2: Sim,
0: né?
2: Com certeza. E esse mês que a gente escolheu, o mês de agosto, que ainda é inverno, a gente consegue ali ter um clima agradável ainda.
0: Correto.
2: Mas com um pouquinho de sol. Acabou que essa edição a gente teve um pouquinho de sol.
0: Tava equilibrada,
2: final.
0: Né?
2: Foi um clima muito legal, acho que favoreceu bastante a imagem, as fotos.
0: Verdade.
2: E foi a edição mais quente que a gente teve, foi esse ano.
0: Que bom, Léo.
2: Porém, no inverno, do jeito que é.
0: Léo, qual o balanço que você faz, Léo? Primeira, segunda e terceira edição, Léo?
2: Muito sucesso, a gente vem crescendo exponencialmente, né? E essa edição mostrou isso, eu tava um pouco apreensivo e com a prova, mas pós a largada a gente viu que realmente foi sucesso total e todos os corredores vêm dando feedback positivo em relação a tudo e a gente fica grato a todos os participantes, a todos os apoiadores, a GQFM que esteve junto com a gente, você, Sol Disbel, Fibra Sol, a gente tem inúmeros patrocinadores.
0: Legal.
2: E
0: fica à vontade, Léo, agradeço a essa turma aí, ninguém faz sucesso sozinho, não é verdade, Léo?
2: Com certeza,
0: Léo?
2: Com certeza. Isso. A Live teve com a gente, Fiat Disbel, FENAB, que é a Federação das ABBs, a Leve Alimentação Saudável, né? Prefeitura Municipal de Jequié, a Tia Sônia, Panificadora São José, Mércia Moura, Grupo Pax Nacional, a Gatorade teve com a gente, Vida Alimentos tá sempre com a gente, a Amstel Ultra, a cerveja com baixa caloria, Jequié FM, que eu já falei, e a Comercial Pão Nosso.
0: Maratão.
2: A gente uniu forças para poder fazer essa entrega para você que gosta do esporte, você corredor, e acho que foi bem interessante, sucesso essa prova, eu fiquei muito feliz e muito contente. Espero que todos os participantes estejam com esse mesmo sentimento.
0: Isso, e que ano que vem não deixe pra última hora, né, Léo? Pra poder fazer
2: com
0: inscrição.
2: Com certeza,
0: porque
2: muita
0: foi
2: gente
0: loucura, não foi, Léo?
2: Foi muita gente procurando, eu não entendo como é que a pessoa quer que se inscrever na semana da prova, um dia antes, gente me ligando,
0: caramba,
2: Léo!
0: Léo!
2: Eu falei, meu Deus do céu.
0: Incrível, né, Léo? Olha, o que tinha de pessoas lá que foram, Nancy, pra poder assistir, pra poder viver aquela atmosfera e falava assim, Lucas, eu não consegui fazer inscrição. Aí eu chegava e falava, pô, velho, tu tentou fazer inscrição que dia? Ou essa semana? Ah, nojento, pelo amor da mãe do coronel.
1: Serve
0: aí,
1: de exemplo, no próximo ano vai ser.
2: Isso, a gente já tá montando planejamento pro próximo ano a gente vem ainda melhor, né? Com certeza. E muita gratidão a todos os corredores e todos os patrocinadores.
0: Léo, quantas pessoas, Léo, só pra poder quem tá em casa, quem tá ouvindo a gente, ter essa noção, quantas pessoas
2: balanço
0: tiveram?
2: Positivo, 500 pessoas.
0: 500 pessoas correndo.
2: Correndo.
0: Legal. Mas eu quero perguntar sobre envolvida, direta e indiretamente na organização pra que essa minha maratona tivesse acontecido.
2: Bom,
0: Léo,
2: trabalhando na prova, a gente teve 130 pessoas.
0: Caramba, pra isso,
2: então,
0: né?
2: É muita gente. Pra quem quer entregar uma organização de qualidade, a gente precisa de pessoas, né? E minha gratidão ao Tiro de Guerra, minha gratidão a Suntran, a SAMU, né? Todos os staffs, o pessoal de educação física.
0: Isso, Léo.
2: Teve muita gente participando, a gente não consegue fazer nada disso sozinho.
0: Com certeza.
2: Né?
0: Que bom, Léo. Que bom que você teve esse tempo na sua agenda, Léo, pra você vir aqui na rádio agradecer, né? Muitas pessoas só lembram do rádio pra poder vir pedir, né? Cobrar e vamos facilitar. Você não, você teve essa postura de vir aqui agradecer, Léo. Parabéns, irmão.
2: Muito obrigado.
1: Oh, eu quero aproveitar e parabenizar você, Léo, e a tantos outros. Hoje é o dia do profissional de educação física.
2: Exatamente.
1: Parabéns.
0: Nancy, bem lembrado.
1: Parabéns.
0: Nancy.
1: Aproveito também para mandar um abraço para os meus queridos Vanessa e Bob, lá da academia, onde
0: legal,
1: eu faço parte. Então, parabéns a todos os profissionais da educação física. Vocês realmente mudam vidas. Parabéns.
2: Faço das suas palavras as minhas, viu, Nancy?
0: Bacana. Ô, Léo, essa corrida, essa terceira meia maratona ficou marcada pra mim, porque eu vinha só nos 5 quilômetros, Nancy, e eu me desafiei, não, vou me inscrever em 10 quilômetros e conseguir aí até o final da prova, né? Conseguir aí alcançar o final da prova sem parar, né, de correr até o final, e foi muito positivo pra mim. Aquelas meninas no final lá, o pessoal lá, as meninas e os meninos lá na massagem lá no final também fizeram uma diferença incrível. Aquela piscina de gelo, meu irmão, que bacana, que estrutura, Léo, parabéns, irmão.
2: Muito obrigado, Lucas. E assim, a gente fica contente com esse feedback, com essa formação e de estrutura de evento. Isso. E a gente quer que se repita, não só na minha maratona.
0: Muitas pessoas de fora, viu?
2: Isso, muitas pessoas. O que eu ia comentar é isso. O nível técnico da prova, a qualidade dos corredores, quando eu falo de nível técnico, isso, foi muito superior às corridas anteriores, a primeira e a segunda edição, né? O pessoal de Itabuna veio, Ilhéus veio, Vitória da Conquista veio, teve atleta até de São Paulo que veio correr essa prova.
0: Tá vendo aí?
2: Então a repercussão tem sido muito positiva.
0: Isso.
2: E a gente fica muito feliz, né?
0: Legal, legal. O prefeito Flavinho aqui tá ouvindo o nosso bate-papo e agradecendo também aí você, a organização, Flavinho, que correu 21 quilômetros, meia maratona.
2: Ele se desafiou e deu um show. Foi. Fez uma excelente corrida, nosso prefeito.
0: Isso mesmo. Valeu, Flavinho, um abraço.
1: Parabéns.
0: Flavinho, que legal, viu? Ô Léo, deixa só pra gente finalizar aqui, Léo, você já agradeceu aí todos os parceiros, eu me recordo aqui, Nancy, no dia 12 de outubro, quando a gente organiza a Carreata Kids, né?
1: Sim.
0: Que a gente vê a Avenida Rio Branco lotada aqui com as crianças, Léo, com carrinho puxando na cordinha, junto com os pais, descendo a avenida. E tem um momento, Léo, que eu vou ali segurando a emoção, porque se eu liberar a emoção, eu começo a chorar e aí o negócio desanda, Nancy. Aí eu não consigo falar mais nada, eu não consigo animar mais nada no microfone, aí eu vou segurando aquilo ali, sabe? Mas o momento que mais me emociona, quando a carreata sai, quando o filho de Jandel puxa e aí as crianças atrás quando eu olho as crianças puxando um carrinho na cordinha e os pais segurando as mãozinhas das crianças, aquele momento ele pra mim é muito emocionante, sabe? E eu consigo segurar essa emoção pra não chorar. E eu pergunto pra você, Léo, que momento ali da meia maratona que mais te emocionou, Léo?
2: Tiveram,
0: que você segurou a onda.
2: Tiveram dois momentos importantes, um momento claro dessa turminha Kids, quando a gente vê correndo, meu filho tava lá também correndo com essa turminha Kids, e no momento que eu vi aquela avenida reta que passa em frente da BB, lotada de gente, Lucas, lotada, não parava de passar pessoas, não acabava o fluxo,
0: forte,
2: né? E realmente eu falei, sucesso, a prova entregou bastante.
0: Verdade.
2: E sucesso dos corredores, chegaram junto, apesar de ter muita gente que deixou pra se inscrever na hora.
0: Verdade.
2: A gente conseguiu realmente atingir o objetivo que a gente esperava dessa corrida, e o que mais me marcou foi a quantidade de pessoas passando ali em frente à BB.
0: E segura a emoção, não é isso?
2: Com certeza.
0: Léo, até 2027, meu irmão, vem novidade 2027 para a próxima edição, quarta edição da meia maratona?
2: Vem sim, a gente já se reuniu, já apontamos algumas coisas interessantes para que sejam implementadas, né? Alguns patrocinadores já deram algumas ideias também, e a gente tá formatando já 2027, com certeza.
0: Legal, Léo, muito obrigado também, Léo, em nome da direção da GQFM, muito obrigado, a gente agradece também, né? E vocês, tipo, terem procurado a gente, porque é importante a comunicação, a importância da comunicação que tem para poder fortalecer ainda mais esses eventos, né? E mostrar para outras pessoas que elas podem estar junto também, que é um esporte democrático mesmo, né?
2: Com certeza, com certeza. E que continue crescendo.
0: Isso.
2: Né? Gratidão de GQFM por poder estar divulgando ainda mais o esporte, eu acho que propiciando que,
0: claro,
2: e fomentando isso para outras pessoas, para que isso cresça, para que as pessoas se cuidem.
0: Verdade.
2: Cuidem, né? E que cada dia mais a gente tenha pessoas mais saudáveis.
0: Valeu.
2: Muito obrigado.
0: Obrigado, Léo. Até 2027, meu irmão, passa tão rápido que é logo ali, né, Nancy?
1: Verdade.
0: E Nancy vai responder agora, não, né? Vai pensar direitinho. Liga pra careca primeiro, né? Depois tu responde.
1: Tá.

0: dizer que é Ferrugem, arrependidaça. Essa música é sucesso, viu? Em todo o Brasil, e claro, toca aqui na melhor, dizer que é 10h37. Ei, dona Beth, meu amor, que bom, Beth, vi que você tá bem, se recuperando a cada dia. Beth, nem ela, né? Se não
1: mandar carinho. Dona Beth, minha costureira.
0: Beth,
1: minha ex-costureira,
0: beijo,
1: sabe,
0: pra
1: Dona
0: você, Beth.
1: Sempre costurou tão bem, mandar um beijo pra ela.
0: É linda demais,
1: é,
0: Beth.
1: É, eu amo Dona Beth. Dona Beth é uma mulher guerreira, você não tem ideia.
0: Érica tá no Pompilho Sampaio,
1: beijo,
0: ouvindo a gente.
1: Érica.
0: Obrigado, Érica, Rose, Jéssica, Luiz, lá no terminal rodoviário de Jequié, meu amigo Mauro na loja de artesanato, Lula do caldo de cana na feirinha, Sirlene lá no assentamento Santa Cruz, tá ouvindo a gente. Meu amigo Edson, gordinho do abacaxi, lá no centro de abastecimento, Vicente Grilo, passei por lá ontem, ele falou que só tem moral com Nancy Dias, eu fiquei nervoso com ele. É por isso que eu tô caprichando no alô dele hoje. Alô, alô, gordinho do abacaxi!
1: Beijo!
0: Você tem moral comigo também, seu nojento?

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2: Movimentando o comércio de Jequié, que coisa boa, hein? Faltando 15 para as 11, mesma coisa que 10h45. 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
4: 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Jequié FM agora 10:52, plantão de notícias, tá tudo acontecendo. E quem ouve a manhã mais completa do seu rádio fica sabendo de tudo. Mais uma notícia triste em Jequié. Violência. Del Santos, eu quero ouvir sua voz.
5: Ok, Lucas, é isso, plantão do jornalismo da Jequié FM, falamos direto e ao vivo na manhã desta terça-feira aqui do DPT, onde o ML foi acionado, o DPT saiu agora para fazer remoção do corpo de um jovem que foi retirado de casa na madrugada de hoje no bairro do Mandacaru. Segundo informações, às primeiras horas da manhã de hoje, ele estava dentro de casa, ele e outro jovem foram retirados de dentro de casa, só que um foi liberado e o outro estava desaparecido. Quando foi agora às 10 horas da manhã, foi encontrado o corpo desse jovem lá na estrada da ferrovia, no fundo do bairro ali do quilômetro, entre o quilômetro 3 e o Mandacaru, e o DPT foi agora nesse momento retirar o corpo e trazer aqui para fazer os procedimentos. Segundo informações, ouviram os disparos de arma de fogo. A polícia militar foi acionada, passou no local, mas não foi encontrado ninguém. Quando foi agora, pela manhã, foi encontrado o corpo desse jovem, já lá, sem os sinais vitais. E segundo informações, confirmado que é o jovem que estava desaparecido na manhã de hoje. Lucas, daqui a pouquinho também vai ser trazido aqui para o ML o corpo de um senhor. A história é triste, é trágica. A informação é de que ele estava dentro do Hospital Geral Prado Valadares para fazer um procedimento. Quando então foi ser retirado do quarto para ir fazer esse procedimento em cima de uma maca, a maca desmontou, a roda soltou e ele caiu da maca. Com várias dores, reclamando de dores, foi levado direto para a área vermelha, mas ele não resistiu e morreu. O corpo dele vai ser trazido aqui para o IML para fazer os procedimentos.
4: Del, isso aconteceu hoje, Del? Aí do...
5: Foi hoje.
4: Meu
5: hoje
4: Deus
5: pela manhã. O corpo desse senhor vai ser trazido para aqui para fazer o procedimento. Nós conversamos agora com a família aqui há pouco, não quis falar na reportagem, muito envolvido com a emoção da situação que aconteceu. Ele tinha tido amputações das duas pernas, ia fazer um procedimento.

0: de uma diálise para depois fazer um procedimento de exame do coração. Estava dentro do Hospital Geral Prado Valadares. A informação dos próprios familiares, a nossa reportagem, é de que a roda se soltou e o maqueiro, todo mundo ficou desesperado, porque segundo eles, estava caminhando pelo corredor do hospital quando a roda se soltou da maca. Todos os detalhes a qualquer momento, outros detalhes a qualquer momento aqui dentro da programação da GQF amanhã, aqui no Jornal da Manhã com o professor Souza Andrade.
1: Obrigado, Del.
0: Estamos com você, Lucas. Aqui a GQF tá na GQF, tá na melhor.
2: Obrigado, Del. Qualquer informação aí, fique à vontade com o plantão de jornalismo da GQF para você trazer as informações aqui para os nossos ouvintes, viu? É preocupante, Nancy. É preocupante a violência na Bahia, a violência em Jequié, que voltou aí a ocupar espaço no noticiário. Que triste notícia, né, Nancy? Você e seus andados já trouxe já essa informação mais cedo, e o Del Santos acabou de trazer aí detalhes, né? Com esses registros aí recentes desse homicídio, e o tema continua sendo uma das maiores preocupações da nossa população de que é esse, do povo baiano, né, Nancy? É triste, verdade. Demais. Você que mora lá no Mandacaru, a atenção é grande,
3: muito,
2: né, Nancy?
3: Muito grande, Lucas, muito grande. As pessoas precisam entender que nós que moramos nos bairros onde a violência tem crescido bastante, a gente fica muito apreensivo, porque sempre é alguém que conhece alguém, verdade, que é vizinho, que é parente, e isso nos entristece bastante.
2: Muito
3: porque,
2: revoltante.
3: São jovens que têm um futuro pela frente, que poderiam, né, ter tido outro destino, mas infelizmente essa situação abala demais, abala todo o bairro,
2: verdade,
3: viu, Lucas? Abala,
2: verdade,
3: todo o bairro. Eu quero aproveitar, Lucas, e dizer que hoje é 1º de setembro e hoje começa-se uma campanha falando de Setembro Amarelo. É um momento de pensar sobre cuidar de pessoas. Então, agradecer aí a todos os psicólogos que têm ajudado pessoas a enfrentarem problemas como esse, né? Essa perda, perdas de seus entes queridos. Então é preciso buscar ajuda.
2: Verdade, Nancy. A Jequié tá cansada, viu, de contar mortos. A Bahia está cansada. A violência não pode virar rotina. Não pode ser aceita como algo normal. Porque na vida, quando a gente acostuma com as coisas e encara como algo normal, isso é muito perigoso.
3: Se normaliza,
2: né, Nancy?
3: Então, não,
2: cada vítima tem uma família, uma história.
3: Tem.
2: E pessoas que ficam
3: alguém
2: pra
3: que
2: trás.
3: Fica.
2: É isso mesmo, Nancy.
3: Um filho, uma mãe,
2: claro.
3: Um irmão, um primo, um amigo. Sempre fica alguém sofrendo.
2: E aí a gente pergunta, né? A gente, aqui, nosso papel no rádio é de trazer essa reflexão pra você também, ouvinte, né? Como a gente disse aqui, não é normalizar as coisas e achar que tá tudo bem. Não, não. A pergunta que precisa ser feita: até quando vamos conviver com esse medo? Até quando
3: vamos ser reféns, né?
2: E o que precisa ser feito de verdade para poder mudar, não é verdade? Até quando a gente vai ficar convivendo com essa triste realidade em nossa cidade, em nosso país, em nossa Bahia?
3: E esse é o momento para refletir.
2: Isso.
3: É agora.
2: 10h58, a gente volta já para poder ouvir os ouvintes, a nossa enquete de hoje.

0: das estrelas, pontualmente 11 horas em Jequié. Quando a gente vai desanunciar essa música, a gente tem que tomar cuidado pra não falar Luciano também, né, Nancy?
1: É.
0: Aí o Zezé de Camargo, aí opa.
1: Sem Luciano.
0: Sem o Luciano, viu? Vambora. A Virgínia, ela colocou um pincel, não foi, Nancy?
1: Foi.
0: Bem, na ponta do nariz.
1: Na auréola dos seios.
0: Isso. E a pergunta de hoje, o Lucas França quer saber, você, ouvinte, colocaria o pincel nessa região? E se o seu marido ou a sua mulher aparecesse aí com essa surpresa, seria sensual ou broxante? O Lucas França quer saber, gente. Vambora que tá bombando de áudio aqui hoje.
1: Rapaz.
0: E Nancy Dias vai responder porque ela tem um compromisso, ela tem que sair agora e ela tem que responder. O povo tá aqui agoniado, querendo saber a resposta de Nancy.
2: Ô Nancy, bom dia, querida. Olha. Me mata essa curiosidade aí, rapaz. Rapaz, eu nunca imaginei que careca gostava dessas coisas exóticas.
0: É da tua conta?
2: Afinal, careca tem ou não tem?
0: É da sua... É da sua conta?
2: Aí, rapaz, da hora que eu tô.
0: Bicho,
2: eu preciso
0: curioso.
2: Trabalhar, mas você não deixa.
0: Vai trabalhar.
2: Eu ligado na rádio pra querer.
0: Bicho, velho, curioso.
2: Tirar essa curiosidade. Meu Deus do céu. Para, mano, fala com o Luca aí pra você, acabar com esse suspense que você fala logo.
0: Rapaz.
2: Mas será possível uma coisa dessa?
0: É o quê, rapaz?
2: Meu Deus do céu.
0: Vai trabalhar, seu cabeça de passarinho, vai. O povo gosta de saber da vida dos outros, né, Nancy?
1: Márcio tá curioso, viu?
0: Coisa feia, Márcio.
1: Ah, dá um beijo pra minha querida Mirella Rô.
0: Coisa feia, querendo saber da... Parou de trabalhar pra poder esperar pra ver o que Nancy vai responder.
1: É.
0: Pra saber se careca tem pince lá ou não.
1: Você não deixa ele trabalhar, você fica deixando ele agoniado, ele desesperado.
3: Bom dia, Lucas.
0: Bom dia, Silene.
3: Silene, do assentamento de Santa Cruz.
0: E aí,
3: ô, Lucas, hoje em dia tá tão normal as pessoas botarem, né?
0: O pince.
3: Em tudo quanto é lugar, bota brinco, bota pince, né? Mas antigamente, né? O pince era uma coisa assim muito do outro mundo. No meu tempo, por exemplo.
0: Era mesmo, Nancy.
3: Mas hoje em dia tá normal, as pessoas acham
1: que
3: se ela gosta, se ela se sente bem, então problema dela, né?
1: É.
3: Quero mandar um alô pro meu amigo Jim, que tá aí na barragem trabalhando.
0: Ô, alô, Jim! Tá na barragem, tô aí na barragem também, tá ouvindo. Cena Pescador, Vanilde, toda a família da barragem, obrigado pelo carinho da audiência, viu? Vou matar Macio de raiva hoje.
4: Bom dia, Luca.
0: Bom dia.
4: Ótima terça-feira.
0: Amém.
4: Deus abençoe o seu dia, Lucas.
0: Amém, nego velho.
4: Tá falando aqui é tudo, viu, Lucas? Sonhou, deixa Deus.
0: Ô, macho velho.
4: Dá um alô aí pra Nando, mestre de obra, Pitaço, da Marina.
0: Pronto.
4: E o coro aí, que mora no Morro do Urubu. O coro mais namorador que tem aqui, né? Lucas, tá bom, mas eu.
0: Quem é, rapaz?
4: Ô, Lucas, eu queria que tu bota uma música pra mim aí, Lucas, de Léo Magalhães,
0: qual?
4: Esqueceu. O CD novo dele, Lucas.
1: Esqueceu.
4: Um abraço, parceiro velho.
0: Valeu, macho velho. Bom trabalho aí, viu? Fala, Laildo.
5: Ô, Lucas França, sensual, viu, Lucas França? Sensual. Bota meu nome na oração.
0: Ah, é sensual, olha.
5: Bota meu nome na oração.
0: Olha.
5: Tá bom?
0: Valeu, Laildo Sensual.
6: Bom dia, Lucas. Bom dia com Jesus.
0: Rose.
6: Lucas, que Deus nos dê um dia abençoado.
0: Amém.
6: Lucas, eu vou te dizer, eu sou paciente. Tu sabe disso.
0: Eu sei.
6: Eu não meço palavra. Mas, Lucas, colocar um pince lá dói muito. Vai que um agressivo dá uma mordida.
0: Rose!
6: Beijo, Lucas.
0: Gente,
1: não estava esperando o Rose dizer isso. Rose. Agora tu vai ouvir as respostas.
0: Nancy, que eu vou falar quando eu chegar em casa, Nancy?
1: Tu vai falar isso, que tu vai colocar um pisse também.
3: Bom dia, aqui é Cristiano no Barro Preto. Lucas, não colocaria, ah, não. E se meu marido colocasse, matava ele, né? Meu Deus do livre.
0: Ô, Gerlan.
3: Cada um com sua loucura, né?
0: Gerlan vai colocar junto com o Ivo, é criativo, viu?
6: Bom dia, Lucas.
0: Bom dia,
6: Nancy.
1: Bom dia.
6: Nossa, eu quero te conhecer um dia, Nancy.
1: Ô, meu amor.
0: Perdeu a oportunidade.
6: Eu amo a prosa, tua risada,
0: Nancy. Ela mora
6: perto
0: de
6: Santa Luz.
0: Pois
6: é. Ah, não, meu marido não botava, nem eu deixava, Lucas. Nem eu botava, nem eu deixava ele colocar. Jamais. Em canto nenhum. Mas hoje é moda, né? Pra quem gosta, né?
0: Verdade.
6: Bom dia. Bota meu nome na hora de Maria aí, na oração. Eu e minha família. Dá um bom dia aí pra Laílto.
0: Barreira é sensual, Laílto.
1: Ó, quem eu conheci lá no Arte Viva, no dia que eu estive lá, foi Cida do Segredo.
0: Foi.
1: João e...
0: Helena.
1: Helena.
0: Santa Luz.
1: Né? Santa Luz.
0: Verdade.
1: E outras pessoas que estiveram lá, foi muito bom, foi maravilhoso.
0: Ô, Zélia, você perdeu, Zélia, né? Você tava lá com a gente lá.
1: Foi muito
0: no aniversário
1: bom.
0: De um ano do projeto Mulher Forte. Que aprende
1: que defesa apaixonada
0: pessoal.
1: Pelas mulheres. Apaixonada.
0: Foi muito legal, mas... Nancy vai voltar outras vezes lá e você vai conhecer ela, tá bom, Zélia?
3: Bom dia, Lucas.
0: Bom dia, Dona
3: Tia. É Deus, golpe da Bela Vista. Ô, Lucas, hoje a gente vê pix em tudo quanto é lugar que o pessoal bota, né?
1: É.
3: Eu não tenho em lugar nenhum, mas se eu tivesse um, eu não ia botar na cara de cima. Eu preferia botar na cara de cima.
0: Essas
1: meninas tá demais.
0: Nancy do céu.
1: Essas meninas tá me surpreendendo,
0: Nancy,
1: viu?
0: Eu acho melhor a gente encerrar o programa aqui, né?
1: Não, eu quero ouvir, eu quero ouvir.
0: Eu acho
1: tenho mais coisa.
0: A gente encerrar o programa
1: não,
0: aqui agora.
1: Não, ainda vou ter minha resposta hoje.
0: Porque tá demais, Nancy Dias.
7: Bom dia, Lucas França.
0: Bom
7: só Aline, falo da Cidade Nova. Que hoje seja mais um dia abençoado,
0: amém,
7: em nossas,
0: Aline,
7: vidas.
0: Amém.
7: Em nome de Jesus. Lucas, essa história de negócio de pince não é comigo, não. Eu gosto do negócio original.
0: Original.
7: Nunca gostei de pince, tatuagem, não julgo nada nem ninguém.
0: Claro, claro.
7: Mas pra mim não serve.
0: Entendi.
7: E se chegar aqui com pince, eu vou achar uma palhaçada.
1: Eita!
7: Beijo pra Nancy Dias, viu? Vocês são uma combinação perfeita, a dupla dinâmica.
1: Obrigada, meu
7: escuta,
1: amor.
7: Alô pra Bia, pra meus filhos Thiago e Thaíne, pra todos aqui da Cidade Nova. Beijo, Lucas.
0: Beijo, Aline. Sempre. Tomara que Neto, o esposo de Aline, tenha ouvido, né?
1: Pra ele não quer resolver fazer uma surpresa.
0: Se ele chegar lá com um pince no nariz, a Aline arranca o nariz dele.
1: É bom ele ficar atento.
0: Aline
1: é forte.
0: Forte.
8: Bom dia, Lucas. Bom dia, meu amor. Bom dia, meu amado. Bom dia, Lucas
0: bom dia,
8: França, que é Jô da Maralina. Não
0: e
8: esqueço
0: aí,
8: de você um só momento.
0: Ô,
8: Lucas,
0: obrigado, Jô.
8: Vê se você põe meu áudio aí, viu? Deixa eu te falar uma coisa, eu uso pince há mais de 40 anos.
0: Sério?
8: Eu tenho pince no nariz e eu colocaria, viu? Eu tenho certeza que
0: sim.
8: O meu companheiro não iria reclamar não, viu?
0: Entendi.
8: Ele achar bonito e sensual, eu colocaria em qualquer outro lugar, nem só nas orelhas ali do peito, né?
0: Jô, cuidado, Jô, tá
8: como
0: ei.
8: Em outros lugares
0: Jô.
8: Também, né? Deixava bem sensual e
1: na orelha.
8: Tornaria a coisa mais picante. Esperou uma novidadezinha dessa, assim? Tá bom?
0: Entendi.
8: Pois é, beijo, Lucas França.
1: Beijo.
8: Não esquece meu nome na promoção, não,
0: já
8: viu?
0: Isso,
8: beijo.
0: Já
8: e nas orações
0: ainda.
8: Também.
0: Isso.
8: Não se. Estou indo, amor.
1: Beijo, coisa linda.
0: Nancy, eu, olha, da próxima vez que a produção, ó, coloca no grupo aí, Nancy, marca uma reunião de, marca uma reunião com a produção
1: vamos,
0: do programa
1: aqui
0: hoje.
1: Uma reunião de pauta pra de tarde.
0: Uma reunião de pauta, porque
1: pra
0: não
1: tarde.
0: Pode colocar mais esse tipo de assunto aqui, não há não, Nancy.
1: A gente descobre
0: Nancy
1: também muita coisa. Tu sabia
9: bom
1: que ela
9: dia,
1: tinha
9: com Jesus. Fala aí, Xará, e aí, beleza?
0: Ô, Xará, e aí, machucou?
9: Coloca meu nome aí, o nome da minha família toda na oração.
0: Daqui a pouquinho, daqui
9: sempre
0: a pouquinho.
9: Sempre ligadinho aqui, tá?
0: Valeu,
9: um abraço, Lucas.
0: Lucas
9: França. Manda um abraço aí pra todos nós, taxista.
0: Lucas taxista. Valeu, macho velho.
1: Eu tenho um alô aqui, Lucas.
0: Vai. Capricha, vai.
1: Ó, mandar um beijo pra minha querida Marcela Chaves. Ela não tem piercing, não.
0: Isso.
1: Mas hoje tem o Festival de Tortas
0: lembrado,
1: em prol do
0: né?
1: Projeto Social Matheus Chaves, que é hoje, na Praça Rui Barbosa, às 16 horas,
0: cada
1: ou seja,
0: fatia
1: 4
0: mais
1: da tarde.
0: Deliciosa do que a outra.
1: É, tem tortas doces e salgadas.
0: A minha preferida é de abacaxi.
1: Ai, a minha de chocolate. Ah.
0: E tudo por uma causa nobre, gente,
1: tudo,
0: viu?
1: Tudo, é isso mesmo.
0: Na praça
1: Rui Barbosa, às 4 da tarde.
0: Alô, tio Rui, tia Regina, aquele
1: beijo,
0: abraço.
1: Beijo, beijo, minha amiga querida Marcela.
10: Bom dia, Lucas. Bom dia. Ô, Lucas, não sou contra, não. Se ele aparecesse aqui, pra mim, super normal. Agora eu não colocaria, porque ao invés dele pensar que é um pince na auréola, ia pensar que é um pince no umbigo. Então deixa baixo,
0: tá,
10: né?
0: Sério, mulher. Nancy, vai continuar ouvindo mesmo nossos áudios?
1: Tenho.
11: Bom dia, Lucas.
1: Bora.
11: Bom dia, Nancy.
1: Bom dia.
11: Nós tá aqui no Sonville, escutando a melhor.
1: Ai, que
11: manda um alô aí pra Nando, o predeiro aí no Sonville aqui, pra Tule.
0: Valeu.
11: E aí do Antival. E mandar um alô também aí pro nosso vereador Marcinho.
0: Valeu.
11: Tamo junto, Marcinho, é nóis.
0: Valeu, macho, velho. Marcinho, gente boa demais. Grande Marcinho. Vambora, tem mais gente aqui, vambora. Luciana, fala, Lu.
12: Bom dia, Lucas.
0: Bom dia.
12: Meu nome é Luciana e família na oração. E em relação à enquete, não tenho. Não gosto, mas não acho problema nenhum quem gosta.
0: Entendi, que respeita, né, Lu? Acerta, Lu. Cris, fala, Cris.
13: Oi, Lucas, bom dia, meu amor, que Deus te abençoe, que Deus te proteja, que Deus traga paz pra nossa cidade.
0: Amém.
13: Porque o negócio não tá brincadeira, né?
0: Bacaru.
13: Estou aqui assustada ainda com o que aconteceu aqui, mas eu tava na fisioterapia, vamos chegar em casa pra lhe ouvir. Lucas, eu não sou cronta quem coloca, eu não tenho e não coloco, mas quem coloca é problema de cada um,
0: verdade. Gostei, viu?
1: É isso aí.
0: Thiago Mototax, agora que é o ex-mototax, agora é gerente lá da oficina de bolero, na Cidade Nova. Thiago falou que vai colocar um piercing na sobrancelha.
1: Ah, tem um bocadinho de que tem.
0: É. E disse que bolero vai colocar um piercing no umbigo.
1: Vai ficar bem charmoso.
0: Isso. Nancy, você vai responder, Nancy?
1: Vou responder.
0: Se careca chegasse em casa com um piercing, você acharia sensual ou broxante?
1: Eu ia falar assim, ai, que susto, careca, tu tá doido, é? Poxa.

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0: melhor em primeiro lugar, hora certa com notícias. 11:31, vem pra cá, Souza Andrade, eu quero ouvir sua voz.
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3: Empresários baianos pressionam por adiamento da PEC do fim da escala 6x1. A ACM Neto defende a atração de investimentos para gerar emprego e renda na Bahia.
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3: Representantes de 4 das principais federações empresariais da Bahia se reuniram em Salvador para defender o adiamento da votação da PEC que propõe mudanças na jornada de trabalho e o fim da escala 6x1. Os presidentes da Federação do Comércio, da FAEB, da FETRABASE e FIEB apresentaram uma posição conjunta contra a análise da proposta em meio ao período eleitoral. A mobilização faz parte da campanha nacional Agora Não, lançada pela Confederação Nacional do Comércio de Bens, Serviços e Turismo. As entidades afirmam que não são contra a discussão sobre uma nova jornada de trabalho, mas defendem que uma mudança constitucional desse porte seja debatida com mais tempo e participação de empresários e trabalhadores. O candidato a governador da Bahia, ACM Neto, defendeu durante sabatina realizada pela TV Aratu ações voltadas à atração de novos investimentos para geração de emprego e renda na Bahia. Neto defende que a Bahia passe por um processo de transformação para tornar o estado mais competitivo, com investimento em infraestrutura, logística, ambiente de segurança jurídica e capacidade de atrair investimentos. Uma das propostas do candidato é dinamizar o interior, gerando oportunidades nos municípios baianos.
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12:45. Preste atenção. Aumenta o volume do rádio. Vamos ouvir os sinos. Os sinos estão anunciando que chegou a hora da graça. Chegou a hora do milagre. É o nosso momento de fé, ouvinte. Coloque agora o seu copo com água aí sobre a mesa, bem pertinho do rádio. E nesta água será depositada uma gotinha de luz, de muita paz, muita saúde e prosperidade para você e toda a sua família. Disse o Senhor Jesus: aquele que beber da água que eu lhe der nunca terá sede. Porém, a água que eu lhe der fará dele uma fonte que vai jorrar para a vida eterna. Ouvinte, pensa em Jesus agora. Pensa em Jesus, pensa em Jesus. Jesus é o Senhor do Universo. É o Príncipe da Paz. Ele veio para salvar todas as criaturas da Terra. Jesus veio para perdoar os nossos pecados.

0: Pelo sinal da Santa Cruz, livrai-nos Deus, nosso Senhor, dos nossos inimigos. Em nome do Pai, do Filho e do Espírito Santo. Amém. Quero colocar nas intenções de hoje aqui, pela saúde de Elizabeth Santos. Pede oração pela sua saúde, que vai fazer uma cirurgia amanhã em Salvador. Deus abençoe, Elizabeth. Railda, beijo, Andrade, Rodolfo e Harissa, lá na Bateia Florestal também, que Deus abençoe. Nega do Acarajé, que tá em São Paulo visitando os parentes, né? Nega do Acarajé.
1: Bom dia, Lucas. Bom dia, tudo bem, tudo Luca? Bem. Nancy? Luca, bom manda dia. Aí um alô especial pra minha cunhada Regi, meu irmão Nito, aqui em Mogi das Cruzes. Minha mãe Isabel, toda a minha família em Jiquié.
0: Coisa boa.
1: Tô aqui em São Paulo, viu, Lucas? Aqui de Mogi das Cruzes. Muita chuva, viu, Lucas?
0: Tá vindo.
1: Muito frio, Lucas.
0: Tá em São Paulo e está acompanhando a gente pela internet. Ô, nega do Acarajé, que Deus abençoe, viu? Juliana do quilômetro 3, que Deus abençoe. É, Rose, amiga de Cida da Café Filho, coloca meu nome na oração, Lucas, e da minha família, viu? Vou fazer uma cirurgia, Lucas, coloca meu nome na oração. Rose, vamos confiar, Rose, no médico dos médicos, Rose, viu? Seu nome já está aqui, já.

Vamos juntos rezar. Com o coração cheio de fé e esperança, nos unimos agora, nos unimos em uma só voz, na maior audiência do rádio, na maior corrente de fé do rádio jiqueense. Em uma só voz, juntos, vamos rezar a oração que Jesus nos ensinou. Pai nosso que estais nos céus, santificado seja o vosso nome. Venha a nós o vosso reino, seja feita a vossa vontade, assim na terra como no céu. O pão nosso de cada dia nos dai hoje, perdoai as nossas ofensas, assim como nós perdoamos a quem nos tem ofendido, e não nos deixeis cair em tentação, mas

ouvinte, durante todo esse mês de setembro, por conta do horário reservado à propaganda eleitoral obrigatória e gratuita no rádio, nosso momento de oração ele vai ser mais reduzido, tá bom? E com fé em Deus, em outubro voltamos com mais novidades, com mais tempo para poder trazer os nomes das pessoas que enviam mensagens, as intenções. Então vamos, eu peço a compreensão de cada um de vocês nesse momento que estamos vivendo, né? De campanha eleitoral, e o rádio precisa cumprir essa obrigatoriedade. Setembro chegou e junto com ele a nossa esperança de continuar acreditando em dias melhores. Vamos entregar nas mãos de Deus o mês de setembro, vamos? Deus nunca nos deixa caminhar sozinhos, ouvintes. Nunca. Deus nunca deixa a gente sozinho, não. E neste mês de setembro, neste novo mês, vamos pedir ao nosso anjo da guarda. Peça ao seu anjo da guarda que acompanhe seus passos. Peça ao seu anjo da guarda que proteja a sua família, conduza seu coração pelo caminho do bem. Reze comigo assim, ó. Santo anjo do Senhor, meu zeloso guardador, se a ti me confiou a piedade divina, sempre me rege, me guarde, me governe, me ilumine. Amém. Chegou a hora, ouvinte. Chegou a hora. O milagre vai acontecer. Vamos todos juntos beber desta água. Água da fonte, água milagrosa que o Senhor Jesus abençoou. E ao beber desta água, agradeça. Meu bom Jesus, tu és o médico dos médicos. Opere meu corpo este grande milagre, Senhor. Senhor, perdoa as minhas falhas. Senhor, me ensina a amar de verdade o meu próximo. Abençoe, Senhor, os quatro cantos da minha casa. Abençoe minha família. Eu bebo desta água, pois eu creio. Serei este o remédio que vai me curar agora em teu nome, Jesus. Em nome da Virgem Maria. Amém. Meu bom Jesus da Lapa, obrigado, muito obrigado, pois todos os dias, sob todos os pontos de vista, bebendo desta água,

sente melhor. Em nome do Pai, do Filho e do Espírito Santo. Amém. Fiquem todos com Deus. Eu volto às 18 horas na Hora de Maria e amanhã, depois do Rota 89 com Júlio Mascote.

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0: Olha a hora! 12:27 em Jequié, a capital das mulheres mais bonitas da Bahia. E as crianças também. Estamos chegando com o programa Ari Moura comunicando aqui pela. Isso, e você liga, participa.
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0: Pronto, todo mundo já pode ligar a partir de agora. 3525-8977. Programa tá começando um pouquinho mais tarde, né? Às 12:27, porque nós estamos aí com o horário político, das 12 às 12:25. Então a gente tem aqueles 2 minutinhos ali da abertura, 12:27, a gente tá começando de segunda a sexta-feira, mas isso é logo, logo, daqui mais um mês tá acabando, daqui mais um mês tá acabando esse barabadá. Né? Eu não vou fazer comentário, nada, deixa eles falar, porque eles, eu digo sempre, os deputados federais, senadores, eles, e também os deputados estaduais, eles legislam em causa própria. O que é bom para eles, eles fazem. Então eles discutiram há anos atrás ter esse horário, e normalmente no horário nobre de rádio e de televisão, para divulgar o nome deles aí, candidato aí para a eternidade, né? Tem gente aí que já tá não sei quanto tempo aí com mandato. Então tá aí, portanto, o horário eleitoral. E o Pix? Ei, prefeito, e o Pix? Até agora nada.
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0: Pois é, hoje é 1º de setembro, hein? Hoje já é 1º de setembro. Bora ver o que é que faz aí com o povo aí das rádio, aí os parceiros de todas as horas, os blogs, né? Aí, ó, dá até a voz até entorta, parece que é o santo. Eita, rapaz, que coisa séria. Mas graças a Deus, ontem Fabiano de Moura já fez aquela oração, assim, pelo menos na saúde, né? Gabriel de Moura já tá se recuperando, viu? Amanhã ele já vai estar de volta lá na Imbaía, ainda não volta aqui pro programa. Vai voltar lá pra Imbaía amanhã. Um abraço a PH e companhia aí, a turma toda aí na Imbaía que está ouvindo o programa Ari Moura comunicando. É a virose tá solta. Ontem mesmo eu tava com a voz aí embargada, de manhã mesmo, quando eu acordo, que eu vou fazer aí as gravações pro programa aí no YouTube, a voz fica embargada, fica um negócio horrível. A gente tem problema respiratório, uma hora faz calor. Você vai ver o tempo e a temperatura. Daqui a pouco eu vou chamar o tempo e a temperatura, vocês vão ver como é que já está a temperatura aqui em Jequié. Hoje é terça-feira, 1º de setembro de 2026. 1º de setembro de 2026. Entramos no 9º mês do ano. Agora vai ser um tapa. Agora vai ser um tapa o ano acabar. Daqui para dezembro, vocês vão ver, né? Nós estamos ainda no inverno, né? E ainda chegando aí a primavera. Hoje uma amiga minha colocou umas fotos lindíssimas aí de ipê. É uma árvore que tem aqui em Jequié, que eu não sei se tem em todo lugar não, viu, todo mundo? Não sei se tem em todo lugar. Interessante, rapaz, interessante. Eu sempre gosto de lembrar isso. A história, quando eu estudei, não sei vocês mais novos, quando estudaram, se teve isso também na história do Brasil, na história do Brasil. Tu é de outra época também. Eu não sei se tu, na tua época, tu ouviu falar nisso, ó. Nas caravelas de Pedro Álvares Cabral, né? Aquela expedição de Portugal, que o pessoal disse que ia para um lugar e veio terminar no Brasil. Isso é o que as histórias contam, né? Naquela época, na minha época, não sei na época de vocês, estou dizendo. E na expedição de Pedro Álvares Cabral, tinha um porreta lá, Pero Vaz de Caminha. Ele era escritor, ele que fazia as cartas para Portugal. Interessante que lá naquela época não tinha internet, não tinha Instagram, não tinha nada disso, né? Todo mundo, 1500, e nem tinha correios e telégrafo. Não tinha ainda correios e telégrafo. Então o camarada fazia carta e uma dos navios, vou chamar navio, os navios foram 12 ou 13 que vieram na caravana lá de Pedro Álvares Cabral, uma voltou para Portugal, aí levaram as cartas lá para o rei de Portugal. Aí o Pero Vaz Caminha escreveu: nessa terra tudo que se planta dá. Nessa terra, tudo que se planta dá. Até é mais extensa a frase, né, Souza Andrade? Souza Andrade tá bolando de rir, que às vezes Sérgio Moura não tem jeito, não. Nancy Dias, a carta de Pero Vaz de Caminha dizia: aqui nesta terra, tudo que se plantar dá. E é verdade. E esse IP, que a minha amiga publicou hoje essas fotos, o Ine, Carol Ine, parabéns, viu, Carol? Você é bióloga. Ela publicou essas fotos aí no Instagram, e aí a gente vê a beleza, né? A natureza, com todo o sofrimento, com todo o calor, sem a prefeitura cuidar das árvores aqui de Jiqué, que não cuidam, não tem o mínimo cuidado. Inclusive o Rotary Clube Jiqué Norte, viu, Souza? O seu clube vai fazer um movimento, vai fazer até uma parceria aqui também com a gente no programa Ari Moura Comunicando. O Júnior Lisboa, que é o presidente atual, disse que vamos formar uma parceria para a gente cuidar do meio ambiente, as árvores. E lá você tem um companheiro rotariano que é dedicado, eu acho que ele também trabalha na prefeitura. Pois bem, esses IP, rapaz, lindíssimo. E a primavera ainda vai chegar. A primavera é só depois do dia 21 de setembro. E, no entanto, aqui em Jequié a gente vê as fotos que eu vi hoje pela manhã. Cada IP lindo, rapaz, maravilhoso. Maravilhoso. Vamos lá em cima? Vamos lá em cima, JR. Vamos lá em cima.
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0: Pois é, o tempo e a temperatura em Jequié. O tempo nesse momento se apresenta bom, com o céu parcialmente encoberto. Parcialmente encoberto. Solzão tá batendo aí, viu? Solzão tá batendo firme aí. A temperatura aqui nos estúdios da Jequié FM, na Avenida Rio Branco, esquina aqui com a rua Doutor Ademário Eloy Silveira, subida aqui para o Hospital Geral Prado Valadares, os termômetros estão assinalando 31 graus, Joel Nunes. 31 graus. Deixa eu ver se Joel mandou alguma coisa aqui. Um abraço para meu amigo aí, o Wilson, do táxi de Jaguaquara. Ele liga o radião aí do carro e os passageiros já vão vir. Eu quero saber se ele tá na estrada. E Gabriela, é? Olha a hora, conte sua história, saindo daqui agora de Jaguaquara. Ah, o Wilson tá saindo agora lá de Jaguaquara, aí na Toca da Onça, saindo aí para o entroncamento de Jaguaquara na BR-116 e depois descendo aí a Serra do Mutum, pegando aí a reta da Coalhada, aí passa ali no Baixão, aí vem chegar em Jiqué. Depois o Wilson, o taxista, ele vai me dizer os outros pontos que tem aí. Eu falei em trocamento de Jaguaquara, que é o distrito Estela Câmara de Boá. Aí nós temos ali a descida, é a Serra do Mutum. Logo depois, vindo aqui para Jiqué, tem a reta da Coalhada. Depois da reta da Coalhada, ali tem o Baixão, tem a entrada para Lafayette Coutinho. Aí vem mais cá para frente, aí tem outros pontos aí que o Wilson é que vai me dizer, né? Então, um abraço a essa turma boa aí. Um alô para a Célia, Renata. E é Gabriela, né? Você botou Capriela, mas é que deve ser Gabriela que tá aqui, viu, Wilson? Dona Vilma Lago, lá na Conceição, lá nas Pomba, também ouvindo o programa Ari Moura. Já é o povo que já tá passando mensagem aqui para mim. Eu ainda nem abri o programa direito e o pessoal já está abrindo aqui, já tá mandando as mensagens. Vamos lá? Cadê sua vinheta, rapaz? Bota a vinheta, aí eu vou falar aqui. Tá chegando ele, quem é? JR.
4: Já vai fazer um ano já, viu?
0: Um ano, já vai fazer um ano.
4: Quero os meus direitos.
0: Os direitos aí, tá vendo? Aqui, né, o pessoal só quer os direitos, né? Os deveres aqui, vamos ver aí onde é que começa aí. Onde é que começa aqui?
4: Delegação de Jiqué participa da 58ª Convenção Nacional do Comércio Logista. Pois,
0: isso aqui, tu lembra? Tu
4: CDL,
0: lembra?
4: Que a gente ia pra São Paulo.
0: São Paulo.
4: Eu não, tu ia
0: e eu ia te encontrava lá, era 9 anos.
4: Eu fui, exatamente.
0: Pois é, eu fiquei 15 anos seguidos indo para São Paulo. Eu não conhecia São Paulo. Isso aqui era a Convenção Nacional. Essa convenção agora, lá era encontro de líderes. Era encontro de líderes no mês de julho. Agora, esses encontros nacionais, essas convenções, eu fui em Belo Horizonte, eu fui no Mato Grosso, eu fui no Paraná, Santa Catarina, fui em Porto Alegre, no Rio Grande do Sul, Fortaleza, a Natal. Essa aqui, esse ano foi em João Pessoa, na Paraíba, a delegação de Jiqué, tá aí, ó. A Nildo Cinefoto tá lá, Renan, presidente da CDL.
4: Por que tu não foi?
0: Porque não fui convidado.
4: Ah, é nada.
0: Eu digo sempre, se me convidar, eu vou. Cida já sabe. Cida disse que vai ter um convite aí especial.
4: Falaram pra mim porque tu ronca demais.
0: Ah, é?
4: É.
0: Aí eu tenho que dormir sozinho.
4: É.
0: Aí tem o que eu faço lá em casa. Eu durmo sozinho, pois é. E aí a delegação, tinha um amigo meu aqui, advogado, Antônio Rodrigues, gente boa, de primeiríssima qualidade, né? Antônio Rodrigues suportava tudo isso, o ronco, ainda levava tudo de quebra, né? Pra dormir lá no hotel. Então vamos lá, vamos lá.
4: Tragédia, acidente com embarcação mata 4 crianças da mesma família.
0: Pois é, isso foi no último domingo e ontem nós tomamos conhecimento aqui, o blog arimoura.com.br tomou conhecimento ontem à tarde do sepultamento dessas crianças. Veja as fotos das crianças, cada criança mais linda uma do que a outra, os irmãos, 3 irmãos e um primo. Interessante que eu fiz questão de ressaltar, viu Wilson do táxi, então isso é bem mais novo do que eu, bem mais novo, acho que o Wilson tem a metade da minha idade. Pois é, eu me lembro que eu ia para umas férias aqui numa fazenda chamada Cajazeira, que fica aqui às margens do rio Jiquezinho, quase lá na nascente do rio Jiquezinho, e na época realmente era um riachinho de nada, mas a gente nas férias, eu, Eduardo, Márcio, Eduardo Camargo, a gente tinha aquele riachinho e tinha um coxo. O coxo é um pedaço de madeira, né, que botava a comida dos porcos, botava o farelo para os porcos comer. A gente, na hora que não estava dando comida dos porcos, a gente limpava o coxo e levava lá pro riacho e a gente fazia tipo uma embarcaçãozinha.
4: Uma canoa.
0: Uma canoa, exatamente. Mas o riacho era bem rasinho, o rio de Quezinho era bem rasinho.
4: Mas eu faço uma pergunta, você sabia nadar?
0: Não. Na época,
4: olha que
0: não,
4: perigo.
0: Porque eu tinha 8, 9 anos, eu não me lembro quando foi. Rapaz, eu pra aprender a nadar, viu todo mundo, vocês que gostam de história, olha a história de Arimoura. Aqui não tem essa ponte passa com jeito, aqui onde é o tiro de guerra, não tem esse pontilhão, o rio de Quezinho não passa ali por baixo, mas não era daquele jeito não. O rio vinha fazendo curva, parecendo uma cobra. O rio, não tinha, era tudo chão, não tinha nada disso, não tinha casa, não tinha, só tinha a casa de seu Neuto. Seu Neuto morava ali, ainda existe a casa até hoje. Ele tirava leite de vaca e tal, é o pai de Rogério. Então, ali era. E a gente vinha tomar banho no rio de Quezinho aí. E aí tinha um lugar que chamava o Poço, não era o Poço não, era a Panela. A Panela. Nego Bill era um neguinho que trabalhava numa casa aqui na Avenida Ibrox. Nesse tempo a gente podia chamar nego, porque hoje é tudo discriminação, não pode, essas besteiras tudo. Pois é, Nego Bill, Arimoura, Ari, peito seco. Eu magrelozinho, não pesava 15 quilos. Nego Bill foi e me jogou dentro da panela, achando que eu sabia nadar. Era um poço fundo de uns 3 metros de fundura. Eu tô lá me batendo, morrendo afogado. Aí eles notaram, Ari tá morrendo. Aí me tiraram, foi a salvação. E foi assim que eu aprendi a nadar. Isso eu já tinha 10, 12 anos. Mas no coxo lá no rio de Quezinho, eu não sabia nadar não. Como eu atravessei uma barragem lá na Paraíba com os primos meus, agarrado num tronco de bananeira. Porque eu também não sabia nadar, só fazia bater os pés. E agarrado no tronco de bananeira para atravessar a barragem lá. E passava. Então essas crianças estavam brincando, fazendo esse tipo de brincadeira e usaram esse coxo, esse lugar para brincar, para fazer como se fosse um barco. Mas foram 4, mesmo pequenos, de 6, 8, 11 anos, mas o coxo não aguentou e afundou.
4: Lamentável.
0: E eles afundaram junto, uma tristeza grande. Nós tivemos um caso no mês passado, se lembra? Em Maracás. Foi no mês de abril, não foi abril? Foi quando teve aquela exposição em Maracás, teve aquele caso lá em Maracás, numa fazenda também, numa lagoa, onde morreram 3 pessoas e crianças, né? Crianças. Então, a gente lamenta muito e tá aqui no blog a foto das crianças. Crianças lindas, rapaz. As crianças simples, família simples, mas são as crianças lindas. Vamos lá.
4: É hoje
0: É hoje.
4: O que é hoje?
0: É o projeto social Matheus Chaves, viu? Todo mundo, nós vamos comer lá uma fatia.
4: Tem torta doces e salgadas, né?
0: É, a gente come primeiro, eu gosto primeiro a salgada, depois eu como a doce, viu? Projeto Social Matheus Chaves, hoje na Praça Rui Barbosa, a partir das 4 horas da tarde, viu? Olha que só na foto aqui eu já fiquei de água na boca, como diz a música.
4: Comendo
0: aí
4: com os olhos.
0: É, Arimora de água na boca, não diz aí na música do programa? Pois eu já tô de água na boca aqui, ó. Projeto Social Matheus, vamos colaborar, vamos ajudar. Você vai adquirir a fatia, tá certo? Aproveita e leva pra esposa, se ela não vier, leva pra esposa em casa.
4: Se a esposa não tiver esposa, leva pra comer depois de novo.
0: De novo.
4: Já leva mais um pedaço pra comer no café da manhã do outro dia.
0: Do outro dia e vai levando.
4: E vai levando.
0: Compra logo umas 4 fatias, né?
4: Isso.
0: Umas 4 fatias pra comer hoje e amanhã. Portanto, hoje, o Projeto Social Matheus Chaves, a partir das 4 horas da tarde, aí na Praça Rui Barbosa. Eu tô lá. Vamos lá.
4: Atleta de futebol de Jiqué em Portugal.
0: Já ouviu falar? Você conhece ele? Já viu a foto dele aqui? Já
4: olhei,
0: viu, John?
4: Não, reconheci, não.
0: Não conheceu, não, né? Pois é, é um atleta de Jiqué. Ele tem tudo a ver com a DJ. Ele esse ano jogou na DJ no Sub-20.
4: Sub-17, não?
0: Sub-17 e Sub-20. Ele jogou, parece que no Sub-20, no Campeonato Baiano. Não teve o Sub-20 já? Porque Sub-17 tá tendo agora. Sub-17 e Sub-15. Tá tendo agora, que é uma parceria com a escolinha, né, John? Agora, é o Sub-20, ele já jogou as últimas partidas. Ele chegou a participar dos treinos aqui da DJ. Sabe de quem ele é neto? Esse garoto aqui? Sabe aqui? Lê a matéria.
4: Leleto.
0: É, não. Não. Quase acerta. Se acertar, tem um pedaço de torta hoje do festival. Agora não pode ler a matéria.
4: O Wilson?
0: Não. Já deu 2 aí. John também não sabe quem é, não, né?
5: É, não. Eu não posso falar, não, que eu tô na matéria já também.
0: Ah, tu já leu, não? Já leu.
4: Já sei.
0: Olivaldo Ribeiro de Novaes, nosso querido
4: Badica.
0: Badica do posto Badica, pois é, ele é neto de Badica, filho de minha amiga Carla Novaes, lá de Itacaré, tá lá agora ouvindo o programa e nos vendo aqui, ó, né, Carla?
4: Um abraço. É o da pousada Rosa?
0: Casa Rosa. Ah, bem da verdade, a Casa Rosa tá tendo até poucas vagas, né, Carla? Poucas vagas. Rapaz, eu já fui umas 3 ou 4 vezes, é um lugar super agradável, familiar, agradável. Muitas famílias aqui de que já foram lá e comprovam isso. A Casa Rosa em Itacaré fica no centro da cidade lá. Tudo pertinho, as lanchonetes, restaurante, o comércio, é tudo perto. Você não sente falta de a farmácia.
4: Itacaré é tudo padaria. Muito lindo.
0: É, rapaz.
4: Muito lindo. Muito.
0: Eu fiquei mais de 30 anos sem Itacaré e só fui por causa de Carla. Carla ficou convidando até que eu fui. Eu, Gabriel, Rafael e Dona Socorro. Rapaz, é um lugar super. Você, eu não tô estressado aí com esse negócio da prefeitura não pagar o povo. Eu tô estressado e aí era hora de eu dar uma descansada, mas eu vou deixar para outro momento. Pois bem, a Casa Rosa no centro de Itacaré, hoje à tarde vai entrar até uma matéria aí, falando aí para você. Hoje é terça-feira, né? Hoje é 1º de setembro. Final de semana prolongado, todo mundo. Nós vamos ter aí sexta, sábado, domingo e segunda é feriado, 7 de setembro. Por que não levar a família? Agora você pega o blog aí, que eu esqueci agora aqui o telefone de lá da Casa Rosa, mas daqui a pouco vai entrar no blog.
4: Tem pelo Instagram também, tem só colocar Instagram. No Instagram, Casa Rosa Itacaré, já aparece todas as informações, tem vídeo, fotos.
0: Rapaz, tem cada vídeo maravilhoso, mas é um local, sem nenhum favor, estou falando, porque é um local super agradável para você levar a família aí. Aproveite o final de semana.
4: Complementando então, o jogador é o jiqueense Gaio Novaes, que passou pelo ADJ nesse ano ainda.
0: Sim.
4: É o neto do Badica.
0: Isso, e quem mais?
4: Tá em Portugal, representando o Jiqué, a Bahia e o Brasil.
0: Isso, pois é, Jiqué que teve agora recentemente aí presente aí na Colômbia. Na Colômbia teve um terremoto. Não, teve Venezuela e agora...
4: De ontem foi Venezuela, não?
0: Não, foi Colômbia. A Colômbia teve um terremoto. Mas a atleta aqui de Jequié, Pérola Salles, de 14 anos de idade, né, John? Uma menina espetacular. Daqui a pouco, no esporte, a gente vai falar de Gaio Novaes, vamos falar de Pérola e falar de outros assuntos de esportes. Hoje vamos dar um espaço maior para esporte, tá bom? Ainda tem alguma coisa aí? Alguma manchete?
4: Por enquanto é só.
0: Então vamos ao bloco, começa o primeiro bloco pra gente agilizar aqui a participação dos ouvintes, as notícias, pra gente hoje abrir um espaço maior para esporte, porque hoje já começam as disputas da Copa do Brasil. Então a gente vai trazer todas essas informações daqui a pouco, e fique ligado aqui também pelo YouTube, aqui no programa Ari Moura Comunicando.
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0: Olha a hora! Já botar aqui o retorno. Vamos trazer aí as notícias no blog. Vocês viram já essas notícias aí das crianças, né? Foi em Paramirim. É a cidade aqui no sudoeste da Bahia, eu não conheço, não. Eu conheci um deputado estadual, muito gente boa. Ele tinha avião, um aviãozinho pequeno, batia papo, muito amigo de nosso amigo aqui, Valdomiro Borges Filho, Bodinho, não era Bodinho? É, eu me esqueço o nome, é bem altão. Ele tinha o próprio aviãozinho dele, viajava aí, nunca mais ouvi falar dele, mas está vivo. Ele sempre defendeu muito a cidade dele, é Paramirim. Pois bem, as crianças todas de lá. Pois é, você quer passar um final de semana, ainda está em tempo, ainda tem, parece que lá há algumas da pousada, alguns leitos, né? Alguns apartamentos, né? Mas é um lugar muito, muito aconchegante. Eu tô falando porque eu já fui lá. Eu fiquei uns 30 anos sem Itacaré. Quando eu voltei a Itacaré, que eu fui, fiquei lá na pousada Casa Rosa. Rapaz, Marquinhos, um abraço pra você, meu irmão. Uma figura, um pessoal educado. Carla, Marquinhos, Gaio. Gaio tá em Portugal. Tá lá no time, no Atlético Clube. Eu, pra falar, botar o nome do time aí, foi um sacrifício, meu irmão. Mas saiu. Saiu. E o festival do Projeto Social Matheus Chaves é hoje. Às 16h, o pessoal já vai estar aí na praça. Oi, mas vocês que é aí do comércio, todo mundo, ó. Ó o lanche, ó o lanchezinho e também, JR já disse, levar 4 pedaços, rapaz. 4 pedaços, rapaz.
1: Um pra comer lá.
0: Sim.
1: Aí na sequência.
0: Ó, que vai no festival de torta hoje, aí.
1: Aí a camisa que ele já tá aí, ó.
0: Cadê?
1: É a camisa de Matheus.
0: Ah, é?
1: É.
0: Rapaz, mas esse Ney Farinha é um cara, viu, rapaz? Tu já vem com a camisa pra comer as tortas, né? Tu sai daqui 4 hoje, né? Já vai direto pra Praça Rui Barbosa. Olha aí, tia Regina, Ney Farinha já chegou aqui com a camisa, rapaz, do Projeto Social. Tá chegando ele. Bora ver quem é que tu vai chamar aí agora primeiro. Quero ver que se tu vai acertar, que eu quero falar sobre ele. Cadê? É, hoje tu botou John, eu tô doido que tu botasse Gabriel.
1: É porque, às vezes, é o costume de, na sequência, botões aqui.
0: Pois é, eu tô doido que tu botasse Gabriel, porque eu queria justificar. Gabriel ainda está, né, com a virose, mas graças a Deus, hoje amanheceu bem melhor. Amanhã ele não vem ainda pro programa, mas já vai pra via Bahia.
1: Aí a vinheta tem que mudar, tem que colocar, estava chegando ele, Gabriel de Moura.
0: E em Bahia, amanhã ele vai, já vai trabalhar. Ele já queria ir hoje, aí a médica lá disse, não, rapaz, você tem que fazer, tomou vacina já, tá tomando a medicação, já tava numa tosse, rapaz, rapaz, é uma virose braba. E eu fui também. Como é o nome que fica tonto, como é o nome? Labirintite. A labirintite, a

0: atacou de domingo para cá. E eu fui hoje um camarada, um fisioterapeuta. Ele é muito, muito solicitado, viu? Vem pessoas de Conquista, vem de Piauí, Maracá, Jaguaquara aqui. Na clínica ali, na Nestor Ribeiro, esqueci o nome da clínica. O
1: cara é cotado então.
0: É, Reginaldo, é Reginaldo, aí ó, o bisoninho. Pois é, e eu estive lá, ele fez o procedimento, não estava com problema na, como é o nome que chama, no
1: Barabá. No labirinto?
0: No labirinto, tava tudo normal, eu já saí bom. Só em um camarada fazer o procedimento, eu já saí bom.
1: Bom, xibom, bom, bom.
0: Xibom, bom, bom, o lindão.
1: O lindão.
0: O lindão já saiu bom. Pois é, e Gabriel de Moura já tá aí, viu, turma aí da Embaía. Ele tá de volta. Amanhã ele vai estar na Embaía, mas não vai vir pro programa. Agora, quinta-feira, ele tá aqui junto com a gente. E amanhã, e quinta-feira, a gente faz a Assembleia Geral do programa Ari Moura comunicando para saber se tem programa segunda-feira, dia 7 de setembro. Porque o desfile começa. A prefeitura já divulgou aí. Mandar um abraço aí para a turma boa lá do setor do cerimonial, lá da Secretaria de Governo. Já mandou toda a programação. Nós vamos divulgar. Calma, que o programa aqui tem uma audiência muito grande. A gente vai divulgar para o pessoal se programar. Quem vai ficar em Jiqué? Quem não for para Jiqué, vai para Itacaré. Vai lá para a pousada Casa Rosa, viu? Casa Rosa. Ô, se eu pudesse, meu dinheiro desce, viu? Ah, se eu pudesse, Sanei. Aí, Sanei, vamos combinar pra gente ir a Itacaré, marcar uma data boa aí, um final de semana aí, Sanei, chamar a dona Leandra e vamos a Itacaré. Itacaré tem história, tem uma igreja lá muito bonita, né? E a praia, as praias de Itacaré são histórica. Vale a pena. Chegando ele, vamos lá.
1: Boa tarde, Ari, boa tarde, JR, um abraço, Gabriel, boa recuperação pra você, a Dani também que tá aí na
0: programação. Dani Moura.
2: Dani também tá se recuperando.
0: Do 5x0. Rapaz, hoje eu entrei numa clínica, foi no hospital Nossa Senhora Perpétua Socorro. Olha, o hospital Nossa Senhora Perpétua Socorro é onde a doutora Paula Monteiro atende, a cardiologista. Hoje peguei o equipamento, vou colocar o equipamento hoje à noite pra dormir.
1: É o Holter?
0: É, parece que é, eu não sei o nome dos bichos não, tem um que é mapa, outro é outro, outro é trilha, outro é caminho, né? É tudo isso.
1: Tudo
0: aí.
1: Isso aí.
0: Pois é. Aí, resultado, doutora Paula Monteiro atende, viu? Ela está atendendo normalmente essa semana, é só procurar a dona Larissa, a secretária dela, lá no hospital Nossa Senhora Perpétua Socorro. E um amigo, uma pessoa, eu identifico as pessoas no seu nome, eu sou um zero à esquerda, e ele disse, Ari Moura, o que foi aquilo lá na ABB, que desastre foi aquele. Eu digo que foi, rapaz, que a coisa, eu fui me desligando, né? Aí foi que a ficha caiu, você chama a ficha cai, né?
1: É isso.
0: A ficha caiu.
2: Eu chamo de TDAH,
0: pois é. E aí eu disse o que foi, eu disse 5x0, aí eu acordei, né? Eu digo, rapaz, e o técnico teve na beirada pra cair, mas decidiram lá que...
1: Pra uma estreia é bem complicado, né?
0: Não é?
1: Tomar 5x0.
0: Vão deixar ele pra mais uma partida.
1: Pra ver o que é que vai dar.
0: Mas diz que agora só joga no final de setembro,
1: isso, né? Isso, é. Por conta, porque são duas categorias, né? Aí demora um pouquinho.
0: Sim, mas João, o que
2: é
0: que você...
2: Mas esse é na parte de que ele é técnico. Tem o time também que ele joga.
1: Ele joga.
0: O Master e o Aberto. Ele joga no Aberto, é?
1: Isso.
0: Pois é, tá mal nos dois.
1: Ele joga no Master.
0: Ele joga no Master. Já a idade já chegou. Bateu na porta, hein, companheiro? A idade, viu, Clarinha e Luísa?
2: Tá quase te alcançando.
0: Tá numa pressa pra me pegar. Calma, mas vem devagar.
1: Então, Ari Moura, a gente traz agora, você também que tá acompanhando a gente pelo YouTube e tá aqui na frequência modulada, atualizações sobre o caso da empresária Adriele da Silva Pinto, de 31 anos, que morreu no procedimento estético aí na cidade de Ilhéus, porque o Ministério Público da Bahia instaurou um procedimento extrajudicial para justamente apurar a morte desta mulher, né? De acordo com o Ministério Público, o procedimento terá prazo de inicial de 30 dias para a conclusão das apurações, podendo ser prorrogado por igual período, caso seja necessário para esclarecimento dos fatos. Lembrando que a família da empresária também apresentou uma denúncia ao Conselho Regional de Medicina do Estado da Bahia, que informou que ainda vai avaliar se o caso será admitido para apuração. Adriele da Silva Pinto morava nos Estados Unidos e viajou para o Brasil justamente justamente para fazer 4 procedimentos estéticos, né? Uma mastopexia com prótese, uma lipoescultura, um remodelamento costal e jato de plasma. E aí, segundo familiares, o médico responsável pelos procedimentos foi o Dr. Rossini Tebaldi Rubac, e em 2023 foi alvo de denúncias feitas por pacientes. Na ocasião, diversas mulheres acusaram de erros e cirurgias mal feitas. E segundo o advogado da família, Adriele entrou em cirurgia às 15 horas da segunda-feira, no dia 25, e os procedimentos deveriam ser finalizados às 20 horas, ou seja, às 8 da noite. A família foi informada sobre a morte da empresária na madrugada de quarta-feira do dia 26, após cobrar por notícias sobre a demora, ou seja, a família teve que cobrar para então ter a informação de estado de saúde da Adriele, né? Ainda segundo o advogado, o hospital informou que a paciente passou mal durante a cirurgia e, devido à suspeita dos familiares, o boletim de ocorrência foi registrado na delegacia. Ao ler o relatório médico, o advogado afirmou que o atestado de óbito não foi assinado por Rossini, ou seja, o médico responsável pela cirurgia. E o mais inusitado, né, o que deixa revoltado da família, é pelo fato dela se deslocar dos Estados Unidos, ao Brasil justamente para fazer os procedimentos estéticos, e a negligência, porque particularmente eu acredito que vocês, Jota, os ouvintes que agora nos acompanham, imagina negligência, porque a família teve que ligar para entender, para saber o motivo da demora, porque realmente eles dão um retorno pra gente. Eu falo porque meu avô, quando ficou internado no Prado, constantemente a assistência social ligava pra gente para falar como é que tava o estado de saúde dele, se precisava ir até lá, alguma coisa para assinar, algo do tipo. Inclusive, quando ele veio a óbito, nos ligaram também.
0: Pois é, o John, há poucos instantes, Del Santos ligou aí, fez uma reportagem falando sobre um cidadão que caiu da maca, né, aí no Hospital Geral.
2: Parece que era um senhor que já estava internado. Nada. Ele ia fazer um procedimento lá no hospital, enquanto o enfermeiro caminhava com ele com a maca.
0: É o maqueiro.
2: É.
0: Enfermeiro não, enfermeiro é quem atende. Enfermeiro, a enfermeira.
2: Uma dessas rodinhas parece que se soltou.
0: É, quebrou.
2: Houve a queda desse paciente. Ele sentiu muitas dores, foi encaminhado para tal da sala vermelha, acho.
0: É, a UTI.
2: Fala, e aí não resistiu. Essa é
0: uma versão que foi dada. O repórter Theo Santos deu essa notícia mais cedo. Eu fui muito bem atendido. Eu, quando cheguei infartado aí no hospital, o maqueiro, debaixo de chuva, foi me buscar lá na porta do hospital, na cadeira, me trouxe, me levou. Outro dia eu tive outro problema também no dente, fui atendido. Pessoal atende muito bem. Agora, eu me lembro que na última vez que eu fui também, numa cadeira que eu sentei, eu não desci pelo buraco da cadeira, porque eu me segurei, porque precisa melhorar, viu, pessoal? Não é o pessoal aí do hospital, não. Olha, e lamentável, você não acordou essa madrugada com tiro lá, não?
1: Eu não ouvi os tiros, porque de ontem pra hoje eu tive um problema, né? A coluna voltou a doer de novo, tomei um remédio e apaguei. Mas pela manhã eu recebi essa informação.
0: Um jovem de 17 anos foi executado.
1: É, e
0: no bairro do Mandacaru.
1: Mais uma vez lá no nosso
2: falaram
1: bairro.
2: Falaram, né, que pegaram dois, sequestraram, aí liberaram só um e finalizaram.
0: Então esse um que foi liberado, eu não quero nem comentar dessa forma, porque daqui a pouco os caras vão buscar ele também, porque ele pode saber quem foram as pessoas, né, que pegaram o outro. Não sei se é parente, se eles dois eram irmãos. Estava dentro de uma casa, não tinha mais outras pessoas dentro dessa casa. Quer dizer, as matérias ficam sempre pra gente da imprensa incompleta, porque a polícia às vezes passa, alguns colegas pegam, eu não tenho esse contato, nem com a polícia militar, nem com a polícia civil. Sim. Eles não passam nada, eu fico pescando, vou falar assim, dos colegas que eu confio, dos colegas que eu confio, aí eu pego os dados e coloco no blog, porque eu sei que tem pessoas que lê meu blog e não lê outros blogs, como tem pessoas que lê os outros blogs e não lê o meu. Então eu vou botar a matéria agora à tarde, eu tô pegando os detalhes dos colegas que eu disse que eu confio, para pegar mais detalhes. Mas como é isso? Eu gostaria de saber como é isso. Eles entram na casa, tiram essas pessoas, como disseram aí, sequestraram, e não tinham outras pessoas em casa. Ari, quem vai dar a testa? O pai, a mãe, com os camaradas armados? Se der a testa, morre também. Eu imagino.
2: É o famoso
0: isso.
2: Tribunal do crime, né? Eles querem focar naquele. Tipo, pegou os dois, talvez pegou os dois, interrogou, viu que um não tinha a ver e ficou só quem tinha a ver.
0: Tinha a ver, e aí acontece. Tinha a ver o quê? Aí é que a polícia entra, aí toda a matéria a gente coloca no fim, eu, os outros colegas, bota, né? A polícia agora vai investigar, quem investiga é a polícia civil.
1: Apurar, né?
0: Aqui no caso a nona Corpim. A Polícia Civil agora vai investigar o caso para saber a motivação do crime e os autores.
2: O resumo é sempre o mesmo, Arimura.
0: O mesmo.
2: É sempre gente que é envolvida com alguma coisa.
0: Pois é, mas
2: não morre uma população qualquer, uma pessoa qualquer. Não morre uma pessoa na rua assim à toa.
1: É como fala o inocente,
2: né? Sempre alguém envolvido.
0: É, um inocente.
2: Sempre tem um pezinho.
0: Mas tanto que eles deixaram o que
2: minha mãe dizia: quem anda com os porcos, farelo come.
0: É, esse ditado não é da tua mãe, não é de tua avó, de tua tataravó, que é antigo, viu? Nós vamos ao bloco comercial, porque hoje a gente tem espaço pro. Hein? Depois do comercial. A gente vai pro bloco comercial agora, porque olha a hora. 1:05 já, rapaz. Esse relógio aqui
1: digital,
0: tá errado.
1: É, também
0: esse
1: acha.
0: Esse digital não acha, não, John?
1: Eu também acho. John, tá correndo comigo. Demais.
0: Rapaz, tá correndo demais esse negócio aqui.

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0: Mas é mensagem, viu? Vamos botar mensagem pro povo aí, pai. Aqui o meu WhatsApp aqui tá lotado. O YouTube aí, tem alguém no YouTube aí, John? Tem alguém no YouTube aí? A gente vai botar aí. E o pessoal tá falando aí. Mas agora, ó, 13 horas e 14 minutos. 13 horas e 14 minutos.
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2: Boa tarde, Ari, boa tarde a todos os ouvintes da 89. É com grande alegria que eu, Leonardo Gonçalves, instrutor de pilotagem aqui da Van Motos da Honda, localizado aqui na Avenida Landolfo Caribe, no Jequiezinho 609, em frente ao posto Pampa. Viemos falar sobre dica de segurança, Ari. E hoje, Ari, nesse mês que se inicia, que é o mês de setembro, queremos também reforçar que no dia 25 de setembro é comemorado a data que integra, né, o Dia Nacional do Trânsito. Então, dia 25 de setembro é comemorado o Dia Nacional do Trânsito. Então, a gente, apesar da gente falar sobre a conscientização, né, no mês de maio, que é chamado de Maio Amarelo, mas, né, no dia 25 de setembro que é comemorado o Dia Nacional do Trânsito. Então é na semana de setembro, no dia 25, que a gente abre esse, né, esse momento oportuno para a gente falar sobre a conscientização no trânsito, para falar sobre melhorias de vida, melhorias de qualidade. Então isso tudo engloba, né, na sociedade de forma direta ou indiretamente. Porque as pessoas com as mentes mais tranquilas, né, mais tranquilos, e gera mais empatia, gera mais gentileza, e isso a gente torna um país, né, uma Bahia e uma Jequié melhor. Pois é, Ari, nesse mês propício para falar sobre segurança no trânsito, é importante ressaltar a forma, né, a nossa conduta, né, como pessoa, como profissional, e o que estamos fazendo no trânsito, no nosso dia a dia, né? Então é importante ressaltar essa questão da conscientização, valorizar, né, a calma, valorizar o planejamento, né, se organizar. Então é importante também, Ari, ressaltar essa questão de conscientização, falar sobre a nossa conduta, né, como respeitar o próximo, como respeitar, né, os pedestres. A gente vê várias situações aí, muitas pessoas querendo atravessar e às vezes não tem um motorista, não tem um motociclista que para, que, né, que sinaliza para ligar o alerta ali, para que os carros percebam que tão, né, que esteja acontecendo algo, para eles já ficarem atentos, justamente para reduzir a velocidade, para deixar o pedestre passar. Então, é uma forma da gente estar fazendo uma gentileza no trânsito, isso aí já melhora a vida de alguém. Então, assim, vale a pena a gente ressaltar essas questões, principalmente nesse mês, que é o mês de setembro, o mês, né, onde se comemora o Dia Nacional do Trânsito. É importante falar sobre isso. Volto com você, Ari, no estúdio.
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0: Preste atenção, segurança no trânsito, nessa parceria do programa Ari Moura comunicando na Jequié FM com a Van Motos Honda, tem mostrado aí os cuidados com você que conduz motocicleta, você pedestre, você motorista que dirige o carro. Eu ontem à tarde, Léo, presenciei um fato como esse aqui na rua Nestor Ribeiro, essa rua que passa aqui atrás da Catedral de Santo Antônio, descendo, que vai encontrar a rua São Cristóvão, que dá acesso para o Hospital Geral Prado Valadares. Um cidadão segurando no braço de um idoso para atravessar a rua e os carros não paravam. Os carros não paravam.
3: Isso é uma vergonha.
4: Tem essa cultura, infelizmente. Não é isso? Agora a gente, eu fui em Ilhéus, eu achei uma educação surreal.
0: Eu vi em Conquista. Conquista. E
4: também isso.
0: E a primeira vez que eu vi realmente quando o pessoal pisa na faixa de pedestre, que os carros param, foi em Brasília. Eu estava com meu amigo, irmão, camarada Josélio Moura, que é Moura, mas não é meu parente, não é? E ele Eu fui na Rádio Nacional de Brasília com ele. Quando nós saímos, ele parou o carro dele. Ele tem 4 carros, é 3 carros, tudo com a placa de Jequié. Eu gosto de contar esses detalhes. Nosso horário já está estourando aí. O pessoal já está chegando aí, os nossos ouvintes. E José Moura, preste atenção ali. Quando pisamos na faixa, os carros pararam todos. Ó. E era um movimento até grande de veículos, mas param mesmo. Aqui em Jequié, rotatória. Quem está na rotatória tem a preferência, mas o pessoal não para.
5: E tem no chão desenhado o triângulozinho, dê a preferência.
0: Até,
5: fazem
0: é,
5: tudo errado.
0: Eu até. Rafael de Moura vai tirar a habilitação agora. Já fez o teste de moto, vai fazer. Já fez o de carro. Não, vai fazer o de carro. E. Já tá sabendo. Eu disse, só tenha cuidado, porque ele disse, não, mas a preferência, meu pai, quem está na rotatória é de quem? Do carro que está na rotatória. Digo, não confie, porque o pessoal vem e bate.
5: E aqui em Jequié é marmelada.
0: Pois é, Léo Gonçalves da Van Motos Honda tá chamando atenção para esses cuidados, essa educação no trânsito. 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Olha, eu ouvi hoje na rádio o pessoal chamando a atenção de vocês de moto para dirigir com a velocidade reduzida. Não adianta ficar naquela pressa, aquela correria aí dos delivery, porque na hora que acontece o acidente, a gente tá vendo aí como é que está no Hospital Geral para Adá. Sabe quantos acidentes aconteceram esse final de semana? 16 acidentes de moto só aqui em Jequié e região. Vamos lá. Quem que tá chegando?
6: Boa tarde, Ari Moura. Boa tarde, Gabriel de Moura. Passando, manda aquela especial pra turma nossa de todo dia. Cida do Mandacaru, Deraldo do Mandacaru, é São Paulo, Bidu do Baixão, Guimarães, no Sítio Boa Vista, em Boa Sul. Pessoal de Boa Sul, Nova Esperança, Ouro, Coqueiro, Herdeiro. Estaria aí também o Anel Vitorino, mandando aquela especial pra Val Rocha, Mar de Hoje no Forró. E nosso companheiro das cavalgadas. Tamo junto na pegada. Ari Moura se comunicando, Palmeiras reajudando, Coqueiro, Herdeiro, Ouro, Nova Esperança. São João, nossa amiga novinha e toda essa turma que assiste com a gente aí. É nós, depois de nós, é nós de novo. Chama e cuida, tô por cá, hein?
7: Boa tarde, Arimor. E aí, o campeonato vai começar domingo, né? Tô sabendo que vai começar domingo. Só me informa aí, se a gente vai ficar falando.
8: Boa tarde, meu amigo Arimoura, olha a hora. Boa tarde a todos ouvindo esse programa ali de audiência da Jequié FM com Arimoura, negro da charanga, popular negro do morango do amor, viu? Agora, Arimoura, tem agora o morango cravejado, viu? Chocolate branco, chocolate preto, é um sucesso. O Ari, com relação ao nosso ADJ, nosso Jequié, eu acho que já tá na hora de se preparar pro ano que vem, né? Que vai ter 3 competições e poderá ser 4, né? Então, eu queria saber de John aí, o que é que ele sabe aí, qual é o que ele tem de novidade com relação ao nosso ADJ, pra não deixar pra cima da hora. Beleza, Ari? Tamo junto e misturado. Valeu, Ari, um abraço aí. Olha a hora, negro da charanga.
9: Estou passando aqui no sobe desse para mandar um toque de boa tarde para minha família aí na Fazenda Pontal, município de Jaguaquara, Bahia, meu pai Antônio do Santo, meus irmãos Samuel e Ezequiel, minha irmã Daniela Luana e cada um que está curtindo o Arimoura comunicando. 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A temperatura aqui 28 graus.
10: Arimoura, hora. Olha a hora. Vamos ver café de Itaúna. Aqui tá quente, Arimoura. Aqui tá quente. Hoje tá de 37 graus. Hoje tá quente, Arimoura. Quente. E aí, tá quente também? Bora embora, é de Belo Vitorino. E esse dia também, tá pronto, valeu, Limoura.
0: Nelson Dias também, tá com saudade de tu, viu, Nancy? Mandar um abraço aqui pra dona Maricelma, mandou aqui uma mensagem um pouquinho longa aqui no meu celular. Amanhã a gente vai analisar direitinho, dona Maricelma, e vamos lhe responder, vamos lá.
11: Boa tarde, Arimoura. Boa tarde, Gabriel Moura. Boa tarde, Johnny. Boa tarde, JR. E aí, pessoal, beleza? Tudo na paz? Tô passando aqui na hora do sol e dessa aqui pra desejar uma boa tarde para esses nossos queridos ouvintes aí de todo dia. São Paulo chuvoso, viu? Temperatura nesse momento 19 graus, viu, Arimoura? Essa tragédia com essas crianças aí, né? Só Deus mesmo. Imagine como é que não tá a cabeça desses pais aí, né? Mas fazer o quê, né? Só Deus mesmo na causa, viu? Agora, Arimoura, eu vou te falar, viu? Nós eleitores temos que escolher direito o nosso candidato a senador, né? E você sabe que por trás do candidato a senador tem o suplente dele, né? E aí, a gente tem que escolher bem, saber bem quem é o suplente, para depois a gente não eleger um cara picareta, um corrupto, tá? Um cara desonesto. E aí, meu amigo, é 8 anos, viu? E aí, como é que fica? Depois que se elegeu, é problema, viu? É difícil tirar essa raça, viu? Mas é isso aí, pessoal. Então, vamos pensar direito na hora de escolher o seu candidato a senador, viu? Aquele abraço pessoal e vamos tomar café de Itaúna, que é gostoso e tá barato. Olha a hora, olha a hora.
0: É, a gente tá chamando a atenção porque o mandato de senador é verdade, é 8 anos. O deputado federal é 4, o governador é 4, o presidente é 4, o deputado estadual é 4, mas senador é 8 anos. É, né?
4: Ou seja, na próxima eleição só sai um senador da cadeira.
0: É.
4: Renova mais outras
0: cadeiras. A Bahia tem 3 vagas de senador. Um senador, o Otto Alencar, tem ainda 4 anos de mandato. Ele ainda vai permanecer por 4 anos. Então, tem 2 vagas aí para o povo escolher agora. E deixar, agora, como o Regis disse, vai deixar aí por 8 anos. Vamos lá.
12: Boa tarde, Arimoura. É Mauro da Fundada, desejo uma boa tarde para você, todos da bancada, todos os ouvintes da GQFM. Um abraço para essa turma de todo dia.
0: Valeu,
12: Mauro. Deus abençoe
0: a
12: todos. Mandar um abraço para a turma da rodoviária.
0: Isso.
12: Que Deus abençoe a todos. Um abraço para Lucas França, o cabeça de passarinho. Fica com Deus, tenha uma boa tarde. Deus abençoe.
0: O Mr. Bean. É o Mr. Bean. Parece com o Mr. Bean. Já viu como o Lucas parece com o Mr. Bean? Sabe quem é Mr. Bean, né? Sabe?
4: Sim.
0: Vamos lá.
13: Boa tarde, meu amigo Ari Moura, aqui desejando uma boa programação pra vocês. Amo essa rádio, amo essas pessoas. Abençoada de Deus, aí são vocês. Manda aí uma boa tarde pra Lita, seu esposo Natalino, chama a Carminha, minha amiga Eva, pra I9, pra Jonathan Paulo, que tá na manutenção. E pra todos esses guerreiros daí da I9, parabéns pelo trabalho, viu?
0: Valeu, Cláudia Betânia, tá aí.
14: Boa tarde, Ari Moura, boa tarde.
0: Oi, Jorge ela.
14: Moura.
0: Oi,
14: boa
0: ela.
14: Boa tarde, JR. Quero mandar uma boa tarde pra Deraldo no Mandacaru, pra Red de São Paulo, pra Paulão. E pra essa galera mata maravilhosa todos os dias. Ô, Jota, tu falou que você tem seu direito, vai fazer 1 ano, né? E eu já tenho 50 anos que eu escuto Ari Moura. Todas as FM que ele passa, eu tô colada junto. Então, eu vou querer meu direito. Valeu, povo, beijo!
0: Ô, Zina, 50 anos é 46, viu? Ainda vai fazer 47 em outubro. Mas é fogo, viu, Zina?
15: Boa tarde, Arimura. Boa tarde, Gabriel de Moura. Boa tarde, João Oliveira. Boa tarde para todo mundo aí da rádio. Que Deus abençoe a sua tarde, Arimura. Sua de João e de Gabriel de Moura. Que os anjos do Senhor iluminam cada dia mais a vocês. Quero mandar um alô e um abraço pro pessoal do quilômetro 3. Que Deus abençoe a todos.
0: Tudo.
15: E toda a igreja evangélica de Jiquié do Brasil.
0: Oba.
15: E todos os pastores. Que Deus abençoe a todo mundo.
0: Valeu, valeu, Tele. Graças a Deus, se acalmou aí. Acabou?
4: Mais tranquilo, né?
5: Não, quem apareceu aqui, mas não mandou áudio não dessa vez.
0: Quem?
5: Boa tarde, meu amigo Ari, meu amigo JR, John. Tô aqui em Nova Esperança ouvindo vocês. Muito sol, amigo. Sou Nilda. Abraços a todos vocês.
0: Grande Nilda.
5: Grande Nilda.
0: Foi aniversariante, não foi? Aquela, o aniversário
5: foi,
0: dela.
5: Que a gente mandou alô, os parabéns. E
0: parabéns.
5: Ela só não mandou o bolo ainda pra gente.
0: Um pedaço, mas ela vai fazer. Ela convida um dia, igual Cida. Cida disse que tá aguardando aí o aniversário de agosto, e os aniversariantes de agosto, que não saiu nada.
4: A casa de Cida que já é um salão de festa, né?
0: Não, lá é um evento.
4: Um evento.
0: Tem uma árvore, ela disse que ia cortar a árvore. Eu digo, você cortar, a gente vai lhe processar.
5: Acaba a vida aí. A Ida Silva, boa tarde, bom almoço, olha a hora.
0: Olha a
5: Joel
0: hora.
5: Nunes, boa tarde pra todos, Guarujá, agora 23 graus, chuvas, São Paulo 19, máxima de 20, com muitas chuvas. A Marlene Marinho, boa tarde, Ari, a vida tem 4 sentidos, amar, sofrer, lutar e vencer.
0: Pronto.
5: Quem ama, sofre, quem sofre, luta, quem luta, vence. Quem vence nunca tem medo de enfrentar o desafio.
0: Essa Marlene Marinho é show de bola. Pois é, Joel Nunes, aqui 31 graus, ainda tá essa temperatura. Cadê? Acabou?
5: E tá chegando frente fria pra Jiquié.
0: Tá chegando?
5: Hoje amanheceu mais nublado, mais fresco.
0: Foi, mas tranquilo, mas agora tá dando 31 graus aqui. Tem mais alguma coisa aí? Olha a hora! Acabou. 1h27, acabou o programa. E o esporte?
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0: Complemento da 25ª rodada foi ontem.
4: Foi ontem, Ari Moura, com Remo e Coritiba protagonizando uma partida eletrizante, né? Com todos os gols vindo na segunda etapa, o Coritiba ele abriu o placar, o Remo buscou a virada, mas aí o Coxa reagiu e em mais uma virada, no finalzinho garantiu ali os 3 pontos fora de casa.
0: Foi o Coritiba. Eu hoje pela manhã errei no programa que eu faço lá no YouTube, eu achei que tinha sido o Remo que tinha vencido.
16: Foi um equívoco.
0: Foi um equívoco.
4: Foi o Coxa que virou, aí foi um jogaço, viu? Eu acho que dos dois jogos, desses 10 jogos da 25ª rodada, acho que o 3x3 entre Atlético Paranaense e Fluminense. E esse
0: foi
4: jogo
0: domingo pela manhã.
4: Isso,
0: né?
4: Às 11 horas. E o de ontem foi um jogo sensacional. As duas equipes.
0: Foi, né?
4: Um jogo de lá e cá, o Remo.
0: As equipes se equiparam, né?
4: Se equiparam,
0: John? Ah, John, você sabe quem é que tá definindo o Campeonato Brasileiro da Série D?
4: Não.
0: Um time jogou aqui em Jequié.
4: O Atlético, não, né?
0: O Asa de Arapiraca,
4: é verdade.
0: O Asa de Arapiraca vai decidir com quem, Arimoura? Eita, Arimoura, é um time aí do Sul, parece.
4: É.
0: É Novo Horizontino, não. Novo Horizontino é...
4: São Paulo.
0: E o Asa de Arapiraca que jogou aqui em Jequié contra o ADJ esse ano, 2026. Não foi esse ano?
4: Isso,
0: não?
4: Exatamente. Uberlândia, né?
0: Uberlândia.
4: É de Minas Gerais.
0: Minas Gerais.
4: Isso.
0: E o outro time do Nordeste que tinha chance era o ABC de Natal.
4: Isso.
0: Perdeu a primeira em Minas e empatou a segunda lá em Natal.
4: Exatamente. Arimor, rapidinho, só pra gente falar do Luiz Aquias Queiroz, né? O baiano de Ubaitaba. Sim. Ele cravou mais uma medalha de ouro no último sábado, né? Lá na Polônia. Ele venceu o C1 500 metros na canoagem com tempo de 1 minuto 46 segundos e 8 centésimos, subindo ao pódio mais alto. Parabéns, Luiz Aquias Queiroz, mais uma vez fazendo história. Lembrando que nós tivemos aí ontem à noite Cruzeiro recebendo a equipe do Corinthians já pelo futebol brasileiro feminino nas quartas de final, jogos de ida. O Cruzeiro recebeu o Corinthians e foi superado por 1-0 com golaço da Vicky Albuquerque, selando a vitória do Timão. O Bahia empatou em 1-1 com o Palmeiras. E essa partida, mais uma vez, com polêmica de arbitragem, né? Porque provavelmente um pênalti que não foi assinalado a favor do Bahia e um pênalti que teve contra o Bahia, onde a goleira baiana acabou defendendo. E sabe quem anunciou a aposentadoria do futebol da Argentina, da seleção argentina? O Lionel Messi.
0: É, tá, já é a segunda vez que ele fala
4: falou
0: isso, né?
4: Falou que vai deixar de ver, já não tem mais. Ele falou, já deu o que pude dar, né? É, não tem mais o que doar aqui, então...
0: Rapaz, não teve ninguém mais sabido do que Pelé. Pelé parou na hora certa no Santos, parou na hora certa na seleção e parou, fez tudo que ele tinha que fazer.
4: Entregou, né?
0: Em evidência, e não tem dúvida, foi o maior jogador de futebol do mundo.
4: É.
0: Se chama Edson Arantes do Nascimento, que eu tive o prazer de conhecer. Inclusive, Júdice Almeida da TV Sudeste ontem me mandou uma foto, eu e Pelé, tirada nos anos 80 em Salvador, num congresso de cronistas esportivos, tanto com Pelé como com John Avelange, que era o presidente da CBF, na época era CBD. E eu tirei essa foto lá em Salvador quando eu estava participando, e na época eu era arisco, eu pegava tudo. Acabou o horário.
4: Antes de finalizar.
0: E a Copa BB só vai ficar para amanhã.
4: A gente fala amanhã da Copa BB, porque hoje tem Copa do Brasil, o jogo de volta de Atlético Mineiro e Cruzeiro, lembrando que eles empataram 1-1 primeiro jogo, né? E só tem o único jogo de Copa do Brasil.
0: Amanhã, Vitória e Vasco.
4: Vitória e Vasco, também tem Santos e Palmeiras amanhã.
0: Santos e Palmeiras. 3-0.
4: O primeiro jogo. E respondendo o Nego da Charanga, ainda da Associação Esportiva de Jequié, a gente está ainda buscando informações, mas nós temos informação a respeito do feminino, que estreia neste sábado, às 3 horas da tarde, lá em Camaçari, enfrentando o Camaçariense.
0: Não, vai ser
4: Cardeal da Silva.
0: E hoje as meninas treinaram.
4: Isso.
0: Ontem elas fizeram um treinamento, ontem à noite, no estádio Valdomiro Borges, hoje treinaram novamente, treino técnico tático.
4: Isso.
0: E elas viajam sábado de madrugada, porque o jogo é à tarde, né? Sábado, dia 4?
4: Exato, dia 5.
0: Dia 5, isso. Dia 4, domingo é 6.
4: Isso.
0: Pois é, elas viajam. Amanhã a gente traz tudo isso.
4: E
0: a Farinha tá ali, ó, querendo entrar no estúdio, e a gente não deixa. Gente, um abraço, até amanhã.

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1: Diga amém, imitando Maria Bethânia.
0: Amém.
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2: Quarta lei da família, a lei da nudez. Quarta lei do casamento, minha gente. A Bíblia diz assim, ó: homem e mulher estavam nus e não se envergonhavam um do outro. Gênesis 2:25. Observe, eles estavam nus e não se envergonhavam. Normalmente, todo casal que é unido, que está junto, eles têm momentos de intimidade. E nessa intimidade, um fica nu da frente do outro. Não é assim? Pois é, essa é a lei da nudez. Que quando se casa, automaticamente há uma intimidade maior de corpo. Pois essa intimidade, ela precisa também ser de alma. O ser humano, ele é biopsicossocial espiritual. Essa intimidade tem que ser em todos os níveis. Socialmente, eu não posso me esconder da minha mulher. Emocionalmente, eu não posso me esconder da minha mulher, porque agora nós somos uma só carne. Você entende? A lei da nudez quer dizer que você não pode esconder a senha do celular da sua mulher, que você não pode esconder a senha do Instagram do seu marido, que você não deve ter uma conta que ele não possa saber quanto você tem, porque afinal de contas agora vocês formam uma só pessoa. Essa é a convicção de Deus para o casamento, que você entenda isso e que você viva isso na sua família. Em nome de Jesus.
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0: boa tarde pra você que tá curtindo e ouvindo o som da melhor, curtindo a sua 89,7 GQFM. Depois de ficar bem informado com a Arimora comunicando, a partir de agora estou chegando com a sua tarde musical. Bom demais, então vamos juntos, viu? Até as 16h, Una e Farinha te fazendo companhia. Piscite, chega aí!
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Muito bem, a partir de agora está começando para você o Super Tarde, nesta terça-feira especial, hoje, 1º de setembro. Isso, começando aí o mês de setembro, pedindo a Deus muitas bênçãos, né? E uma terça-feira recheada de paz, amor, alegria e, claro, de muita música a partir de agora para você aqui no Som da Melhor. 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Daqui a pouquinho, tudo sobre o mundo dos famosos, você fica sabendo no nosso quadro Te Contém. E ainda hoje tem para você a sua participação no Alô da Melhor, aqui na sua GQFM, tá bom? Uma ótima tarde para você que tá em casa descansando, você que tá aí no carro retornando ao trabalho, um ótimo trabalho, obrigado pela carona, aonde você estiver, fique à vontade, porque essa é a sua.

0: no Super Tarde, você curtiu Jorge e Matheus? Cantada boba nessa tarde super especial de terça-feira. Você curtindo a nossa programação, obrigado pelo carinho da audiência. Vou pro rápido intervalo e daqui a pouquinho eu volto com muito mais na melhor. 89,7
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4 minutos para as 2 aqui no Som da Melhor, de volta com nossa Super Tarde, trazendo para você o nosso primeiro Te Contei de hoje. 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Vamos falar, né, que após críticas.

0: Tati Vampeta. E aí mandou dizer, né? Tá perdendo o respeito. Craque não deixa barato e responde aí, jogador de futebol. Nesta última segunda-feira, né? Ontem, Neymar respondeu às críticas feitas por Vampeta sobre seu comportamento em campo. Além disso, ele falou sobre a quantidade de cartões amarelos recebidos no Santos em 2026. A troca aconteceu após a derrota do Santos, né? Por 3-0 para o Palmeiras pela Copa do Brasil. Na ocasião, o Vampeta questionou a postura do craque. Abre aspas para falar do Vampeta. O Neymar joga quando quer e não joga quando não quer. Viaja, força cartão quando quer. Vai ficar escondendo isso? É notório, afirmou o ex-jogador, o Vampeta, né? Em seguida, Vampeta revelou a resposta enviada pelo camisa 10. Em suma, o jogador negou ter escolhido não jogar. Abre aspas para fala do Neymar. Pelo respeito que tenho por você, vou te responder aqui. Primeiro, eu não sou você que engana o time enquanto joga. Lembra disso? Você me falou. Segundo, eu não fui ao jogo porque me tiraram. Eu estava disponível para jogar. E como sou atleta e funcionário, respeito as decisões, disparou aí o Neymar. Né? Na sequência, o atacante acrescentou. Cuidado com o que você fala aí, viu, Vamp? Tá perdendo o respeito que você tem com os jogadores? Abraço, declarou aí, né, por fim, o Neymar. Vampeta, por sua vez, encerrou a conversa em tom descontraído. Abre aspas. Menino Ney, fica com Deus, você e sua família, beijos, te amo. Né? E a mensagem foi exibida pelo ex-jogador durante o programa da Jovem Pan. Aí, né, o Vampeta tá aí criticando todo mundo e agora a vez foi do Neymar. E a gente segue aqui na melhor.
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0: super tarde. Você curtiu? Tatal, minha razão de viver. Aqui no Som da Melhor. Uma ótima tarde, terça-feira pra você. Obrigado pelo carinho. Tem um convite especial pra você, porque é hoje, viu? É hoje o 8º Festival de Tortas Doces e Salgadas em Fatias, em prol do projeto social Matheus Chaves. Hoje, a partir das 16h, lá na Praça Rui Barbosa. Tô esperando por você, viu? Hoje, 16h, na Praça Rui Barbosa, mas está acontecendo o 8º Festival de Tortas Doces e Salgadas em Fatias, em prol do projeto social Matheus Chaves. Consuma solidariedade, transforme vidas. Quero te ver por lá, viu? Valeu. Daqui a pouquinho eu volto trazendo muito mais na melhor pra você.
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0: Na GQFM 2:04.
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0: som da melhor na sua 89,7 GQFM. Tamo juntos até as 16h, viu? Vamos lá, Piscite, voltei!
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0: 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Daqui a pouquinho tem mais Te Contei pra você, tudo sobre o mundo dos famosos. E ainda hoje tem o Alô da Melhor, a sua participação, você gravando o seu áudio e mandando aqui pro nosso WhatsApp 88461549. Vamos curtir? Aumenta o volume aí.

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0: 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Aqui no Som da Melhor, nessa tarde super especial de terça-feira, mais uma vez reforçando aqui o convite, é hoje o 8º Festival de Tortas Doces e Salgadas em Fatias, em prol do projeto social Matheus Chaves, daqui a pouquinho, às 16h, viu? Daqui a pouquinho, às 16h, lá na Praça Rui Barbosa, 8º Festival de Tortas Doces e Salgadas em Fatias, em prol do projeto social Matheus Chaves, e eu volto já já.
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0: 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Vamos falar da Poliana Rocha, né? A esposa aí do Leonardo, que ficou, né, horrorizada sobre um acontecimento com a Fazenda Talismã. Em tom de revolta, a influenciadora digital explicou o que aconteceu. Poliana Rocha surgiu revoltada nas redes sociais nesta segunda-feira, ontem, 31 de agosto, após tomar ciência de que uma mulher passou em frente à Fazenda Talismã e gravou um vídeo falando mal da propriedade do cantor Leonardo. Segundo Poliana, ela ficou horrorizada porque a mulher passou em frente à fazenda, que fica localizada no Tocantins, dizendo que o cantor é milionário e que deveria deixar a propriedade mais chique. Abre aspas pra fala da Poliana, né? Eu fiquei horrorizada porque uma mulher passou na frente da nossa fazenda no Tocantins, lá no Peixe, e ela simplesmente falou assim: Leonardo, tu é milionário, deixa a fazenda mais chique, né? Contou aí a Poliana. Em seguida, a Poliana disse que acha as pessoas invasivas demais e explicou a finalidade da fazenda do marido. Abre aspas pra fala da Poliana: e aí eu não dou conta, eu acho o povo invasivo demais. Aquela fazenda ali, pra quem não sabe, não é fazenda de gastar dinheiro, é uma fazenda de ganhar dinheiro. O nosso intuito é só esse, falou aí, né, a esposa do Leonardo. A esposa do cantor afirmou que a fazenda é apenas para aumentar a fortuna da família. E a intenção ali, gente, é realmente plantação de soja, gergelim e gado. Uma parte daquela fazenda é arrendada para isso. E a outra parte a gente compra gado e vende gado. Então a fazenda é nessa utilidade, falou aí, né, a Poliana. Revoltada, ela mandou um recado bem direto aos críticos de plantão: nós não vamos gastar nada ali, até porque o intuito nosso não é esse. Nem mostrar para os outros que a fazenda é chique, nem mostrar que tem isso, que tem aquilo, nada disso. Completou ela após a mulher pedir para que Poliana dê uma atenção para a fachada do lugar e disse ainda para eles investirem em melhorias estéticas. Daí, rapaz. Ei, que esse povo fica se incomodando com as coisas dos outros, né, rapaz? Já viu? Bora curtir o Leonardo e Eduardo Costa aqui na Melhor.
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Você curtiu Amado Batista e Gustavo Lima, Alucinação, aqui no Som da Melhor. Nessa tarde super especial de terça

0: quarta-feira, você curtindo a nossa programação. Daqui a pouquinho, depois do intervalo, tem pra você aí o Alô da Melhor, a sua participação, depois do intervalo, viu? 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E eu volto daqui a pouquinho trazendo do Alô da Melhor.
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0: Na Jequié FM, 2:58.
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9: 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Na sua GQFM, agora 13:06, boa tarde pra você. Direto da redação, é com você, seus Andrade.
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11: Empresários baianos pressionam por adiamento da PEC do fim da escala 6x1. ACM Neto defende a atração de investimentos para gerar emprego e renda na Bahia.
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11: Representantes de 4 das principais federações empresariais da Bahia se reuniram em Salvador para defender o adiamento da votação da PEC que propõe mudanças na jornada de trabalho e o fim da escala 6x1. Os presidentes da Federação do Comércio, da FAEB, da Fetrabase e FIEB apresentaram uma posição conjunta contra a análise da proposta em meio ao período eleitoral. A mobilização faz parte da campanha nacional Agora Não, lançada pela Confederação Nacional do Comércio de Bens, Serviços e Turismo. As entidades afirmam que não são contra a discussão sobre uma nova jornada de trabalho, mas defendem que uma mudança constitucional desse porte seja debatida com mais tempo e participação de empresários e trabalhadores. O candidato a governador da Bahia, ACM Neto, defendeu durante sabatina realizada pela TV Aratu ações voltadas à atração de novos investimentos para geração de emprego e renda na Bahia. Neto defende que a Bahia passe por um processo de transformação para tornar o estado mais competitivo, com investimento em infraestrutura, logística, ambiente de segurança jurídica e capacidade de atrair investimentos. Uma das propostas do candidato é dinamizar o interior, gerando oportunidades nos municípios baianos.
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0: aqui no seu, na melhor, na sua 89,7 GQFM. Vamos juntos até as 4 da tarde. Lembrando que a partir das 4 da tarde tem ele, Léo Santana, danadinho aqui no sucesso GQFM pra você, tá bom? Enquanto o danadinho não chega, a gente vai curtindo aqui na melhor.
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0: 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Chegou a hora da nossa brincadeira que é sucesso.
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0: 3:10 na sua GQFM até as 4 da tarde. Olá pra você, o alô da melhor, a sua participação. Você gravando seu áudio, mandando aqui, viu? Pro nosso WhatsApp 8846-1549.

0: agora 3:12 na sua GQFM, tá rolando pra você o Alô da Melhor, a sua participação. Vai gravando o seu áudio, mandando aqui pro nosso WhatsApp 8846-1549.
1: Boa tarde. Boa tarde, meu amigo Ney.
0: Boa tarde, querido.
1: Ei, irmão, tudo bem?
0: Tudo bem.
1: Estou aqui, viu, Ney, no Jardim Eldorado, sintonizado, escutando aí o Super Tarde da GQFM.
0: Maravilha.
1: O que está falando, meu querido?
0: Fala, Felipão.
1: Toca aí pra nós hoje a música Desejo Imortal de Gustavo Lima. Valeu, se possível.
0: Valeu.
1: Toca aí pra nós.
0: Um abraço. Valeu, Felipe. Um abraço pra você, queridão. Obrigado pelo carinho.

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1: Agora 13h19 aqui na sua GQFM, tá rolando pra você o Alô da Melhor, sua participação. Grave seu áudio e mande aqui pro nosso WhatsApp, 8846-1549.
2: Farinha, meu amor, boa tarde.
1: Oi, boa tarde.
2: Eu quero ouvir qualquer música de Natanzinho, Lima, e eu sei que faz era massa aí, viu?
1: Certo.
2: Manda boa tarde pra minha amiga Lita, seu esposo Natalino, sua irmã Carminha, e pra todos que estão na escuta. Valeu.
1: Tá bom, obrigado. Valeu, Claudinha, beijo pra você, minha linda, tudo de bom, obrigado pelo carinho aí da audiência, viu? Boa tarde, fala comigo.
3: Ney Farinha é massa, Ney Farinha é da melhor. Boa tarde, Ney Farinha.
1: Boa tarde.
3: Estourado.
1: Oi, querida.
3: Gostaria de ouvir uma música de Zezé de Camargo e Luciano, Amigo da Lua.
1: Amigo da Lua.
3: Eu ofereço pro meu filho Felipe, que tá aqui na sintonia, e pra todos que estão na sintonia.
1: É, tá
3: que é lindo, Jardim Dourado.
1: Valeu,
3: um abraço,
1: querida.
3: Irmão.
1: Um abraço, querida.

0: você o Alô da Melhor, a sua participação. Daqui a pouquinho, às 16h, tem ele, tem Léo Santana, o Danadinho, com o sucesso de QFM. Daqui a pouquinho eu volto trazendo mais Alô da Melhor e trazendo o nosso último te contei de hoje. Não sai daí não, que eu volto já já.
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0: Na sua GQFM, agora 3:28.
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aqui na sua GQFM de volta com o nosso Super Tarde, trazendo pra você nosso último tiroteio de hoje, com oferecimento da Labelíssima. 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Vamos lá então para o nosso último tiroteio. É desejado pela Globo, Galvão Bueno se manifesta sobre possível saída do SBT. O narrador abriu o jogo em entrevista ao The Noite, né? O apresentador e narrador Galvão Bueno decidiu comentar a respeito do seu futuro no SBT. A emissora da família Abravanel, após surgirem boatos do suposto interesse da TV Globo em seu retorno com alto salário e proposta de programa semanal. De acordo com os burburinhos que vem surgindo na imprensa especializada, a direção da TV Globo deseja a volta do Galvão Bueno em 2027, chegando a oferecer a ele um programa semanal esportivo e um salário de cerca de 1 milhão. No entanto, em entrevista ao The Noite, comandada por Danilo Gentili, Galvão se manifestou sobre sua possível saída do SBT e contou uma verdade que somente quem convive com ele no dia a dia sabe. Ele ama trabalhar na emissora do eterno Silvio Santos. Abre aspas, né? Pra fala aí do Galvão. Estou muito feliz de estar trabalhando na casa do Silvio Santos. É um ambiente muito familiar e gostoso, disse ele, ao apresentador Danilo Gentili. Nessa segunda-feira, ontem, 31 de agosto, né? Queria falar um pouco do sucesso que nós alcançamos na Copa do Mundo. Por exemplo, a audiência do jogo Brasil e Japão no SBT foi a maior fora da Globo desde 1990. Os números que alcançamos pelo Brasil inteiro e a crítica positiva também foram outra coisa que me fizeram muito feliz, celebrou aí o Galvão Bueno. Sobre uma possível saída, Galvão comentou, abre aspas, agora tem que ver como vai ser esse futuro próximo. Eu quero ficar aqui mesmo, contou o narrador que narrou a última Copa do Mundo de Messi. Maravilha então, hein? O Galvão aí sendo desejado pela Globo. Será que ele vai sair do SBT para voltar, retornar à Globo? Vamos ficar atento aí às cenas

4. Daqui a pouquinho tem Léo Santana, o Danadinho com sucesso GQFM. Mandar um boa tarde aqui pro Gordinho do Abacaxi, ligado aqui na nossa programação. Boa tarde pra você, Gordinho. Obrigado pelo carinho, viu? E a gente segue com o Alô da Melhor, a sua participação. Daqui a pouquinho tem o Danadinho.

melhor nesta terça-feira no Super Tarde, Manu Batidão, Léo Santana. Quem disse que o amor é bom? Vou ficando por aqui, volta amanhã, se Deus quiser, logo depois, o Ari Moura comunicando.

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3: GQFM, a dona do primeiro lugar, 4-2, boa tarde pra você. Agora é hora de notícias, direto da redação, Souza Andrade.
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5: Adolescentes acusados de fazer compras no valor de R$ 2.000 com comprovante de Pix falso são apreendidos em Jequié. Orçamento da União de 2027 não prevê reajuste no Bolsa Família.
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5: Dois adolescentes suspeitos de utilizar um comprovante de Pix falso para fazer compras em um supermercado no centro de Jequié foram apreendidos pela Polícia Civil nesta segunda-feira. Ambos, sendo um de 15 e outro de 16 anos, foram apresentados à autoridade competente para adoção das providências necessárias. De acordo com a polícia, a dupla teria efetuado compras totalizando R$ 1.903 e apresentado no caixa um comprovante de transferência bancária como forma de pagamento. Mas a operação não havia sido efetivada. Ao desconfiarem da fraude, funcionários do mercado mantiveram contato com a polícia. Os dois foram alcançados ainda no estabelecimento. Segundo o supermercado, 6 ocorrências semelhantes teriam sido registradas envolvendo os dois. Somados, os prejuízos provocados pelas compras realizadas com supostos comprovantes falsos chegam a aproximadamente R$ 6.700. Enviada ao Congresso Nacional, a proposta de orçamento para 2027 não prevê reajuste nos valores do programa Bolsa Família. Com a proposta, o benefício mínimo permanece em R$ 600 por família. O Bolsa Família não tem reajuste desde seu relançamento em março de 2023.
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para conferir, 4h05, 4h05. Começando agora sucessos até às 6 para você. Às 6 tem a hora de Maria com Lucas França e na sequência tem um forró bordão da melhor, muita coisa boa. Hoje, dia 1º de setembro. É, gente, terça-feira quente em Jequié. Sol tá daquele jeito, estamos no inverno ainda, hein? Pois é. Muita música, alegria, sua participação também. Eu sou Léo Santana, o Danadinho. Conto com sua audiência, conto com sua moral. A partir de agora, para você, começando sucessos aqui na sua Jequié FM.

0: FM. Pra começar a ter esse pagodinho gostoso aqui, ó, do Camisa 10 e o Menos é Mais.
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0: Você é o meu amor. 4 e 6, galera, boa tarde pra você.

semana no primeiro lugar, 4:18, Natanzinho Lima e Leonardo, Sonhador, Mani Vaqueiro, teve o Justin Bieber, Camisa 10 com Menos é Mais, pra começar muito bem o nosso encontro de hoje, nessa tarde gostosa, terça-feira, hoje 1º de setembro, hein? Chegou o mês da primavera, setembro! Tá valendo sucessos até às 6 tem a Hora de Maria com Lucas França e depois tem o nosso Forró Bodó da Melhor. Muita coisa boa pra você curtir a sua tarde de terça-feira aqui na programação da sua GQFM. Agora tem

0: agora 4:32, 4:32, você ouviu aí o som do Thiaguinho com Negra Lee, teve Zé Felipe e Ana Castela e ainda Xande de Pilares, tá valendo sucessos até às 6 pra você, e essa tarde gostosa de terça-feira. Todo mundo ligado aqui na GQFM no comando do Léo Santana, eu volto já já. É, rapidinho, não sai daí não, hein? O nosso zap continua liberado pra você, 739-8846-1549.
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0: Hora certa, 4:33.
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0: gente de volta aqui na programação da melhor 4h38, 4h38.
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0: Chegando sucesso pra você, Wesley Safadão e Rei Vaqueiro, Displicente. Essa tá estourada em todo o Brasil, hein?
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você, embaixador Gustavo Lima. Bala alojada, 4h52 na sua GQFM. Tá valendo sucessos, hein? Até às 6. Às 6 tem a hora de Maria com Lucas França. E depois tem o nosso forró bodó da melhor pra você curtir aqui na nossa programação. Tá todo mundo ligado no comando, tem Léo Santana até às 7. O nosso zap continua liberado, hein? 7.

0: som da melhor, Anitta. E o som do 1120, o Vitinho. Crave Canela aqui no som da sua Jequiera, essa tarde gostosa. Tarde maravilhosa de terça-feira, hein? No Comando até às 7 tem Léo Santana ao vivo. 739-8846-1549. Eu volto já já. É rapidinho, hein, gente?
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0: Hora certa, 5:01, boa tarde.
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1: Minha dona do primeiro lugar, 5:11, boa tarde pra você. Agora é hora de notícias, direto à redação, Souza Andrade.
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3: Ladrão furta o mesmo carro duas vezes na mesma noite. Câmara dos Deputados aprova mudança nas férias escolares na Copa do Mundo do ano que vem.
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3: Foi preso preventivamente pela Polícia Civil do Distrito Federal, suspeito de furtar o mesmo carro duas vezes na mesma noite. Segundo a investigação, a vítima estacionou o veículo por volta das 10:26 da noite e o deixou destrancado com uma das portas entreabertas. Cerca de 10 minutos depois, o suspeito teria entrado no automóvel e levado diversos objetos, entre eles uma pequena bolsa, materiais de higiene, um canivete multiuso, documentos de habilitação e um cartão de crédito. A suspeita é de que o homem tenha voltado ao mesmo veículo durante a madrugada, por volta das 3:38, e teria entrado novamente no automóvel e revirado o interior em busca de outros bens. A segunda ação foi registrada por câmeras de segurança. As imagens ajudaram os investigadores a identificar o suspeito, que, segundo a Polícia do Distrito Federal, já era conhecido por registros anteriores relacionados a crimes patrimoniais. A Câmara dos Deputados aprovou um projeto de lei que dá autonomia para que as escolas definam as datas das férias escolares nos meses de junho e julho do ano que vem. A aprovação coloca fim a uma demanda das unidades de ensino depois da aprovação da Lei da Copa do Mundo Feminina, que será realizada em 2027 no Brasil. A lei determina que o período de férias escolares de meio de ano coincida com as datas da competição. O campeonato terá início dia 24 de junho e a final está marcada para o dia 25 de julho. Com isso, as férias de meio de ano, geralmente mais curtas, teriam de ser ampliadas.
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1: Vamos lá, galera, de volta aqui na programação da melhor. Boa tarde pra você. Essa é a sua GQFM, a dona do primeiro lugar. No comando tem um danadinho, tem Léo Santana, tem 7 aqui, ó.
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1: Só pra conferir, 5:14. Boa tarde pra você, virando mais uma hora dos Sucessos GQFM. Às 18 horas tem a Hora de Maria com Lucas França. Na sequência tem Forró Bodó da Melhor. 20h tem o Wellington Ferreira. Essa é a programação da sua GQ.
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GQFM, agora 5h22, é o som do Tarcísio do Acordeon, não era eu no bolão. Na 3 é vaqueiro, ainda o som do Valverde na nossa programação. Valendo sucessos até às 6. Às 6 tem a Hora de Maria. Ótima tarde de terça-feira, hoje, dia 1º de setembro. Chegou o mês de setembro, com certeza será um mês abençoado para todos nós, né, gente? Eu volto já já, é rapidinho, não sai daí não.

5h23 do Som da Sua GQFM. Não vou pra intervalo agora, não, né? É daqui a pouquinho. Agora tem Neto Brito. 5h23, gente. Boa tarde.

0: só pra conferir, 5:26 no Som da Melhor, Neto Brito com Toque 10. Eu volto já já. Vamos já já trazendo mais sucesso pra você aqui na nossa programação.
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4: E aí galera, de volta com Autodicas. Pra fechar nossa parte com chave de ouro, a última dica do programa é sobre o uso correto do cinto de segurança. Ajuste o banco, puxe a correia sobre o ombro e tórax.

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0: 5h45, é o som do Thierry Manjaro. Passou por aqui, Silvano Salles, sozinho. Tá valendo pra você até 6 sucessos, eu volto já já.
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5: Quarta lei da família, a lei da nudez. Quarta lei do casamento, minha gente. A Bíblia diz assim, ó: homem e mulher estavam nus e não se envergonhavam um do outro. Gênesis 2:25. Observe, eles estavam nus e não se envergonhavam. Normalmente, todo casal que é unido, que está junto, eles têm momentos de intimidade. E nessa intimidade, um fica nu da frente do outro. Não é assim? Pois é, essa é a lei da nudez. Que quando se casa, automaticamente há uma intimidade maior de corpo. Pois essa intimidade, ela precisa também ser de alma. O ser humano, ele é biopsicossocial espiritual. Essa intimidade tem que ser em todos os níveis. Socialmente, eu não posso me esconder da minha mulher. Emocionalmente, eu não posso me esconder da minha mulher, porque agora nós somos uma só carne. Você entende? A lei da nudez quer dizer que você não pode esconder a senha do celular da sua mulher, que você não pode esconder a senha do Instagram do seu marido, que você não deve ter uma conta que ele não possa saber quanto você tem, porque afinal de contas agora vocês formam uma só pessoa. Essa é a convicção de Deus para o casamento, que você entenda isso e que você viva isso na sua família. Em nome de Jesus.
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3: GQFM, a dona do primeiro lugar, 5:55. Já já tem a hora de Maria com o Lucas França, daqui a pouquinho tem forró bodó da melhor, agora tem Zeneto e Cristiano.
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primeiro lugar aí pra você no finalzinho dos sucessos GQFM de hoje, dessa terça-feira. Você ouviu aí, Zé Neto e Cristiano, Cadeira Cativa. Gente, 5h59. Vem aí a hora de Maria com Lucas França. E às 18 horas, daqui a pouquinho, eu volto trazendo forró bodão da melhor, muito forró, pra você curtir a sua noite de terça-feira, início de noite, né? Aqui na programação da GQFM. Rapidinho, vem aí a hora de Maria.

0: quando a Virgem orava ao Pai dos Céus, com Jesus nos seus braços, oferecia-lhe aquele seu filho recém-nascido. E com ele oferecia absolutamente tudo, pois para ela seu filho Jesus era o tudo de sua vida. Quando nos oferecemos a Deus, não reservemos nada para nós. Não limitemos nossa entrega. Não afastemos de nossa entrega nem nossas qualidades, nem nossos talentos e habilidades, nem nosso tempo, nem nosso dinheiro, nem nosso entusiasmo. Maria foi possuída toda, inteira, pelo Espírito Santo. Deixemos que nossa pessoa e nossa vida sejam também possuídas pelo Espírito de Deus.
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estamos unidos para a saudação do Ângelus. Gente, hoje é terça-feira. Aqui é o Lucas França. Lucas França da GQFM. E nesse momento está sendo formada em todo o território nacional a Cruzada do Amor Divino. Vamos agora colocar um copo com água sobre a mesa. E nesta água será depositada uma gotinha de luz, de paz, muita saúde e prosperidade para você e toda a sua família. Reze comigo agora. Reze com Lucas França da GQFM, a oração da Ave Maria. Ave Maria, cheia de graça, o Senhor é convosco. Bendita sois vós entre as mulheres. Bendito é o fruto do vosso ventre, Jesus. Santa Maria, Mãe de Deus, rogai por nós, pecadores, agora e na hora de nossa morte. Amém. Ó Jesus, que dissestes: pedi e recebereis, procurai e achareis, batei a porta e ela se abrirá. Por intermédio de Maria, vossa Mãe Santíssima, eu bato, procuro e vos rogo, que seja a minha prece atendida. Ó Jesus, que dissestes: tudo o que pedires ao Pai em meu nome, ele atenderá. Por intermédio de Maria, nossa Mãe Santíssima, humildemente rogo ao nosso Pai, em vosso nome, que minha oração seja atendida. Ó Jesus, que dissestes: o céu e a terra passarão, mas a minha palavra não passará. Por intermédio de Maria, nossa Mãe Santíssima, confio que minha oração seja ouvida neste momento em que vamos proclamar: meu bom Jesus da Lapa, abençoai-nos. Vamos todos juntos beber desta água, em nome do Pai, do Filho e do Espírito Santo. Amém. Tenham todos uma boa noite. Continue aí, na melhor. Aqui é Jequié. E o Lucas França volta amanhã, se Deus quiser. Até lá.

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6: Gente, de volta aqui na programação da sua GQ FM. Boa noite pra você. 6:11 no comando tem Léo Santana ao vivo aqui, ó.

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1: Boa noite pra você, e aí? Tá tudo belezinha, tá tudo bacaninha, começando agora Forró Bodó da Melhor pra você. Vamos dançar um forrozinho, hein? Nessa noite maravilhosa de terça-feira, hein? Hoje dia 1º, mês de setembro, desejar um mês de setembro abençoado pra todos nós, tá bom? 6:07, tá valendo Forró Bodó, galera, 6:12.
0: Alegria e

você o som do Cavaleiros do Forró, 6h23. É o fim de festa. Quem mais eu? Vamos. Cavaleiro vocês, forró, bandana melhor, tem sexo, gente. Ótima noite de terça-feira pra você curtindo a programação. 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

0: e 30 minutos, está valendo o nosso Forró Bodó da Melhor. Mandar um alôzão aqui pro meu amigo grande Irineu Oliveira. Alô, Irineu, lá na Lavacar. 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Um abração pra Irineu aí no São Judas Tadeu. 6h31, minha gente, tá valendo com o Robodão até as 7 aqui, ó.
1: Eita!

0: Rapadura, agora 6h38. O Robodó da Melhor tem 7. Nessa noite gostosa de terça-feira, você aí no carro, tá no trânsito, voltando pra casa, é você que tá trabalhando, já tá no barzinho aí, no Tessou. Tá tomando a geladinha também de boa. Mês de setembro chegando com tudo, hein, gente? Eu volto já, já é rapidinho, hein?
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0: 16h59, aqui no finalzinho do nosso Forró Bodô da Melhor de hoje. Volta amanhã a partir das 18 horas, logo após a Hora de Maria. Tá bom? Muito obrigado, gente, pelo carinho, obrigado pela audiência. A gente se encontra amanhã, 16h, nos sucessos aqui da sua GQFM. Tô esquecendo, vem aí a Voz do Brasil. Na sequência tem o Wellington Ferreira, 20h, no Relax 89.
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20 horas, estaremos de volta com a programação que você gosta de ouvir.

0: do Brasil. As notícias do governo federal que movimentaram o país no dia de hoje.
1: Olá, boa noite.
0: Boa noite para você que nos acompanha em todo o país.
1: Terça-feira, 1º de setembro de 2026.
0: E vamos aos destaques do dia.
1: Economia brasileira.
0: PIB cresce 0,5% no segundo trimestre do ano.
1: Aumento foi impulsionado pela agropecuária. Márcia Fernandes.
2: O principal crescimento foi impulsionado pelo desempenho da pecuária e da produção de alimentos como café e soja.
0: Mudança no calendário. Começa hoje a escolha do Simples Nacional para o ano que vem.
1: Pequenas empresas têm até 30 de setembro para escolher novo modelo da reforma tributária. Cleide Lopes.
3: Elas poderão optar como irão recolher o imposto sobre bens e serviços e a contribuição sobre bens e serviços.
0: Campanha alerta passageiros sobre consequências de atos de indisciplina em voos e aeroportos.
1: E vamos falar também dos direitos dos viajantes.
0: ANAC Passageiros recebe relatos contra empresas aéreas. Yuri Sherman, gerente da agência, destaca o serviço.
4: É muito importante a gente estimular a utilização da nossa plataforma como uma alternativa mais rápida, mais célere e mais resolutiva até do que o Poder Judiciário.
1: E hoje na apresentação da Voz do Brasil, Luciana Vasconcelos e Luciano Seixas.
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1: O governo reuniu especialistas e gestores para discutir os efeitos das apostas online, nas chamadas bets, na vida dos brasileiros.
0: A ideia é fornecer subsídios para novas medidas na regulamentação do setor.
1: Participaram da primeira reunião entidades ligadas à saúde, indústria, comércio, setor artístico e cultural e crianças e adolescentes.
5: Um dos tópicos foi o impacto das bets na saúde brasileira. A regulamentação da propaganda foi elencada como alternativa a este problema. O ministro da Saúde, Alexandre Padilha, classificou o vício em jogos online como um problema de saúde pública e destacou que o Sistema Único de Saúde oferece atendimento online para ludopatas.
6: Quando a pessoa entra no meu SUS digital, solicita a consulta e começar o plano terapêutico, tem um conjunto de psicólogos e psicólogas que vão atender essa pessoa, pelo menos 10 consultas, depois você pode renovar esse plano para mais 10 consultas, pode continuar a consulta.
5: Leandro Domingos Teixeira, vice-presidente financeiro da Confederação de Bens, Serviços e Turismo, CNC, destacou o impacto das bets sobre o comércio brasileiro e defendeu tributação e limitação do número de plataformas no país.
7: Defendemos uma rigorosa fiscalização sobre os jogos online, ampliando a tributação incidente, já que a atividade que exerce são nocivas à saúde dos apostadores e também à economia popular.
5: Nem as crianças escapam dos riscos envolvendo as apostas online, como destaca Maria Melo, coordenadora do programa Criança e Consumo do Instituto Alana.
8: As plataformas de aposta replicam de forma ainda mais agressiva a mesma lógica de exploração comercial que a gente vê nas redes sociais hoje, que é baseada em desenho viciante, recompensa variável, gamificação e muitas vezes o uso de crianças como vetor de marketing. O uso de influenciadores mirins de até 6 anos de idade.
5: Os participantes da reunião também apresentaram como sugestão a proibição das plataformas de jogos online no país, a criação de programas de saúde mental nas empresas, implantação de estratégias de fiscalização e monitoramento dos sites de aposta, principalmente os ilegais. As propostas serão estudadas pelo governo e servirão de base para as políticas de regulamentação das bets no país. Reportagem Graziele Bezerra.
0: O produto interno bruto brasileiro cresceu 0,5%.
1: O indicador mede o valor de todos os bens e serviços produzidos pelo país.
2: O produto interno bruto, PIB, que mede a soma de todos os bens e serviços produzidos no país, cresceu 0,5% no segundo trimestre de 2026. Os dados são do Instituto Brasileiro de Geografia e Estatística, IBGE. Foram movimentados 3 trilhões e 400 bilhões de reais no segundo trimestre. O principal crescimento foi no setor agropecuário, impulsionado pelo desempenho da pecuária e da produção de alimentos como café e soja. O coordenador de contas nacionais do IBGE, Ricardo Moraes, detalha os setores que tiveram destaque.
9: O produto interno bruto cresceu 0,5% no segundo trimestre em relação ao primeiro trimestre de 2026. Na série com a gente sazonal, os maiores destaques destaques foram a extrativa mineral, com crescimento de 3,4%, a agropecuária, com 2,8%, e os serviços de informação e comunicação, com crescimento de 2,1%.
2: Entre os demais setores que apresentaram resultados positivos, o setor de serviços cresceu 0,2% e a indústria avançou 0,1% na comparação com o trimestre anterior. A economista Maria de Lourdes Molo explica o que significa esse índice.
10: E é o valor total da produção de bens e serviços finais que são obtidos pelo país em território nacional em determinado período de tempo, geralmente um ano. Em geral, a produção é medida em unidades monetárias. Ele representa tudo que a economia produz, que para essa produção existem empregos, existem salários, existem lucros. As rendas das pessoas são geradas a partir da geração desse produto.
2: Também foi registrado o crescimento do PIB em relação ao ano passado. Na comparação com o segundo trimestre de 2025, o índice teve alta de 2%. Reportagem, Márcia Fernandes.
0: A implantação da reforma tributária está dando mais um passo.
1: A partir de hoje, pequenas empresas devem optar pelo Simples Nacional e a forma de recolhimento do IBS e da CBS em 2027.
0: O prazo vai até 30 de setembro.
3: Micro e pequenas empresas enquadradas no Simples Nacional terão uma nova decisão tributária para tomar ainda em 2026. Entre os dias 1º e 30 de setembro, elas poderão optar como irão recolher o imposto sobre bens e serviços e a contribuição sobre bens e serviços no primeiro semestre de 2027. Pela nova regulamentação, as empresas poderão continuar recolhendo o IBS e o CBS dentro da guia única do Simples Nacional ou optar pelo chamado regime regular, no qual os dois tributos serão calculados e pagos separadamente. A escolha pelo regime regular não significa sair do Simples Nacional. A empresa continuará no regime simplificado para os demais tributos, mas seguirá regras próprias para calcular e pagar o IBS e CBS. A microempresária do ramo de alimentação do Rio Grande do Sul, Carolina Kader, disse que ainda não fez a opção, mas vai decidir com o seu contador a melhor opção.
11: Eu acho que para isso a gente tem que ter, enquanto empresário, orientação contábil, assim, né? Para poder fazer essa escolha e optar pela melhor forma de fazer essa declaração tributária.
3: O contador Reginaldo Moraes da Silva destaca a importância dessa opção.
12: O IBS, o CBS, ele vem com a reforma tributária, tá? Tá mudando dois impostos, o PIS e o COFINS. Eles deixarão de existir num processo de transição a partir do ano que vem. E aí, o que acontece? Com essa mudança, o IBS e o CBS, que é o IBS, que é o de serviço, e o CBS, que é o de comércio, basicamente, né? A gente vai conseguir aproveitar crédito dos nossos fornecedores.
3: As empresas que fazem parte do Simples Nacional continuarão enquadradas automaticamente. Reportagem Cleide Lopes.
0: Para o empresário individual, não mudou o prazo. O período de solicitação de opção para se tornar ou permanecer sendo MEI permanece em janeiro.
1: E se você tem dúvidas, acesse ainda o site gov.br/Receita Federal.
0: E uma dica, no YouTube da Receita tem um vídeo que pode ajudar o pequeno empresário na hora da escolha.
1: Empresas brasileiras que tiveram as exportações afetadas pelas novas tarifas dos Estados Unidos podem ter mais tempo para cumprir compromissos tributários.
0: O Ministério do Desenvolvimento, Indústria, Comércio e Serviços regulamentou a prorrogação por mais um ano do chamado drawback suspensão.
1: O regime suspende o pagamento de tributos na compra ou importação de insumos usados na produção de bens destinados à exportação.
0: Na prática, a empresa assume o compromisso de exportar o produto dentro de um prazo determinado. E é justamente esse prazo que poderá ser ampliado.
1: Só no mês de julho, a aviação civil brasileira registrou quase 12 milhões de viajantes em voos nacionais e internacionais.
0: Desse total, cerca de 9 milhões e 100 mil foram em voos domésticos, um crescimento de 1,9% em relação ao mesmo período do ano passado.
1: E é nesse cenário, com tanta gente viajando para dentro e fora do país, que foi lançada a campanha para alertar passageiros sobre consequências de atos de indisciplina em voos e aeroportos.
0: Para se ter uma ideia, o Brasil registrou 881 casos de indisciplina no transporte aéreo entre janeiro e junho desse ano.
1: 154 episódios estão inseridos em categoria 3 de resolução da ANAC, Agência Nacional de Aviação Civil. Isso significa que a ocorrência pode comprometer a segurança operacional.
0: Para conhecer melhor a resolução da ANAC, que cria regras para atos de indisciplina nos aeroportos e a bordo, vá em pareceexagero.com.br.
1: Agora a gente vai falar sobre os direitos dos passageiros e a ferramenta ANAC Passageiros, que ajuda a orientar usuários e mediar reclamações contra companhias aéreas.
0: Sobre o assunto, conversamos com Yuri Sherman, gerente de regulação das relações de consumo da ANAC. Acompanhe. Olá, nós estamos com Yuri Sherman, gerente de regulação das relações de consumo da ANAC. Boa noite, muito obrigada pela sua presença aqui na Voz do Brasil.
13: Boa noite, Luciano.
0: Yuri, vamos começar falando qual é o papel da ANAC na proteção dos passageiros.
13: Obrigado pela oportunidade de esclarecer, Luciana. Essa nossa atuação, ela se dá por duas frentes, tá? Uma frente voltada a garantir um ambiente econômico favorável à vinda de novas empresas, para que a gente tenha mais concorrência no nosso setor. E no fim do dia, mais concorrência é bom para o consumidor, né? Gera mais oferta de serviços, mais oferta de produtos, mais opções de tarifas para os passageiros. E a gente tem uma segunda frente, que é diretamente voltada à garantia de direitos essenciais aos passageiros. Isso se dá não só por meio da nossa norma, mas pela nossa atuação fiscalizatória, né? Onde a gente tem ali uma atuação nos aeroportos, a gente acompanha remotamente também o cumprimento dos deveres das empresas. A gente tem também uma atuação de educação para o consumo, né, para que os passageiros conheçam seus direitos, conheçam seus deveres. E ainda nessa linha de garantir direitos, a gente cria um ambiente propício à resolução de conflitos de consumo.
1: Como é que a agência tem atuado para prevenir problemas e estimular a solução desses possíveis conflitos?
13: Num primeiro momento, Luciano, por meio da fiscalização, né? Por meio da fiscalização que a gente vai ali a campo, né? Que as empresas veem que a gente está atuante, né? Que a gente está ali acompanhando o que elas estão fazendo. As empresas veem que cumprir as regras é fundamental, né? É necessário. Agora, o transporte aéreo, ele é muito complexo, né? Tem várias complexidades no transporte aéreo e, por isso, intercorrências podem acontecer. No caso de intercorrências, você só fiscalizar, você só punir, não resolve os problemas individuais, né? E é daí que vem a nossa atuação voltada à resolução de conflitos. E a gente faz isso tanto pelo monitoramento do saque das empresas, né? Vendo como que as empresas estão respondendo ali no saque, como que os atendentes das empresas estão preparados para responder às demandas dos passageiros. E a gente faz isso também por meio de uma plataforma de resolução de conflitos, que é o ANAC Passageiro.
0: Bem, Yuri, falando em conflitos, nós ouvimos alguns passageiros que tiveram problemas durante a viagem. Uma delas foi a Amanda Evangelista, que teve problema com a bagagem. Vamos ouvir?
14: Oi, meu nome é Amanda, eu tenho 35 anos, sou residente de Brasília. Recentemente, voltando de Foz do Iguaçu, no Paraná, eu despachei a minha mala pela companhia aérea e, chegando no destino, chegando em Brasília, eu verifiquei que itens da minha mala, como perfume, tinham sido roubados, furtados de dentro da minha mala, enquanto a mala estava sob responsabilidade da companhia aérea e do aeroporto, já que ela não estava comigo. Eu queria saber o que fazer nesses casos.
0: Yuri, o que a gente pode falar para Amanda?
13: Bom, em primeiro lugar, a gente está diante de um cometimento de um crime, né? Então é imprescindível que a Amanda registre a ocorrência policial, né, para que tenha a devida apuração policial. E registrada a ocorrência, ela precisa fazer um protesto junto à empresa aérea na primeira oportunidade, né? Então, assim que ela verificou que tinha algum item faltando na sua bagagem, ela faz o protesto junto à empresa aérea e aguarda a resolução. Caso a empresa não resolva o problema, né, considerando que a empresa tem a obrigação de reembolsar por esses itens surrupiados, né, pela violação da bagagem, aí a Amanda pode registrar uma reclamação na plataforma ANAC Passageiro, e lá a empresa vai responder, e a ANAC também vai monitorar toda essa situação em âmbito coletivo, né?
1: Tá certo. Tem também aqui a reclamação da Ana Cláudia Ferraz sobre atrasos de voos. Vamos ouvir.
15: Oi, meu nome é Ana Cláudia Ferraz, moro em Rio Branco, no Acre. Recentemente tive um problema num voo que a gente teria que embarcar meia-noite, né, no horário Acre, e embarcamos, só que permanecemos 3 horas dentro da aeronave, porque a aeronave apresentou problemas. Depois de 3 horas, eles cancelaram o voo, e no cancelamento do voo eles não ofereceram hotel, nem lanche, nem alimentação, e só conseguimos chegar em casa 6 horas da manhã. E nesse caso, como que a gente procede?
13: No caso de atraso de voo, a partir de 1 hora, a empresa é obrigada a fornecer facilidades de comunicação. A partir de 2 horas, é obrigada a fornecer alimentação. E a partir de 4 horas, a empresa é obrigada a fornecer hotel, hospedagem, para quem não for residente naquela localidade do atraso. Né? Então, ainda que nessa situação a passageira estivesse dentro da aeronave, né, e permanecido lá durante 3 horas, depois de 2 horas a empresa deveria ter fornecido essa assistência material de alimentação, e resolvida ali a questão da reacomodação em outro voo, deveria encaminhar os passageiros ou para o hotel, né, para que aguardasse ali, né, como pelo que eu entendi houve pernoite, ou encaminhar os passageiros para sua residência e depois também custear o retorno do passageiro até o aeroporto.
0: E agora ela pode fazer uma reclamação no ANAC Passageiros?
13: É imprescindível que ela faça uma reclamação no ANAC Passageiro, tá, Luciana? A nossa plataforma é uma plataforma que propicia a resolução de conflitos individuais. Então ela vai registrar uma reclamação, a empresa vai ter até 10 dias para responder, e depois disso o passageiro vai avaliar como que foi essa resposta da empresa. E a ANAC está ali nos bastidores acompanhando tudo, né, vendo como que em âmbito coletivo se dá essa atuação das empresas, onde que as empresas estão pecando, como que a gente vai utilizar aquilo para direcionar nossos esforços fiscalizatórios. E a gente tem tido resultados positivos com a plataforma, né, resultados que a gente precisa compartilhar, né, coisa de 80% de resolutividade, um tempo médio de resposta pelas empresas na casa de 4 dias. Então é muito importante a gente estimular a utilização da nossa plataforma como uma alternativa, né, mais rápida, mais célere e mais resolutiva até do que o Poder Judiciário.
1: É um aplicativo ou um endereço na internet?
13: A gente tem a versão web, né, do ANAC Passageiro, e a gente tem a opção de acesso também por meio do super app da ANAC. Os dois são possíveis. Então, entrando ANAC Passageiro, gov.br/ANAC Passageiro, o passageiro entra lá na nossa plataforma, consegue se informar sobre seus direitos e consegue registrar a sua reclamação.
0: E é mais fácil, fica mais rápido resolver os problemas?
13: Muito mais rápido. A gente tem informação clara, com linguagem simples. As empresas, como eu disse, né, têm respondido num tempo muito ágil, né, com um índice de resolutividade que a gente tem considerado satisfatório. Então, agradeço aí pela oportunidade de compartilhar a nossa plataforma.
1: Muito bem, nós conversamos com Yuri Sherman, gerente de regulação das relações de consumo da ANAC, aqui na Voz do Brasil. Muito obrigado por sua presença.
13: Obrigado a vocês pela oportunidade.
0: Será realizado o dia C de capacitação destinado a profissionais de segurança pública que atuam na prevenção e enfrentamento da violência contra a mulher.
1: A formação será realizada presencialmente nas 27 capitais do país, com transmissão simultânea para 80 municípios.
0: A medida integra um pacote de medidas anunciadas nessa semana, ainda dentro do Agosto Lilás, que teve como objetivo conscientizar a população sobre a importância da proteção de mulheres e meninas no país.
1: Além da qualificação, foram assinadas duas portarias. É o que vamos ouvir agora na reportagem de Luciana Colares de Holanda.
16: A primeira portaria contou com a adesão de todos os estados e do Distrito Federal e estabelece a Secretaria Nacional de Segurança Pública como responsável pela avaliação dos planos estaduais e distrital de combate à violência contra a mulher. A elaboração caberá aos entes federativos. Para Michele Gonçalves dos Santos, diretora de ensino e pesquisa da Senasp, a medida contribui para a execução das políticas públicas na área.
17: Reforça a objetividade e a transparência da avaliação desses planos estaduais e distrital, planos esses que são instrumentos bastante efetivos e fundamentais para o planejamento e para a execução das políticas de enfrentamento da violência contra mulheres e meninas em todo o país. Assegura também uma aplicação mais transparente, mais célere e eficaz dos recursos do Fundo Nacional de Segurança Pública para esse fim.
16: A segunda portaria institui um grupo de trabalho para a elaboração de um protocolo nacional de atendimento às vítimas de violência sexual. A ideia é um atendimento mais qualificado em todas as delegacias do país. Além disso, foi anunciado um dia de capacitação em 2 de setembro, chamado de Dia C, destinado a profissionais de segurança pública nas 27 capitais do país. O ministro da Justiça e Segurança Pública, Wellington Lima, falou sobre a importância dessa articulação institucional.
18: A violência contra as mulheres não pode ser enfrentada por uma instituição isoladamente. Portanto, estabelecemos os parâmetros, produzimos conhecimento, capacitamos os profissionais e integramos as instituições.
16: Também foi lançada uma publicação da Escola Nacional de Segurança Pública sobre o tema, que reúne evidências para o enfrentamento às violências de gênero, ainda em celebração às 2 décadas da Lei Maria da Penha. Reportagem Luciana Colares de Holanda.
19: Dicas do Enem. Meu nome é Caroline Santos e a minha dúvida é: como melhorar o meu repertório para a redação?
0: Quem responde pra gente é Juliana Bessa, professora de Sociologia. Vamos ouvir.
20: Galera, para a prova do Enem, é importante a gente pensar que a gente tem 3 sociólogos importantes, o Durkheim, o Max Weber, o Karl Marx, mas é importante que você consiga aplicar as ideias deles aos outros temas que são importantes, assim, como cidadania, movimentos sociais, desigualdade social e também política, poder e Estado. São mais ou menos esses temas que você vai ver na prova do Enem. E é importante também pensar que esses temas dentro, por exemplo, de movimento social, você vai encontrar também na redação. Na redação, nos últimos anos do Enem, a gente teve temas como a questão de desafios para a população negra, para os povos indígenas, a questão das mulheres também, a invisibilidade do trabalho feminino. Então, essas são grandes áreas, mas a gente pode pensar vários temas aí dentro.
0: A prova de redação do Enem será realizada no dia 8 de novembro. 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
1: A Companhia Nacional de Abastecimento, a Conab, recebe até amanhã propostas para o fornecimento de 5.368 cestas de alimentos.
0: Elas serão destinadas a famílias indígenas do Rio Grande do Sul e Santa Catarina em situação de insegurança alimentar e nutricional.
1: A adesão pode ser feita de forma 100% digital, como explica Everton Santos, diretor de Normas e Sistemas de Logísticas do Ministério da Gestão e da Inovação em Serviços Públicos.
21: Agricultores familiares, cooperativas e associações já podem acessar o site do Contrata Mais Brasil, conferir o edital e participar. Basta fazer o cadastro na plataforma, informar quais alimentos pode fornecer, escolher a oportunidade e enviar a proposta. Tudo em um só lugar.
0: E atenção, os interessados na venda de alimentos devem acessar o site contratamaisbrasil.sistema.gov.br. Vamos repetir? Contrata Mais Brasil, tudo junto, .sistema.gov.br.
1: E essas coisas... foram as notícias do governo federal.
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0: Fique agora com as notícias do Poder Judiciário e do Congresso Nacional. Uma boa noite.
1: Boa noite para você e até amanhã.

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1: Você vai ouvir agora notícias do Poder Judiciário.
2: Presidente do STF abre seminário internacional que discute desafios do uso da inteligência artificial no judiciário.
3: Relator no STJ mantém prisão preventiva de tenente-coronel da Polícia Militar de São Paulo, acusado de matar esposa.
2: TSE lança plataforma para combater a desinformação durante o processo eleitoral.
3: Boa noite, eu sou Leandro Bezerra.
2: Eu sou Walter Lima.
3: Supremo Tribunal Federal abre segundo seminário Brasil-Itália da Rede Internacional sobre Sistemas de Justiça e Democracia.
2: O encontro discutiu os impactos da inteligência artificial no judiciário. Marta Ferreira.
4: Na abertura do evento, o presidente do Supremo Tribunal Federal e do Conselho Nacional de Justiça, ministro Edson Fachin, citou riscos concretos do uso da inteligência artificial que desafiam a magistratura, como citações jurisprudenciais inexistentes, vieses discriminatórios reproduzidos a partir de base de dados históricos e a opacidade dos modelos. Na avaliação do ministro, porém, a resposta a esses riscos não pode paralisar a inovação.
5: O caminho parece no ser o da experimentação supervisionada, ambientes controlados, registro de ferramentas certificadas, formação obrigatória da magistratura, comitês técnicos e éticos permanentes.
4: A agenda internacional continua amanhã e quinta-feira, com a 17ª Jornada Ítalo-Hispano-Brasileira de Direito Público. O encontro reúne no STF pesquisadores e especialistas dos três países para o intercâmbio acadêmico e a análise comparada de questões relacionadas ao direito constitucional e ao direito público.
3: O ministro do STJ, Reinaldo Soares da Fonseca, manteve a prisão preventiva do tenente-coronel da reserva da Polícia Militar de São Paulo, Geraldo Leite Rosa Neto.
2: O PM é acusado de matar a esposa, também policial militar. Fátima Uchoa.
6: Pela investigação, em 18 de fevereiro deste ano, na capital paulista, Geraldo teria atirado na cabeça da companheira após discutirem. Depois, teria deitado o corpo dela no chão e alterado a cena do crime para simular suicídio, colocando a arma do crime na mão da vítima. Em abril, o ministro Reinaldo Soares da Fonseca definiu a competência do Tribunal do Júri para julgar a ação penal. E agora, ao negar a liminar, que é uma decisão provisória, o relator no STJ destacou que a prisão cautelar é necessária diante do risco de interferência na produção das provas e dos indícios de que o militar teria tentado alterar a cena do crime. O julgamento definitivo do habeas corpus caberá à quinta turma do STJ.
3: TSE lança plataforma para combater a desinformação durante as eleições.
2: A iniciativa reúne orientações para auxiliar no enfrentamento de conteúdos falsos. Guilherme Firmino.
7: O TSE lançou nesta terça-feira a plataforma TSE Facilita, Plataformas Digitais em Ação. A ferramenta facilita o acesso a informações e orientações sobre a atuação da Justiça Eleitoral e das empresas de tecnologia no combate à desinformação. Para o presidente do TSE, ministro Cássio Nunes Marques, o tribunal e as plataformas têm atribuições e capacidades que se complementam no enfraquecimento aos desafios do ambiente digital. A expectativa é que a ampla divulgação dos materiais contribua para dar mais efetividade às decisões da Justiça Eleitoral.
3: Justiça Federal condena homem que compartilhava na internet imagens de abuso sexual infantil.
2: A denúncia foi apresentada pelo Ministério Público Federal. Sabrine Menezes.
8: Segundo as investigações, o homem armazenava no celular e no computador 237 vídeos e imagens com cenas de conteúdo sexual envolvendo crianças e adolescentes. O material foi disponibilizado na nuvem em três ocasiões durante o ano de 2021. O homem foi condenado a 4 anos e 9 meses de prisão em regime semiaberto, além de multa. A sentença da Justiça Federal em São José dos Campos destacou ainda que o acusado tentou esconder a própria identidade com o uso de dados fictícios no sites e e-mails para não ser incriminado. Ele foi condenado pelos crimes de distribuição e compartilhamento e posse e armazenamento de conteúdo sexual envolvendo crianças e adolescentes, mas poderá recorrer em liberdade.
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3: A você uma boa noite.
2: E até amanhã.
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10: Eu sou Paula Groba.
11: E eu sou Humberto Pinheiro.
10: E estes são os destaques de hoje do Jornal do Senado, que começa agora.
11: Vacina contra herpes zoster poderá ser oferecida gratuitamente pelo SUS.
10: Novo piso salarial de médicos e dentistas avança e segue para o plenário.
11: Senado aprova indicação de Rodrigo Pacheco para vaga de ministro do Tribunal de Contas da União.
10: Boa noite.
11: Boa noite.
10: Avançou no Senado a proposta que define a implementação gradual do novo piso salarial de médicos e cirurgiões dentistas ao longo de 3 anos.
11: A proposta foi aprovada pela Comissão de Assuntos Sociais e agora segue em regime de urgência para votação no plenário do Senado. As informações com o repórter Márcio Maturana.
12: O novo piso salarial de R$13.662 para médicos e cirurgiões dentistas com jornada de 20 horas semanais vai ser aplicado gradualmente ao longo de 3 anos. 40% do valor a partir de 1º de janeiro de 2027, 70% em 2028 e 100% em 2029. Esse é o conteúdo de uma emenda da senadora Tereza Leitão, do PT de Pernambuco, aprovada nesta terça-feira pela Comissão de Assuntos Sociais. O relator foi Fernando Dueire, do PSD de Pernambuco.
13: A implementação gradual do piso assegura que esses empregadores se adaptem de forma planejada, sem demissões e sem interrupção de serviços essenciais.
12: O projeto já tinha sido aprovado nas comissões, mas recebeu emendas no plenário do Senado e por isso voltou aos colegiados. Na rede privada, o piso vai ser atualizado todo ano com base no IPCA, em vez de seguir o aumento do salário mínimo geral como é atualmente. Na rede pública, o reajuste vai seguir leis específicas de cada unidade da federação, sendo que estados e municípios não vão precisar arcar com o aumento, porque o custeio será do Fundo Nacional de Saúde. O texto estabelece também que o trabalho noturno e as horas extras vão valer 50% a mais que o piso, em vez dos 20% para trabalho noturno e 25% para horas extras. Além disso, o projeto mantém o direito a 10 minutos de repouso para cada 90 minutos de trabalho e reforça que a chefia de serviços médicos ou odontológicos deve ser feita por profissionais habilitados nessas áreas.
10: E a comissão mista que analisa a chamada MP da taxa das blusinhas adiou para esta quarta-feira a reunião para a votação da proposta. O colegiado volta a se reunir nesta quarta-feira às 10 da manhã.
11: O presidente deputado Reginaldo Lopes e a relatora senadora Leila Barros ainda buscam um acordo sobre o texto. A medida zera o imposto de importação para compras internacionais de até $50. A MP perde a validade no dia 8 de setembro.
10: O Senado aprovou a indicação do senador Rodrigo Pacheco para o cargo de ministro do Tribunal de Contas da União, o TCU. A votação ocorreu em regime de urgência após articulação de lideranças partidárias.
11: Pacheco vai ocupar a vaga deixada por Bruno Dantas. Ele renunciou ao cargo nesta segunda-feira. Os detalhes com o repórter Douglas Castilho.
14: Com um rito especial, a indicação foi direto ao plenário, onde parlamentares exaltaram a atuação de Rodrigo Pacheco como presidente do Congresso em momentos delicados da história recente do país, como na CPI da Covid-19 e nos atos de 8 de janeiro. Após o resultado da votação, que se deu por 63 votos a favor e 4 contra, Rodrigo Pacheco agradeceu ao autor da indicação, o presidente Davi Alcolumbre, aos companheiros de parlamento e falou da importância do papel a ser desempenhado.
15: Eu sei o que representa um tribunal de contas num país em que os recursos são escassos. Quando se fala de recursos públicos e de gastos públicos, todo cidadão tem o dever de cuidar e de zelar pela aplicação do recurso público. público e tem o dever de se permitir fiscalizar por um controle externo que é desempenhado pelo Congresso Nacional com o auxílio do Tribunal de Contas da União.
14: O projeto de decreto legislativo de indicação do senador agora será encaminhado à Câmara dos Deputados, onde o nome de Pacheco também passará por análise e votação.
10: E nesta quarta-feira, a Comissão de Constituição e Justiça pode votar a proposta que reduz a jornada de trabalho para 40 horas semanais e acaba com a escala 6x1. Um dos favoráveis ao texto é o senador Paulo Paim, do PT do Rio Grande do Sul.
11: O parlamentar citou experiências no Brasil e em outros países que, segundo ele, mostram que a redução da jornada pode melhorar a qualidade de vida dos trabalhadores sem reduzir a produção. Paim fez um apelo para que a proposta seja votada pelos senadores e enfatizou que o fim da escala 6x1 deve ser visto como uma pauta nacional e não partidária. O texto já foi aprovado pela Câmara dos Deputados.
16: Alguns tentam embaralhar esse debate e dizem que o fim da escala 6x1 é uma questão eleitoral. Não é. Eleição passa, a vida da nossa gente fica. Essa é uma causa maior, é uma causa do país, é uma causa humanitária. E por isso eu repito, a PEC 221 não tem dono. Não é de partido nenhum, ela é do povo brasileiro.
10: Já o senador Hermes Klan, do PL de Santa Catarina, defendeu responsabilidade e negociação coletiva no debate sobre o fim da escala 6x1. Ele disse que uma regra única pode não atender a todos os setores.
11: Segundo o Klan, a redução da jornada com manutenção dos salários pode elevar o custo da hora trabalhada, afetando contratações, investimentos e preços. O senador também alertou para o risco de o trabalhador precisar de uma segunda renda.
17: É preciso também ter coragem para dizer que uma pauta legítima não pode ser transformada em bandeira eleitoral. É muito fácil anunciar, vamos reduzir a jornada, vamos dar mais descanso. Isso rende aplausos. O difícil é responder, quem vai pagar a conta? Quantos empregos serão afetados? Quanto vai aumentar os custos das empresas? Qual será o impacto sobre os preços?
10: Incitar ou induzir a prática de crimes em locais como escolas, universidades e centros de compras poderá render penas mais duras.
11: A Comissão de Segurança Pública aprovou o projeto que amplia a punição para esse tipo de conduta. A proposta agora segue para a Comissão de Constituição e Justiça. Repórter Bruno Lourenço.
18: O Senado aprovou o projeto de lei que tipifica o crime de massacre. A Comissão de Segurança Pública do Senado aprovou a proposta com normas gerais sobre segurança escolar. E agora a CSP votou a iniciativa que pune a incitação ou o induzimento a crimes contra a paz pública. A relatora, senadora professora Dorinha Seabra, do União do Tocantins, diz que as propostas têm como objetivo reprimir e prevenir atentados, principalmente a instituições de ensino.
19: Os projetos em questão têm como objetivo reprimir e prevenir atentados a instituições de ensino, como os que ocorreram em um passado recente, podendo ser citados aqueles na Escola Estadual Tomásia Montoro, em São Paulo, e na creche Bom Pastor, no município de Blumenau, onde crianças e professores foram covardemente feridos e mortos.
18: O texto, que vai à Comissão de Constituição e Justiça, prevê que, se da incitação pública resultar a efetiva prática do crime, a pena será aumentada de 3 a 6 meses e multa para 6 meses a 2 anos e multa. Se o chamamento ao crime for feito por meio da internet, a punição pode aumentar para até o dobro.
10: E a vacina contra o herpes zóster poderá ser oferecida gratuitamente pelo SUS a pessoas com mais de 50 anos.
11: O esquema a ser oferecido é de 2 doses. A proposta segue agora para a Câmara dos Deputados. Repórter Márcio Maturana.
12: A proposta recebeu parecer favorável da senadora Damaris Alves, do Republicanos do Distrito Federal.
20: A vacina Comirnaty já possui registro sanitário no Brasil e a indicação para adultos a partir de 50 anos para indivíduos imunocomprometidos.
12: A vacinação também vai ficar disponível para maiores de 18 anos com imunossupressão ou outra condição clínica que comprometa o sistema imunológico. O herpes zóster provoca lesões na pele, dor nos nervos, ardor, coceira e febre. É causado pelo mesmo vírus da catapora, que pode ficar adormecido durante toda a vida e ser reativado em adultos ou em pessoas com sistema imunológico comprometido, como no caso de doenças crônicas, câncer ou transplante.
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11: Edição de Paula Groba e trabalhos técnicos de Eliseu Caires, o Jornal do Senado fica por aqui. Acompanhe agora as notícias da Câmara dos Deputados. Boa noite.
10: Boa noite e até amanhã.

0: Câmara aprova financiamento para motoristas de aplicativo e taxistas.
1: Deputados prorrogam incentivos para doações de combate ao câncer.
0: Parlamentares apoiam discussão sobre o fim da escala de trabalho 6x1.
1: Boa noite. Jandira Fegali, do PCdoB do Rio de Janeiro, enumera as principais pautas em discussão no Congresso. Entre elas, o fim da escala de trabalho 6x1 e a proposta que amplia a participação da União na política de segurança pública. Ela cita ainda projetos sobre terras raras e minerais críticos.
0: Jandira Fegali também defende a isenção de impostos para compras internacionais de até $50. De acordo com a deputada, essas matérias estão entre as prioridades do Congresso no trabalho de esforço concentrado antes das eleições de outubro.
1: Alencar Santana, do PT de São Paulo, defende a redução da jornada de trabalho para 40 horas semanais, sem redução de salário, e o fim da escala 6x1. A proposta deve ser analisada pelo Senado e, segundo o deputado, representa uma medida de proteção aos trabalhadores.
0: Alencar Santana sustenta que a mudança pode melhorar a qualidade de vida dos trabalhadores com mais tempo para descanso, convivência familiar e cuidados com a saúde. O parlamentar também destaca a importância de avançar na votação da proposta no Congresso.
1: De acordo com Maria do Rosário, do PT do Rio Grande do Sul, o fim da escala 6x1 é uma pauta histórica para os trabalhadores brasileiros. Segundo a deputada, a medida garante mais tempo de descanso, estudo e convívio familiar, especialmente para as mulheres.
0: Maria do Rosário também critica o empenho da oposição contra uma medida que, segundo ela, beneficia a classe trabalhadora. Na visão da parlamentar, ao tentar derrotar o fim da jornada 6x1, a oposição não atinge apenas o governo, mas impõe um retrocesso à classe trabalhadora.
1: Tadeu Venere, do PT do Paraná, acredita que a aprovação do fim da escala 6x1 é uma conquista histórica para os trabalhadores. Ao rebater a oposição à proposta, o deputado sustenta que a medida representa apenas o exercício do direito ao descanso, ao estudo e ao convívio familiar.
0: No entendimento de Tadeu Venere, os congressistas que tentam adiar o debate sobre a redução da jornada de trabalho demonstram menosprezo pela qualidade de vida da população mais vulnerável.
1: Márcio Gerri, do PCdoB do Maranhão, classifica o fim da escala 6x1 como um avanço no mundo do trabalho. O congressista ressalta o grande suporte popular ao tema e afirma que posicionamentos em contrário no Congresso não serão capazes de alterar esse apoio.
0: Para Márcio Gerri, a mudança em análise no Senado trará mais qualidade de vida com tempo para o convívio familiar, o lazer e a formação profissional. Ele recomenda acompanhar cada voto dos senadores para conhecer quem defende os direitos dos trabalhadores.
1: A Câmara aprovou um projeto que regulamenta o exercício da profissão de psicopedagogo. O repórter Antônio Vital explica o que ficou definido na medida.
2: O plenário da Câmara aprovou o projeto já aprovado pelo Senado que regulamenta a profissão de psicopedagogo ou psicopedagoga. O texto aprovado recebeu parecer favorável da deputada Franciane Baier, do Republicanos do Rio Grande do Sul. Entre outras medidas, estabelece os requisitos para o exercício da atividade, como a exigência de diploma de graduação em psicopedagogia com estágio prático obrigatório, mas cria regras de transição que permite que profissionais graduados em psicologia, pedagogia, licenciatura ou fonoaudiologia também exerçam a profissão, desde que tenham concluído curso de especialização na área com duração mínima de 600 horas. A proposta também prevê que quem já exerce ou tenha exercido a atividade poderá continuar a atuar na área. O projeto define a psicopedagogia como uma atividade que envolve avaliação e a intervenção em processos de aprendizagem. Quem exerce a profissão trabalha com crianças, adolescentes e outras pessoas que apresentem dificuldade para aprender. A relatora explicou que a atuação não se limita ao desempenho escolar. Dificuldades de aprendizagem podem decorrer de outros fatores, inclusive cognitivos, emocionais e sociais. O projeto foi aprovado de maneira simbólica, sem votos contrários, e a votação foi acompanhada das galerias do plenário da Câmara por representantes da categoria de todo o país. Para o deputado Rodrigo Hollenberg, do PSB do Distrito Federal, psicopedagogos e psicopedagogas são fundamentais para garantir os direitos de quem tem dificuldade de aprendizagem.
3: Essa Câmara hoje vai fazer justiça a uma categoria extremamente importante, eu diria indispensável, para garantir o aprendizado de nossas crianças, mas não apenas de nossas crianças. Como presidente da Comissão de Defesa dos Direitos das Pessoas com Deficiência, eu entendo que esse projeto é absolutamente indispensável para garantir que pessoas com dificuldade de aprendizado possam garantir um aprendizado adequado a partir desse apoio promovido pelos psicopedagogos ou pelas psicopedagogas.
2: Por ser uma atividade interdisciplinar, o projeto deixa claro que o exercício da psicopedagogia não pode ser confundido com dos profissionais de saúde e educação. O projeto obriga ainda o sigilo profissional e, ao contrário de outros projetos que tratam do exercício de profissões, dispensa a necessidade de um conselho profissional. O projeto que regulamenta a profissão de psicopedagogo ou psicopedagoga seguiu para a sanção presidencial e pode virar lei. Da Rádio Câmara de Brasília, Antônio Vital.
0: Economia. De acordo com Cobalcini, do MDB de Santa Catarina, as sobretaxas de até 37,5% impostas pelos Estados Unidos prejudicam a economia catarinense. O deputado destaca o impacto direto em cidades como Caçador, que, segundo ele, correm o risco de perder postos de trabalho.
1: Cobalcini, que preside a Comissão de Meio Ambiente, enfatiza que a produção brasileira é sustentável e baseada no manejo de florestas plantadas. Para ele, as sanções norte-americanas foram aplicadas sem critérios técnicos.
0: Heitor Chu, do PSD do Rio Grande do Sul, defende reduzir a carga tributária sobre o tabaco e combater o contrabando. Segundo ele, o setor gera empregos a milhares de agricultores e a centenas de milhares de trabalhadores, sendo fonte de emprego, renda e arrecadação.
1: Heitor Chu pede também regras para dispositivos eletrônicos para fumar e a produção nacional. Para ele, legalizar a cadeia produtiva nacional e ampliar a fiscalização podem atrair novas fábricas para o país, gerar mais empregos e elevar a arrecadação, especialmente para seu estado.
0: Transportes. A Câmara aprovou uma medida provisória que permite o uso de 30 bilhões de reais para financiar carros novos para motoristas de aplicativo e taxistas. O repórter Antônio Vital acompanhou a votação.
2: A Câmara dos Deputados aprovou medida provisória que autoriza o governo federal a destinar até 30 bilhões de reais para financiar veículos novos para motoristas de carros de aplicativo, taxistas, cooperativas de taxistas e empresas de transporte escolar. A medida provisória faz parte do programa Move Brasil. Além de ampliar o crédito e permitir a renovação da frota, o texto final aprovado, apresentado pela relatora, a deputada Amanda Gentil, do PP do Maranhão, permite o uso do Fundo de Investimento em Infraestrutura Social, gerido pela Casa Civil da Presidência da República. O fundo poderá financiar a troca de veículos que contribua para reduzir custos ambientais, sociais ou econômicos do transporte urbano. Pode arcar ainda com recursos para financiar o seguro do veículo, itens de segurança destinados a profissionais mulheres e até mesmo custos de cartório. Um dos objetivos é estimular a substituição de veículos antigos por outros menos poluentes e permitir linhas de crédito para profissionais que não conseguem obter financiamento com juros menores no mercado. Para motoristas de aplicativo e taxistas, o acesso fica limitado a um veículo por beneficiário. Para cooperativas de táxi, o limite é de um veículo por cooperado. Já para o transporte escolar, não existe um limite definido. As profissionais mulheres beneficiadas pelo programa poderão ainda ter direito a condições diferenciadas de taxas, prazos e carência, o que será definido pelo Conselho Monetário Nacional. Os benefícios a motoristas particulares e empresas de transporte escolar foram defendidos pela relatora, deputada Amanda Gentil, do PP do Maranhão.
4: Porque às vezes muitos desses motoristas de aplicativo, muitos desses motoristas de táxi, eles usufruem de carros alugados que muitas vezes o valor do aluguel é duas vezes o valor de uma parcela, e que aquele bem que, se você pagar a parcela, vai ser seu. Então a importância que é nós trazermos um projeto que vai entregar um bem para o trabalhador brasileiro, para que ele tenha mais segurança e renda dentro da sua casa.
2: A medida provisória, que já está em vigor, foi justificada por deputados da base do governo como necessária para incentivar o transporte urbano e a atividade dos condutores. Foi o que disse o deputado Bongás, do PT do Rio Grande do Sul.
5: Precisavam também esses trabalhadores terem financiamento específico para poderem comprar o seu veículo e, ao mesmo tempo, poder usar este recurso para outros utensílios, cartoriais, por exemplo, de seguro. Tudo isso foi incorporado no debate para beneficiar os motoristas de aplicativos nesse país que estavam reivindicando.
2: O texto final aprovado também altera o Código de Trânsito Brasileiro para autorizar que motoristas habilitados na categoria B conduzam caminhões leves elétricos ou híbridos. Outra mudança inclui a produção de baterias no Programa de Apoio ao Desenvolvimento Tecnológico da Indústria de Semicondutores, conhecido como PADIS. A medida provisória que autoriza o governo federal a destinar até 30 bilhões de reais para financiar veículos novos para motoristas de carros de aplicativo, taxistas, cooperativas de taxistas e empresas de transporte escolar, seguiu para análise do Senado. Da Rádio Câmara de Brasília, Antônio Vital.
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1: Zanata do PL de Santa Catarina cobra explicações do ministro Alexandre de Moraes sobre denúncias divulgadas pela imprensa envolvendo o ministro e empresário Daniel Vorcaro. A deputada também pediu o afastamento de Moraes e defendeu o impeachment do ministro.
0: Júlia Zanata acredita que o Supremo Tribunal Federal e o Senado não podem ignorar as denúncias e pede que o ministro se explique em até 48 horas. Para a deputada, os fatos divulgados colocam em dúvida a atuação das instituições e exigem em investigação.
1: Hildo Rocha, do MDB do Maranhão, vai apresentar uma proposta para mudar as regras de escolha e permanência de ministros do Supremo Tribunal Federal. Em seu entendimento, pessoas que tenham ocupado cargos comissionados ou mandatos eletivos não poderiam ser indicadas ao STF.
0: Hildo Rocha também defende que os ministros tenham mandato de 5 anos, renovável por mais 5 anos, mediante consulta à população. Ao fim do período, segundo o deputado, eles poderiam atuar como advogados ou professores, mas não poderiam voltar à vida política.
1: Eli Borges, do Republicanos do Tocantins, considera que as eleições para o Senado serão decisivas para o futuro do país. O deputado lembra que caberá aos novos senadores a responsabilidade de sabatinar ministros do STF e de conter o que considera excessos da corte.
0: Eli Borges também pede mais moralização na política e combate à corrupção. Na avaliação do parlamentar, o cidadão deve estar atento aos políticos que defendem o devido processo legal e a soberania popular.
1: Kim Kataguiri, do Missão de São Paulo, classifica como graves as suspeitas de possíveis relações entre ministros da Suprema Corte e envolvidos do escândalo do Banco Master. Ele questiona a inércia das instituições e da sociedade frente às situações divulgadas pela imprensa.
0: Kim Kataguiri critica também decisões da Justiça Eleitoral, alegando supostas diferenças de tratamento entre candidaturas. Ele reclama da suspensão de campanhas por atrasos em declarações eleitorais nacionais, alegando configurar restrição a direitos políticos.
7: Saúde.
1: A Câmara aprovou projeto que prorroga incentivos para doações a instituições de combate ao câncer e assistência a pessoas com deficiência. As informações com a repórter Cibele Comanetti.
8: O plenário da Câmara aprovou o projeto que prorroga até 2031 o prazo para empresas deduzirem do pagamento do imposto de renda doações a instituições sem fins lucrativos, como as Santas Casas, que atuam na prevenção e combate ao câncer ou na reabilitação de pessoas com deficiência. O incentivo acabaria neste ano. A proposta foi apresentada pelo deputado Sérgio Souza, do MDB do Paraná, e recebeu parecer favorável do relator, deputado Antônio Brito, do PSD da Bahia. Os incentivos às doações estão previstos em 2 programas criados em 2012. O Programa Nacional de Apoio à Atenção Oncológica, conhecido como PRONON, e o Programa Nacional de Apoio à Atenção de Saúde da Pessoa com Deficiência, o PRONAS. Os dois permitem o emprego de recursos privados para financiar projetos desenvolvidos por entidades especializadas e sem fins lucrativos.

0: comemorou a aprovação da proposta.
1: Quero parabenizar a todos que participaram da elaboração da prorrogação até 2031 do prazo do PRONO e do PRONAS, tão importante na articulação da sociedade civil, do terceiro setor, do governo federal e também das iniciativas privadas no atendimento às instituições filantrópicas, seja ela na área da saúde, no tratamento do câncer, como também nas entidades que atuam com a pessoa com deficiência.
0: O projeto que prorroga até 2031 prazo para empresas deduzirem do pagamento do imposto de renda doações a instituições sem fins lucrativos que atuam na prevenção e combate ao câncer ou na reabilitação de pessoas com deficiência seguiu para análise do Senado. Da Rádio Câmara de Brasília, com informações de Antônio Vital, Cibele Colmanete.
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4: A Câmara aprovou um projeto que acaba com a obrigatoriedade de férias escolares durante o período da Copa do Mundo Feminina em 2027. O repórter Antônio Vital acompanhou a votação.
5: O plenário da Câmara aprovou o projeto que desobriga as redes de ensino pública e privada de todo o país a concederem férias escolares para todos os alunos durante a realização da Copa do Mundo Feminina de Futebol no ano que vem. Lei de autoria do governo, aprovada no início do ano pelo Congresso, obriga que as férias dos estudantes coincidam com o período do torneio, entre 24 de junho e 25 de julho de 2027. Projeto apresentado pela deputada Anne Ortiz, do PP do Rio Grande do Sul, permite que os sistemas de ensino dos estados e municípios decidam sobre o período de férias escolares, em vez de obedecer ao calendário oficial da competição. Entidades como a Federação Nacional das Escolas Particulares criticaram a obrigatoriedade prevista em lei e alegaram que a alteração do período de férias do meio do ano coloca em risco o calendário escolar exigido pela Lei de Diretrizes e Bases da Educação, que obriga pelo menos 200 dias letivos no ano. A proposta recebeu parecer favorável do relator, deputado Alex Manente, do Cidadania de São Paulo. Para ele, do ponto de vista educacional, não é adequado impor solução uniforme a todos os sistemas de ensino sem considerar as necessidades regionais. O projeto foi aprovado de maneira simbólica pelo plenário, sem votos contrários. O deputado Chico Alencar, do PSOL do Rio de Janeiro, defendeu a medida.
6: O reconhecimento da importância da Copa do Mundo de Futebol está nesse projeto de lei, só que não subordinando os interesses da Copa do Mundo aos sistemas educacionais. Os jogos ocorrem em apenas algumas cidades e, na maior parte das vezes, com um número reduzido de partidas, não se justificando como férias todo o período em todo o território nacional.
5: Os jogos da Copa do Mundo de Futebol Feminino serão realizados em 8 cidades: Belo Horizonte, Brasília, Fortaleza, Porto Alegre, Recife, Rio de Janeiro, Salvador e São Paulo. O projeto que desobriga as redes de ensino pública e privada de todo o país a concederem férias escolares para todos os alunos durante a realização da Copa do Mundo Feminina seguiu para análise do Senado. Da Rádio Câmara de Brasília, Antônio Vital.
4: Educação.
7: Ranieri Paulino, do Republicanos da Paraíba, propõe diversificar a educação profissional e tecnológica, ampliando a oferta em pequenos municípios, áreas rurais e regiões, conforme as demandas e as vocações específicas.
4: Para tanto, Ranieri Paulino apresentou um projeto que altera o Estatuto da Juventude e o Pronatec, articulando formação, trabalho, emprego e renda às características econômicas, sociais e culturais de cada território nacional e local.
7: Termina agora o Jornal Câmara dos Deputados, produzido pela Rádio Câmara, com trabalhos técnicos de Everson Urani e apresentação de José Carlos Andrade e Márcio Aquilissardi. Uma boa noite para você.
4: Uma ótima noite. A Voz do Brasil volta amanhã.
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1: A partir de agora é mais uma edição do nosso Relax 89. E aí? Tudo beleza? Tudo tranquilo por aqui, graças ao nosso bom Deus, né? Tudo na santa paz do nosso Senhor Jesus Cristo. Hoje é terça-feira, primeiro dia do mês de setembro, tá? Primeiro dia do mês de setembro, o mês de setembro tá só começando. Que seja um mês abençoado, um mês de realizações para mim, para você, para todos nós, tá bom? A partir de agora tem o nosso Relax 89, líder absoluto em audiência em toda a Bahia. O WhatsApp tá rolando, é o 739-8846-1549. Participe, mande aquele abraço, mande aquele boa noite especial para quem você quiser, tá bom? Vou repetir aí, ó, 739-8846-1549. Então aumenta o volume do rádio, que a partir de agora tem o nosso

líder absoluta em audiência em todo o sul e sudoeste da Bahia, na verdade o Brasil inteiro ouve através da internet também. Só pra você conferir 8:02, Celine Dion abre o nosso encontro.

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até as 10 da noite. O Wellington Ferreira, tô aqui. 8h37. Sinto lá o pé, virando mais um módulo de muita música. Essa sequência tá top.

gente, o clima é esse aqui na nossa GQFM, líder absoluta em audiência. Daqui a pouquinho, às 10 da noite, tem o pastor João Macedo e você não pode perder a palavra de vida. 8h53, e aí, tá curtindo? Um abraço ao Bruno Oliveira, lá em Manuel Vitorino, curtindo a nossa GQFM. Valeu, Brunão. Um abraço pra você e toda a turma aí em Manuel Vitorino, claro, curtindo o nosso Relax 89. Bom demais nessa noite maravilhosa de terça.